0: Na minha opinião, é o melhorzinho aqui, né, gente? É, deixou a música de fundo tocar mais, né? E só imitou.
1: Esse é o Luiz Carlos.
0: Ô, Luiz Carlos.
1: Eu vim de Glória de Dourado. Tô aqui morando aqui na capital.
0: Ô, meu guri.
1: Tô trabalhando e tô ouvindo a Top FM. É sim. De rádio.
0: É isso aí, obrigado pelo carinho. Por enquanto, o Luiz Carlos tá sendo melhor aqui, na minha opinião, viu, gente? Deixa eu ter mais alguém aqui. Fala comigo. Boa noite.
2: Boa noite, que é a Mara de Jateí. Vou cantar a música do

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1: Rapaz, a Mara deu um show em todo mundo aqui, hein? Mara.
2: Sim.
1: Minha opinião, você é a melhor Mara do Brasil aqui na Rede Top, hein? É, vê se tem mais alguém aqui. Por enquanto, na minha opinião, Mara, parece que é seu. Parece que é seu. O parque do Desias lá do Renan Raí. Deixa eu ver se tem mais alguém aqui. Vamos ver aqui. Deixa eu ver isso aqui.
3: Bidu, nem quero ir no show do Renan Raí. Eu tô precisando do gás. Tô precisando do gás, Biduzinho. Tô sem gás aqui.
1: Tá no sorteio. Aguenta aí, jovem.
4: Boa noite, Bidu.
1: Boa noite.
4: Aqui é o Júnior Cedrão Moto Uber.
1: E aí, meu querido?
4: Beleza? Coloca no sorteio dos prêmios aí.
1: Tá no sorteio.
4: E toca pra nós lá pra Loma.
1: Ô, La Paloma. Pediu música boa.
5: Vai, Bidu.
1: Vamos lá, gente. Foi ela, então? Nossa amiga Mara. Vamos me tirar dela cantando aqui. Ela deu um

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1: Até o refrão do negócio aqui. Mara, parabéns aí. Mara, você ganhou o par de ingressos. Amado, cantou muito bem, parabéns aí. Tem mais chegando aqui? Ó, vou dar mais uma chance aqui, dá tempo? Vamos lá então, vamos lá então. Vamos ouvir mais alguém aqui, seu Bidu. Lança! Ivone, Ivone! Manda, mano, vamos ver se tá cantando bem.

0: Bom dia!
1: Passa aqui, menino!
0: Agora.
1: Minha amiga Ivone cantou muito bem também, hein?
2: Agora o negócio pegou aqui, rapaz. Alô?
1: Agora ficou difícil o negócio aqui, rapaz. Fala comigo, boa noite.
3: Bidu, colocaram você numa sinuca de bico, hein, Bidu?
1: Você viu aí?
3: As duas cantam muito, hein?
1: Pois é, rapaz. A Mara e a Ivone, eu não sei não, hein? Eu não sei não. Acho que vou ter que dar um par de DC pra cada um. Pelo jeito aí. Ai, ai, ai, ai, ai.

0: par de cortesias do Relém Raiz de amanhã. Já tô aqui com a Ivone, né? E a Mara lá de Jataí. Duas pessoas cantaram muito bem. Deixa eu ver se tem mais alguém aqui que chegou aqui, tá caindo tanta mensagem aqui. Tô pegando aqui, vai caindo, eu vou mandando pra mundo aqui. Boa noite.
1: Aqui nesse boteco não vou sair.
0: Cadê o homem? Cadê o homem?

né? Duas pessoas só, né? Três aí que participou aí, não cantou muito bem não, e foram descartados. Quem, Bidu? Quem que foi descartado aí? Deixa eu ver aqui, foi o Sidney, o Ademir e o Luiz Carlos. Todo mundo tá fora. Quem vai levar isso, Bidu? Quem vai levar aí? Vou passar pras duas pessoas, tá? A Ivone, que cantou muito bem, Ivone. Obrigado aí pela sua participação. Ivone, você vai levar mais uma na festa amanhã, tá bom? Manda o nome completo aqui pra mim, que vai estar na lista lá amanhã. E também a minha amiga Mara lá de Jataí. Ela vai vir de Jataí pra ir nessa festa, hein, Mara? Hã? Nome completo e telefone, por favor, da Mara, lá de Jataí, e também de Kembe, da Ivone. E vocês duas aí representaram as mulheres.

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do lado, cara. Flamengo e Santos no telão. Estamos aqui, quer curtir, você que é flamenguista, você que é santista. Por enquanto tá 2-2 pro Santos, aliás. 2-2 pra quem tem que passar, né, Bidu? Mas enfim, o nosso Mengão fez

0: 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Quem tá com o Biduzinho, boa noite, fala comigo, alô Rosângela, como é que tá por aí?
1: Boa noite, tô feliz, tô na top, quero concorrer os ingressos pro Renan e Raí amanhã. Rosângela Silva do Jardim Oeste. Boa noite.
0: Já foi os ingressos, minha amiga Rosângela. Quem chegou por aqui também é ele. Chegou atrasado hoje, gordinho. Como é que você tá, gordinho?
2: Fala comigo, Bidu. Boa noite, boa noite, boa noite, meu amigo Cláudio Bidu. Tamo por cá, Bidu. O palco de hoje, Chapadão do Sul.
0: Uia.
2: O gordinho já lavou as ferramentas. Tamo aqui agora, no entretenimento, tomando aquela gelada. Curtindo os balola top. Porque quinta-feira, Bidu, tá onde? Tá no top, meu amigo.
0: Isso
2: Bidu, toca os modão pra nós aí. Põe pra DRT. Que amanhã é sexta-feira, segunda é feriado. Esse final de semana o bicho vai pegar.
0: Vai, gordinho.
2: O trem vai ferver. E terça-feira é aniversário do gordinho.
0: Gordinho.
2: O gordinho vai estar no trecho. Então, vou comemorar. Vou começar igual o gado da madrugada lá no Nordeste. Começar a comemorar na sexta-feira e parar só na terça, Bidu. Tchau, obrigado.
0: Ei, gordinho, vai devagar aí, gordinho. Vai com calma, homem.
3: Estou na top, é o Jorge Pinho do aplicativo.
0: E aí,
3: boa noite, Bidu.
0: Boa noite, seu
3: vestido
0: Jorge.
3: Vestido de seda.
0: Lançou a boa, hein? Vestido de seda. Quem pintou por aqui, boa noite.
4: Boa noite, Cláudio Bidu, sempre ouvindo a top, perfeito. Mandar um abraço pra minha filha Tatiana, Tainara, que mora no São Caetano.
0: Opa.
4: Tá? E pra todos os moradores de Rochedinho.
0: Isso.
4: E para o doutor Anderson Guimarães.
0: Anderson Guimarães. É isso aí. Obrigado aí pelo carinho. Quem mais, Bidu? Boa noite. Essa aqui já foi?
5: Ah,

0: Eu amei muito você, sabendo? 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
1: Obrigado, obrigado.
0: Beijo da patroa.
1: Outro pra você também.

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1: Olha, quero mandar aqui um alô, um abraço para minhas amigas que ele ganhou. O pai, vou dizer aí, as duas, tá? A Ivone Rodrigues.

0: Meu amigo Bidu.
1: Manda, manda. O que tá acontecendo?
0: O Sandão mandou mensagem pra mim que é agora, Bidu.
1: Mandou.
0: Você passa lá na casa dele lá. Tá fazendo costelão arrumado pra você, aí, cara. Passa lá. Tá tendo um serviço lá de fazer um concreto pra fazer uma laje lá, de fazer um sobrado em cima da cadeira. Mas é coisa besteira. Vai lá que tem um costelão, Bidu, hoje lá. Certeza que o costelão, Bidu. Vai lá que o costelão tá no 12 hoje. Rapaz, tá rasgando dinheiro.
1: Esse aí não me pega, não, gordinho. Esse aí não me pega, não. Saí daqui ontem, passei lá no Santão, falou: ô, Bidu, tô assando uma picanha aqui, daquele jeito. Passa aqui pra tomar uma cervejinha por minha conta e assando a picanha. Rapaz, cheguei lá, moço. Só tinha água. Ê, Sandrão. Já não me pega mais, viu? Já não me pega mais, tô fora. Você não cai mais, não. Pode ir lá.

0: Recadinho pra vocês. Já pensou se você ganha hoje? Já que eu volto.
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3: 8:41. 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
1: Então vamos pro sorteio, que o tempo é curto hoje, hein, jovem? Olha, você que mandou mensagem aí no nosso 99228-8550. Vou sortear agora uma pessoa, tá? Uma pessoa. Presta atenção, meninada. Uma pessoa. Ontem eu sorteei uma, então vai ser duas. E essas duas aí, vou sortear depois as duas que ganhar. Um recado de casa do Fabiano Gás, tá bom, gente? Sortei ontem ali, lá do Jardim Colibri, Campo Grande.

0: 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Beleza? Vamos sortear então uma recarga de gás, seu Bidu. Bora? Somos clarinhos.
1: Somos clarinhos, jovem.
0: Olha você que mandou mensagem aqui no nosso 992-18-8550 no sorteio, viu? 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

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Alô, Rosângela Silva, parabéns aí. Você tá no sorteio e você tá disputando o gás com quem, Bidu? Com a Alice, lá do Jardim Colibri. Então, vamos fazer mais um sorteio agora, e agora é definitivo, né? Vou sortear o gás agora pra quem? Ou pra

Olha, a Alice não participou, não tá ouvindo a Top FM. Então eu vou fazer o seguinte. Vou fazer o seguinte aqui, ó. Ela não participou, né, Alice? Tem tempo pra ela mandar mensagem, não mandou, sumiu. Ah, e velhinha mesmo. Perdeu a regalinha do Fabiano Gás. Então vou sortear agora pra minha amiga Rosângela da Silva. Alô, Rosângela, se você estiver ouvindo agora, tem que mandar mensagem agora aqui pra mim. Você foi que entrou no sorteio, mas quem levou, né, foi a Alice. Como ela não mandou nada, ficou quieta, né? Então você estiver ouvindo agora, menina, você vai levar essa regalinha de gás do Fabiano Gás, tá? Mas tem que mandar um oi pra mim aqui agora. Tô esperando. Enquanto eu danço com as morenas, eu espero essa mensagem chegar aqui, minha amiga Rosângela Silva.

apaixonada. Cadê a menina? A Rosângela Silva. Não vira top não, né? Fazer o quê, né? A doce. Eu abri uma exceção aqui hoje, né? Vai que ela tá ouvindo a top, né? Pois é, né? Ela não tá ouvindo. Deixa eu ver a mensagem dela aqui, se eu consigo.

0: nossa amiga Alice mandou ontem.
1: Boa noite, tô feliz, tô na top, quero concorrer os ingressos pro Renan e Raí amanhã. Rosângela Silva do Jardim Noroeste. Boa noite.
0: Ô

0: 7h53, deixa eu ouvir uns áudios aqui, Bidu. Vamos aqui ouvir uns áudios aqui enquanto isso. Enquanto ele não manda mensagem.
1: Boa noite, Bidu.
0: Boa noite.
1: Abraço. Aí, boa querido. Noite. Aqui é o Benhu Jardim Colibri.
0: Quintou, Jovem.
1: Bom descanso. Obrigado. Daqui a pouco, meu amigo. Obrigado, qual é o meu nome de sorteio aí?
0: Já foi o sorteio.
1: Toca música pra nós aí, mulher brasileira, com o Leandro Leonardo.
0: Mulher brasileira.
1: Ofereço aí a todos aí de plantão aí, beleza?
0: Tá certo.
1: Abraço, até mais aí. Boa noite. Bom descanso. Tô na audiência, tô feliz, tô na top.
0: Sempre. Quem mais?
2: Opa, que sou eu, meu Bidu.
0: Opa, manda, lança.
2: Aqui é o Sidney do Aero Ramos.
0: O Sidney, meu querido.
2: Rapaz, se você tocar essa música que eu tô pedindo.
0: Que música?
2: Do Renan Raí.
0: Que música?
2: Sempre assim.
0: Vou
2: agradecer, viu? É porque você falou que ia ver essa música. Pesquisa aí que você consegue.
0: Sempre assim.
2: Essa música é show de bola.
0: Vou procurar aqui.
2: Ela é antiga, não muito antiga, mas ela é bonita.
0: É.
2: Se você tocar aí pra nós.
0: Beleza, vou procurar.
2: Valeu.
0: Obrigado aí.
2: Forte abraço e fui. Boa noite.
0: Olha, vocês viram que eu tentei aqui, viu, gente? A nossa amiga Rosângela Silva não participou, né? Não tá ouvindo a top e muito menos nossa amiga Alice, né? Então ficou pra amanhã o sorteio da Gaga de Gás, tá? Daí amanhã eu já sorteio direto. Beleza? Pessoal, tem que confirmar a audiência, tem que estar ouvindo a top, né? Não adianta você mandar mensagem, né? Daí sumir do mapa. O Bidu é chato, o Bidu não vai ligar pra você, ou você ganhou aqui, não vou fazer isso não, tá?

0: Ô, Léo, e aí, Léo?
1: Sempre na tarde, participando.
0: Ô, Léo, meu querido.
1: Amarrado.
0: Falou, Léo.
1: Qualquer sorteio.
0: Obrigado pelo carinho. Grande Léo. Gente, um beijo no seu coração. Amanhã até mais, sexta-feira. Vou estar por aqui depois do Balai Total. Tudo do Bidu pela nossa rede Top FM. Vou deixar minha última de hoje. Cadê a música, Bidu? Essa aqui, ó. Essa aqui, ó. É o ponto do forró.

0: do Bidu fica por aqui, mas amanhã tem mais música, mais alegria e muito mais participação. Obrigado pela companhia, pela audiência e por fazer parte deste clube. Clube do Bidu, a sua noite é aqui.
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5: Olá, boa noite.
6: Boa noite para você que nos acompanha em todo o país.
5: Quinta-feira, 8 de outubro de 2026.
6: Vamos aos destaques do dia.
5: Falta um mês para o primeiro dia do Exame Nacional do Ensino Médio.
6: Estudantes de todo o país se preparam para conquistar uma vaga no ensino superior. Luana Karen.
7: Os inscritos devem conferir o local de prova com antecedência e organizar os itens necessários para o exame, como documento oficial com foto e caneta esferográfica preta.
5: Flagrantes de trabalho em condição análoga à escravidão atingem setores como pecuária, construção civil e serviços domésticos.
6: O Ministério do Trabalho e Emprego atualiza cadastro de empregadores autuados no país. Gabriela Noronha.
8: Os 82 registros estão distribuídos por 21 unidades da federação. Minas Gerais concentra o maior número de ocorrências.
5: Proteção às mulheres.
6: Vítimas de violência doméstica têm direito ao afastamento remunerado do trabalho por até 6 meses.
5: A decisão garante estabilidade financeira para romper o ciclo de violência. Thaís de Araújo.
9: A mulher afastada não precisa cumprir período de carência. Também não há desconto de contribuição previdenciária e o período é computado como tempo de contribuição para a aposentadoria.
6: Na apresentação da Voz do Brasil, Luciano Seixas e Mariana Júnior.
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6: Mais de 500 trabalhadores foram resgatados em situação de exploração extrema e trabalho análogo à escravidão em 21 estados brasileiros.
5: O Ministério do Trabalho atualizou a chamada Lista Suja, cadastro que reúne empregadores responsabilizados por submeter trabalhadores a condições análogas à escravidão.
6: Nesta nova atualização foram incluídos 82 nomes entre pessoas físicas e empresas. Os casos foram identificados em fiscalizações realizadas entre 2024 e 2026.
8: 82 novos nomes foram incluídos na chamada Lista Suja, cadastro que reúne empregadores flagrados submetendo trabalhadores a condições análogas à escravidão. Desse total, 54 são pessoas físicas e 28 são empresas. A atualização do documento foi publicada pelo Ministério do Trabalho e incluiu casos identificados pela Inspeção do Trabalho entre 2024 e 2026. A coordenadora geral de fiscalização para a erradicação do trabalho análogo ao de escravizado e tráfico de pessoas, Shakti Prates Borella, explica que os registros entram no cadastro somente após o encerramento do processo administrativo, quando existe decisão definitiva pela procedência da autuação.
10: O empregador tem direito à defesa, ele vai fazer sua defesa e tem um julgamento administrativo que vai constatar que de fato aquela infração existiu. Quando não tem mais recurso administrativo, essa empresa vai entrar na lista, vai entrar no cadastro de empregador.
8: Ainda segundo o cadastro, os 82 registros estão distribuídos por 21 unidades da federação. Minas Gerais concentra o maior número de ocorrências, com 19 casos, seguido pela Bahia com 8. Entre as atividades econômicas com maior número de inclusões nesta atualização estão a criação de bovinos para corte, os serviços domésticos, a produção de carvão vegetal, a produção de café e a construção de edifícios. Os novos casos incluídos no cadastro resultaram no resgate de mais de 500 trabalhadores em situações de exploração e de trabalho análogo à escravidão. A coordenadora Shakti Prates fala sobre a importância da denúncia.
10: Nós temos dois principais canais de denúncia. Um é o sistema IP, que você encontra na internet, e o outro é o Disque 100, que você consegue via telefone. Quem faz a denúncia pode colocar seu nome, seu telefone, porque isso facilita muito para a gente conseguir mais informação e garantir que o Estado chegue a essas pessoas, garantir que essa política de Estado seja executada.
8: As ações de combate ao trabalho análogo à escravidão são coordenadas pela Auditoria Fiscal do Trabalho. As operações contam, em geral, com a participação da Polícia Federal, do Ministério Público do Trabalho, do Ministério Público Federal e da Defensoria Pública da União. Reportagem Gabriela Noronha.
5: Mulheres vítimas de violência doméstica que precisarem deixar o trabalho para se proteger, agora têm direito a um afastamento remunerado por até 6 meses.
6: O governo federal seguiu o parecer da Advocacia Geral da União após o entendimento do Supremo Tribunal Federal sobre a Lei Maria da Penha.
5: A medida não exige tempo mínimo de contribuição e o período de afastamento continua contando para a aposentadoria.
9: Mulheres vítimas de violência doméstica terão direito a afastamento remunerado de até 6 meses mediante determinação judicial. A medida, prevista na Lei Maria da Penha, cumpre decisão do Supremo Tribunal Federal para garantir segurança financeira às mulheres que precisam se afastar do trabalho para preservar a própria integridade e romper o ciclo da violência doméstica. A medida protetiva judicial, que determina o afastamento, será suficiente para viabilizar o pagamento, como explica a presidente do Instituto Nacional do Seguro Social, o INSS, Ana Cristina Silveira.
2: Então, denunciando e tendo uma medida protetiva do juiz criminal, ela consegue solicitar o benefício pelo aplicativo Meu INSS, pelo 135, ou pessoalmente nas agências do INSS. Ela consegue passar 6 meses longe do trabalho para poder refazer sua vida em outro local, caso necessário.
9: A mulher afastada não precisa cumprir período de carência para receber o benefício. Também não há desconto de contribuição previdenciária sobre o valor recebido e o período é computado como tempo de contribuição para a aposentadoria. A secretária executiva do Ministério das Mulheres, Eutália Barbosa, fala sobre a importância do benefício.
4: A principal função dele é justamente garantir segurança, né? Porque a mulher não tenha que escolher entre a segurança da sua vida e a sua autonomia financeira ou acesso ao seu salário.
9: A presidente do INSS, Ana Cristina Silveira, explica que o órgão também poderá cobrar do agressor, por meio de ação regressiva, os valores pagos à vítima.
2: O parecer determina que vai haver ação regressiva para rever do agressor os valores que foram pagos pela Previdência. Então é uma medida muito positiva, porque além de acolher as mulheres, a gente faz com que os agressores eles paguem pelos seus atos, também financeiramente.
9: Para as mulheres que não são seguradas da Previdência, o benefício tem natureza assistencial. Neste caso, o pagamento será feito pelo Estado, pelo Distrito Federal ou pelo município indicado pelo juiz. Com locução de Thaís de Araújo, reportagem Cleide Lopes.
6: Novas oportunidades para o setor industrial, estratégias de competitividade, inovação e os impactos do acordo Mercosul-União Europeia.
5: O encontro Conexões Produtivas, promovido pela Apex Brasil, a Agência Brasileira de Promoção de Exportações e Investimentos, mostrou aos empresários a importância da abertura de novos mercados para produtos brasileiros.
6: O evento é voltado para grandes, médias e pequenas indústrias.
11: O Conexões Produtivas apresenta aos estados oportunidades para o desenvolvimento desenvolvimento da indústria, com atenção às vocações locais para exportações a partir do acordo Mercosul-União Europeia. Segundo a Apex Brasil, o mercado europeu reúne 27 países com potencial de alcance de 780 milhões de consumidores. O encontro também debateu a estratégia do Brasil para expandir mercados e fortalecer a indústria diante do novo cenário internacional. O ministro do Desenvolvimento, Indústria, Comércio e Serviços, Márcio Elias Rosa, destacou a importância do país conquistar novos mercados.
12: Buscar a diversificação de mercados significa buscar oportunidades para a nossa atividade industrial comercializar fora do país, né? Para além da questão simplesmente do agronegócio, que já vende muito bem, nós estamos celebrando nesse ano a abertura de mais de 700 novos mercados para o agro, para a pecuária. Agora, para o setor industrial, para a indústria de transformação, para a indústria de manufatura, que é muito relevante, nós devemos buscar diversificação.
11: O evento também discutiu caminhos para ampliar a presença de empresas do Rio de Janeiro no mercado internacional. O presidente da Apex Brasil, Laudemir Miller, destacou o potencial do estado nas exportações.
13: E o estado do Rio de Janeiro tem uma diversificação da indústria muito forte, tem uma indústria de óleo e gás muito forte, tem uma indústria da moda muito forte, uma indústria metal mecânica muito forte, uma indústria automobilística muito forte. A gente está aqui para apoiar o empresário e a empresária do estado do Rio, principalmente os pequenos e os médios empresários, também os grandes.
11: Um levantamento identificou 602 produtos no estado com oportunidades de exportação. Em 2025, o Rio de Janeiro exportou mais de 48 bilhões de dólares para o mundo. Desse total, 20% das exportações do estado foram para a União Europeia. Reportagem Márcia Fernandes.
5: Financiadora de estudos e projetos, a FINEP, lançou a seleção pública do Programa Nacional de Incubadoras Tecnológicas de Cooperativas Populares.
6: Até 14 de janeiro, instituições de pesquisa podem apresentar projetos para desenvolver ou adaptar tecnologias voltadas à economia solidária.
5: As propostas devem ser feitas em parcerias com cooperativas, associações, organizações sociais ou redes de cooperação popular.
14: A chamada pública Proninc 2026 da FINEP, a financiadora de estudos e projetos, disponibiliza até 100 milhões de reais em recursos não reembolsáveis do FNDCT, o Fundo Nacional de Desenvolvimento Científico e Tecnológico. A proposta é transformar conhecimento e inovação em soluções para problemas concretos dos empreendimentos, como explica o secretário nacional de Economia Popular e Solidária, substituto do Ministério do Trabalho, Sérgio Godoy.
15: Tecnologia sociais que apoiam o combate à fome. São essas tecnologias que a gente está buscando.
14: As propostas devem estar diretamente ligadas à economia solidária e ser construídas de forma participativa. O gerente do Departamento de Infraestrutura e Tecnologias Sociais da FINEP, Guilherme Tulli, destaca o caráter obrigatório dessas parcerias.
15: Então precisa ter uma cooperativa, uma associação, uma organização da sociedade civil. Se não houver a inclusão dessas cooperativas populares, o projeto sequer é habilitado.
14: As propostas podem ser enviadas até 14 de janeiro de 2027. As regras completas estão no edital da chamada pública Proninc 2026 no endereço finep.gov.br. Reportagem Pablo Munhoz.
6: Chegar na escola, entrar na sala de aula e estudar. Essa é a rotina diária de milhões de estudantes brasileiros.
5: Daqui a um mês, estudantes de todo o país farão a primeira prova do Exame Nacional do Ensino Médio, o Enem.
6: E cruzar os portões da escola onde vão realizar a avaliação pode representar algo bem maior: o passaporte para a entrada no ensino superior.
5: A preparação se intensifica entre os candidatos nessa reta final.
16: Há 2 anos, a estudante Isabelle Carvalho se prepara para o Exame Nacional do Ensino Médio. Ela quer fazer medicina e dedica todo o tempo que tem aos estudos, inclusive quando está no transporte público.
17: Às vezes me incomoda um pouco, porque parece que eu tô perdendo tempo no ônibus, aí eu coloco umas videoaulas para rodar, mas a videoaula que eu já tô acostumada, eu meio que já revejo o conteúdo.
16: Com a condição rara de saúde, o estudante Miqueias José de Almeida Gomes vai buscar uma vaga em medicina. Ele quer ajudar pessoas que vivem em situação semelhante.
18: Eu tenho muito incentivo, não só da minha mãe, dos meus familiares, e também da médica, o qual faz o meu tratamento médico. É aí eu fazer esse curso de medicina, para que eu também possa alcançar outras vidas que possuem a condição rara, que é a trombastenia de Glanzmann.
16: Daqui a um mês, milhões de estudantes como Isabelle e Miqueias realizam a prova do Enem. São dois dias de avaliação, 8 e 15 de novembro. No primeiro domingo, os estudantes respondem a 45 questões de linguagens e códigos e 45 de ciências humanas, além da redação. Já no segundo dia de prova, são 45 questões de ciência da natureza e mais 45 de matemática. Professor de cursinho preparatório há 10 anos, Rubenilson Cerqueira dá dicas para essa reta final.
19: Esteja nesse momento de preparo, fazer muitas questões para poder fixar o conteúdo, mas é importante que tenha um momento de descanso, porque existe um equilíbrio ali entre você ter o conhecimento, mas se não tiver com a mente descansada, você não consegue colocar isso em prática.
16: Até lá, os inscritos devem ficar atentos às orientações oficiais, conferir o local de prova com antecedência e organizar os itens necessários para o exame, como documento oficial com foto e caneta esferográfica preta. Ricardo Cardoso, presidente substituto do INEP, lembra que até o fim do mês, todos os estudantes poderão conferir o cartão de inscrição.
20: Nós teremos na última semana de outubro a divulgação do cartão de confirmação de inscrição. A maioria dos estudantes concluídos escola pública já tiveram acesso, né? Vão fazer o Enem na sua própria escola, mas é importante acessar o sistema de inscrição para você ver com calma, com tranquilidade.
16: O Enem é uma das principais portas de entrada para a educação superior no Brasil. As notas do exame são utilizadas para a seleção de estudantes por meio do SISU e do ProUni e também servem de requisito para o Fundo de Financiamento Estudantil. Para mais informações sobre o exame, o MEC disponibiliza o Guia do Enem, que pode ser acessado em gov.br/MEC. Reportagem Luana Karen.
6: E o Ministério da Educação oferece ferramentas digitais gratuitas para essa preparação. O aplicativo MEC Enem traz simulados e dicas de redação.
5: Tem também o MEC Idiomas para inglês e espanhol. E o MEC Livros com mais de 25 mil obras.
6: E estão abertas as inscrições para a edição do Enem voltada para pessoas privadas de liberdade e jovens que cumprem medidas socioeducativas.
5: As inscrições devem ser feitas de forma exclusiva pelo responsável pedagógico de cada unidade.
6: Caso o participante precise de algum tipo de atendimento especializado, o pedido deve ser feito pelo responsável pedagógico no momento da inscrição.
5: Para mais informações, acesse gov.br/inep.
6: Escolas situadas em fronteiras com outros países podem aderir ao programa Escolas Interculturais.
5: A intenção é promover o enriquecimento linguístico e cultural de estudantes que moram nessas regiões e que convivem com culturas diferentes.
21: O Brasil faz fronteira com 10 nações e as escolas situadas nessas regiões enfrentam desafios relacionados à inclusão, diversidade linguística e integração cultural. E como forma de promover a educação que atende imigrantes e refugiados, o Brasil criou o programa Escolas Interculturais e de Fronteira. A diretora da escola, Silveira Martins, em Santana do Livramento, no Rio Grande do Sul, que faz fronteira com o Uruguai, Elisângela Dornelles, fala sobre a experiência com o programa.
22: Os nossos alunos convivem com as duas culturas. A partir disso, nós realizamos visitas às escolas, intercâmbios, encontros, participando de seminários, viagens internacionais, atividades culturais.
21: A iniciativa prevê apoio financeiro para projetos pedagógicos desenvolvidos em cooperação com escolas de países vizinhos. A coordenadora geral da Secretaria de Articulação Intersetorial do Ministério da Educação, Jesuína Leclerc, explica como as escolas podem participar.
23: A partir da indicação de suas respectivas secretarias de educação, realizar o seu plano de atendimento. A escola passará a receber R$ 25 mil para poder dar início às suas atividades ou dar continuidade.
21: A As cerca de 70 escolas de fronteira interessadas em fazer adesão ao programa devem acessar a página do Ministério da Educação em gov.br/MEC. Reportagem Cleide Lopes.
6: A previsão é que os programas interculturais sejam desenvolvidos a partir de novembro deste ano.
5: Professores e instituições de ensino de todo o país têm até o dia 12 de outubro para se inscreverem na primeira edição do Prêmio Brasil de Ensino de Matemática.
6: O concurso vai premiar até 20 iniciativas que se destacam por melhorar o aprendizado da disciplina nas salas de aula.
0: É a primeira edição do Prêmio Brasil de Ensino de Matemática na Educação Básica. A iniciativa busca valorizar experiências que contribuam para a aprendizagem e para a equidade na educação básica. O diretor-geral do Instituto de Matemática Pura e Aplicada, Marcelo Viana, explica que a premiação deve produzir subsídios técnicos para políticas educacionais.
1: Existem práticas que são realizadas aqui e lá por um professor, uma professora, que são exitosos e indicam caminhos, mas para isso é preciso que esses exemplos sejam conhecidos e sejam divulgados.
0: O prêmio vai contemplar duas categorias, docentes e instituições. Sumaia Almeida Ramos é professora de matemática em Petrolina, Pernambuco. Para ela,

0: Mais que reconhecimento, o prêmio representa a valorização do trabalho docente.
1: A partir do momento em que eu começo a mostrar que estamos vendo, estamos buscando esses profissionais, isso pode incentivar para outros professores que possivelmente estejam desestimulados a quererem desenvolver projetos também.
0: As propostas selecionadas se integrarão o Caderno Nacional de Práticas Exitosas, que contribuirá para a disseminação de práticas de referência no ensino de matemática. As inscrições estão abertas até 12 de outubro pelo endereço candidaturas.impa.br. Reportagem Luciana Colares de Holanda.
2: O cultivo de flores é uma atividade que requer cuidado, experiência e atenção às condições climáticas.
3: E um projeto da Universidade Federal de Santa Maria está levando conhecimento científico e capacitação gratuita para quem quer empreender nesse ramo.
2: A iniciativa já alcançou mais de 500 famílias do Rio Grande do Sul. Confira os detalhes no quadro Ciência na Prática.
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5: Transferir conhecimento científico e técnicas de produção para aumentar a sustentabilidade e o lucro no campo. Essa é a missão do projeto Flores para Todos, uma iniciativa da equipe Fenogled do programa de pós-graduação em agronomia da Universidade Federal de Santa Maria, no Rio Grande do Sul.
6: O projeto Flores para Todos, ele tem por objetivo formar novos produtores profissionais de flores. Nós passamos dessa fase de as flores serem uma alternativa e sim uma fonte principal de renda dentro da propriedade.
5: As espécies cultivadas pelo projeto são adaptadas para o plantio a céu aberto durante todo o ano. Isso reduz os custos de produção e aproveita o alto potencial de lucro que o mercado de flores oferece, até mesmo para pequenas propriedades.
6: As flores são parte do setor da horticultura e o principal característico desse setor é uma alta rentabilidade por metro quadrado. E por isso que se encaixa perfeitamente na pequena propriedade, onde às vezes em 30 metros quadrados, a família tira um faturamento muito bom.
5: Além de movimentar o agroturismo, a iniciativa oferece consultoria gratuita que ensina o produtor a vender o seu produto, garantindo renda e reduzindo um problema antigo das comunidades rurais, a permanência da juventude no campo.
6: A gente fornece as sementes ou as patatinhas sem custo e a partir daí dá todas as orientações, desde o plantio até a colheita, pós-colheita e orientação de venda. E isso está fazendo a diferença na sucessão familiar, campo, o jovem só fica atraído se tiver renda e a partir dali ele compra novas sementes, novas batatinhas de alta qualidade genética para dar seguimento de forma independente.
5: Acompanhe os resultados do projeto Flores para Todos na página da Universidade Federal de Santa Maria. E esse foi o Ciência na Prática. Esse episódio contou com a produção de Raquel Mariano e edição de Edinaldo Júnior. E nosso encontro com o saber científico volta na próxima semana. Até lá.
3: Trabalha na educação infantil já pode consultar os livros que poderão chegar às escolas.
2: O guia do Programa Nacional do Livro Didático está disponível e reúne obras para o ensino e materiais de apoio aos professores.
3: Agora, escolas e professores podem se preparar para escolher os livros que vão usar nos próximos anos.
7: O Ministério da Educação divulgou o resultado final da avaliação das obras do PNLD, o Programa Nacional do Livro e do Material Didático para os anos iniciais do ensino fundamental. As obras têm o objetivo de apoiar a formação continuada e o trabalho pedagógico dos professores, principalmente em temas ligados à alfabetização. Elas fazem parte do acervo da Biblioteca do Professor e reúnem produções atualizadas sobre formação docente, além de exemplos de práticas pedagógicas em diferentes contextos. Com a divulgação do resultado final, o processo segue agora para as etapas de aquisição e distribuição, conduzidas pelo FNDE, o Fundo Nacional de Desenvolvimento da Educação. O Programa Nacional do Livro e do Material Didático é responsável pela avaliação, seleção e aquisição de livros e materiais didáticos para as escolas públicas. Após a aquisição dos materiais pelo FNDE, as obras selecionadas poderão ser disponibilizadas aos professores por meio do endereço pnlddigital.fnde.gov.br. Reportagem Talita Albuquerque.
2: E atenção, candidatos do primeiro
7: poderão ser disponibilizadas aos professores por meio do endereço pnlddigital.fnde.gov.br. Reportagem Talita Albuquerque.
2: E atenção, candidatos do primeiro concurso público nacional unificado.
3: Foi publicada a terceira convocação dos aprovados em lista de espera para vagas temporárias no Ministério do Trabalho e Emprego.
2: Agora, os convocados precisam cumprir a etapa documental e acompanhar a publicação da lista definitiva, prevista para novembro.
3: A documentação deve ser apresentada pela plataforma sougov.br entre 20 e 27 de outubro.
2: O candidato que não apresentar os documentos exigidos no período estabelecido perde os efeitos da convocação.
3: Para mais informações, acesse gov.br/gestão, sem o tio.
2: E essas foram as notícias do governo federal.
3: Uma realização da Secretaria de Comunicação Social da Presidência da República.
2: Com produção da empresa Brasil de Comunicação.
3: Fique agora com as notícias do Poder Judiciário e do Congresso Nacional. Boa noite.
2: Boa noite, até amanhã.
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10: STF valida lei do Paraná que amplia gratuidade em estacionamentos para pessoas com deficiência.
11: TSE anula votos recebidos por Anthony Garotinho na disputa pelo governo do Rio de Janeiro.
10: Furto de carro com chave na ignição enquanto segurada abrir a porta de casa não afasta cobertura securitária.
11: Boa noite, eu sou Marcela Luiza.
10: Eu sou Walter Lima.
11: O Supremo Tribunal Federal decidiu que é constitucional uma lei estadual que amplia a gratuidade em estacionamentos para pessoas com deficiência.
10: A decisão foi tomada na sessão plenária desta quinta-feira. Marta Ferreira.
12: No Paraná, as regras sobre estacionamento para pessoas com deficiência são regulamentadas pela Lei Estadual 18.419 de 2015. E pelas normas de trânsito nacionais. Dispositivos dessa norma asseguram às pessoas com deficiência um período de gratuidade equivalente ao dobro do concedido aos demais usuários. Nos estabelecimentos que não prevêem tempo mínimo gratuito, a norma garante ao menos 30 minutos de gratuidade, a fim de facilitar o deslocamento dessas pessoas.
13: A Associação Brasileira de Shopping Centers entrou com ação no Supremo Tribunal Federal pedindo que a lei seja considerada inconstitucional. A alegação é de violação ao direito de propriedade e aos princípios da livre iniciativa e da livre concorrência.
12: O relator é o ministro Nunes Marques. No voto, ele destacou que a finalidade predominante da lei é promover acessibilidade e inclusão social, matérias de competência legislativa concorrente. No mesmo sentido, votaram os demais ministros. O plenário, então, validou a lei do Paraná, entendendo que a norma promove acessibilidade ao garantir o dobro do período gratuito ou, na ausência de gratuidade, 30 minutos sem cobrança.
11: O Tribunal Superior Eleitoral anulou os votos recebidos por Anthony Garotinho na disputa pelo governo do Rio de Janeiro.
10: A decisão, por maioria de 5 votos a 2, determinou a retotalização dos votos da eleição para governador. Guilherme Firmino.
14: Nessa quinta-feira, o Tribunal Superior Eleitoral rejeitou por unanimidade o pedido de desistência de recurso apresentado por Anthony Garotinho. O TSE também manteve o indeferimento do registro de candidatura ao governo do Rio de Janeiro. Segundo o tribunal, Garotinho não tinha as condições de elegibilidade relacionadas à plenitude dos direitos políticos e à filiação partidária. Por 5 votos a 2, os ministros determinaram a anulação dos votos recebidos pelo candidato. Com isso, o tribunal determinou a retotalização da votação para governador do Rio de Janeiro.
11: Deixar carro aberto e com a chave na ignição apenas para abrir o portão de casa não afasta direito à indenização do seguro se veículo for furtado.
10: Esse entendimento é do STJ. Fátima Uchoa.
15: Após a seguradora negar a indenização do seguro veicular, a proprietária que teve o carro furtado nessa situação entrou com ação judicial, mas o Tribunal de Justiça de São Paulo negou o pedido. Já no STJ, os ministros entenderam que a conduta da mulher, adotada para guardar o carro em segurança o mais rápido possível, mesmo deixando a chave na ignição enquanto a abria o portão de casa não representa agravamento intencional do risco previsto em contrato que justifique a perda da cobertura do seguro. A relatoria

0: foi do ministro Ricardo Vilas Boas Cueva.
1: O Tribunal Superior do Trabalho manteve uma indenização que uma faculdade terá de pagar a um professor e jornalista de Teresina, no Piauí.
2: A instituição de ensino usou imagens de televisão do professor sem autorização. O TST considerou o uso ilegal. Simone Moura.
3: A faculdade usou essas imagens em outdoors.

0: pelo Tunin de qualquer lugar do mundo.
1: Uma boa noite.
0: E até amanhã.
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4: Eu sou Paula Groba.
5: E eu sou Humberto Pinheiro.
4: E estes são os destaques de hoje do Jornal do Senado, que começa agora.
5: Senado conclui terceira sessão de discussão sobre a proposta que acaba com a escala 6x1.
4: Carros novos poderão ter alerta para evitar que crianças sejam esquecidas no banco de trás.
5: Projeto cria incentivos para startups que desenvolvem soluções de preservação ambiental.
4: Boa noite.
5: Boa noite.
4: O Senado realizou nesta quinta-feira a terceira sessão de discussão da PEC, que acaba com a escala 6x1. São necessárias 5 sessões de discussão antes da votação em primeiro turno. Se for aprovada, a proposta ainda terá de passar por discussões e votação em segundo turno. O texto reduz de 44 para 40 horas semanais a jornada máxima de trabalho sem redução de salário e garante 2 dias de descanso por semana. A mudança, no entanto, será gradual. 2 meses após a promulgação, a jornada passaria para 42 horas semanais, já com 2 dias de descanso. 12 meses depois, o limite chegaria às 40 horas.
5: Durante a terceira sessão, o senador Paulo Paim, do PT do Rio Grande do Sul, defendeu que a redução da jornada, sem diminuição dos salários, pode fortalecer a previdência social. Segundo ele, o fim da escala 6x1 pode estimular a formalização de trabalho e com mais trabalhadores com carteira assinada aumentar a arrecadação previdenciária. Paim também afirmou que a mudança pode beneficiar empregadores e empreendedores e defendeu que desenvolvimento econômico, valorização do trabalho, proteção social e políticas humanitárias caminhem juntos.
6: Quando reduzimos a jornada, ampliamos o emprego formal. Mais empregos formais significam mais trabalhadores contribuindo com a previdência. Mais contribuintes significam mais arrecadação previdenciária.
4: E o Senado deve começar a analisar um projeto que obriga empresas a oferecerem produtos e serviços digitais voltados a pessoas idosas, com linguagem mais simples e recursos que garantam mais segurança nas transações.
5: O texto também prevê a capacitação de idosos para que eles aprendam a identificar fraudes e golpes em operações pela internet. Repórter Alexandre Campos.
7: No caso de produtos financeiros ofertados por instituições bancárias, as aplicações de internet, quando destinadas a pessoas idosas, devem disponibilizar uma espécie de botão de pânico para interromper operações fraudulentas e canal de contestação rápida para minimizar os prejuízos. A autora do projeto, a senadora Damaris Alves, do Republicanos do Distrito Federal, acredita que essas medidas são essenciais para essa parcela da população.
8: Então a gente quer que os aplicativos, especialmente de banco, do INSS, os aplicativos públicos, o do SUS, os aplicativos que a pessoa não vive mais sem eles, sejam mais acessíveis para pessoas idosas.
7: O projeto ainda prevê que essa parcela da população aprenda a identificar fraudes e golpes em operações na internet e torna crime o gerenciamento sem autorização expressa de bens de pessoas idosas e a apropriação de senha, chave criptográfica, token, assinatura digital ou qualquer outra credencial de acesso ou autenticação com o objetivo de auferir vantagem econômica.
4: Uma tecnologia simples pode ajudar a evitar uma tragédia. Um alerta no carro para lembrar pais e mães de que há uma criança no banco de trás.
5: É o que prevê um projeto da senadora Tereza Leitão, que determina a instalação do dispositivo em automóveis novos. Mais informações com a repórter Raíssa Abreu.
9: Um pai ficou de deixar o filho na creche pela manhã antes de ir trabalhar. Em vez disso, ele seguiu direto para o trabalho, estacionou o carro e esqueceu que a criança estava na cadeirinha, no banco traseiro. O bebê ficou trancado no carro fechado por horas e só foi encontrado no final da tarde, em parada cardiorrespiratória e sem sinais vitais. Tragédias como essa, que aconteceu em Santa Catarina em 2023, são mais frequentes do que se imagina.

0: não existem dados consolidados no Brasil, mas estudos feitos nos Estados Unidos indicam que cerca de 40 crianças morrem anualmente por terem sido deixadas em carros fechados sob altas temperaturas. Para a senadora Tereza Leitão, do PT de Pernambuco, uma das causas desse tipo de episódio é a exaustão. E aí, as mulheres que precisam acumular a vida profissional com a vida doméstica são também as que mais sofrem.
1: A carga de trabalho doméstico corresponde a 21 horas, mais de 21 horas semanais, enquanto a dos homens é de pouco mais de 11 horas. A exaustão física e mental que recai sobre essas mulheres é muito grande, porque a jornada não termina quando sai do emprego. Começa uma nova jornada.
0: Para prevenir esses acidentes, a senadora apresentou um projeto que obriga as fábricas de carros a instalarem um dispositivo de alerta contra a presença de pessoas e animais esquecidos no interior dos veículos, com sinais sonoros ou luzes de emergência. A mudança valeria apenas para veículos novos, e a indústria automotiva teria 2 anos para adaptação às novas exigências. A proposta vai ser encaminhada às comissões temáticas.
2: E ligações de números desconhecidos podem ganhar um novo filtro nos celulares vendidos no Brasil. Um projeto em análise no Senado prevê que celulares vendidos no país tenham uma função para bloquear, rejeitar ou silenciar chamadas de números que não estão na lista de contatos.
3: A proposta quer dar ao usuário mais controle sobre as ligações que recebe. A reportagem é de Yasmin Rodrigues.
4: O autor do projeto, senador Stevenson Valentim, do Podemos do Rio Grande do Norte, argumenta que as chamadas indesejadas são um problema frequente para os consumidores e podem estar associadas a práticas abusivas e tentativas de golpe. A medida valeria para aparelhos comercializados no território nacional. A ideia é permitir que o próprio usuário escolha como lidar com números desconhecidos, sem depender exclusivamente de serviços oferecidos pelas operadoras. O senador Laércio Oliveira, do PP de Sergipe, destacou o impacto desse tipo de chamada na rotina dos brasileiros.
5: A gente sofre quase todos os dias com essas empresas de telemarketing, essas companhias de telefonia importunando a vida do cidadão e da cidadã brasileira.
4: O projeto de lei foi apresentado nesta quarta-feira, dia 7 de outubro. Vai passar pelas comissões e plenário do Senado antes de seguir para a Câmara dos Deputados.
2: Um projeto pronto para votação na Comissão de Meio Ambiente do Senado pretende incentivar empresas que desenvolvem soluções para a preservação ambiental.
3: A proposta cria critérios para o reconhecimento das chamadas startups verdes e prevê prioridade no acesso a incentivos e financiamentos. Os detalhes com a repórter Marcela Cunha.
0: Empresas que desenvolvem tecnologias para reduzir a poluição, economizar energia ou reaproveitar resíduos poderão receber incentivos específicos para crescer no Brasil. É o que prevê um projeto que inclui as chamadas startups verdes na legislação brasileira. As startups são empresas jovens, geralmente ligadas à inovação, que desenvolvem novos produtos, serviços ou modelos de negócios. Pela proposta, serão consideradas verdes aquelas que oferecem soluções para problemas ambientais, como a emissão de gases que provocam o aquecimento global, o desperdício de recursos naturais e a geração de lixo. O autor da proposta, senador Fernando Dueire, do PSD de Pernambuco, explicou que a intenção é criar condições para o desenvolvimento dessas empresas.
6: Acreditamos que ao estimularmos essas startups, estamos não apenas criando novos negócios, mas investindo na qualidade de vida das futuras gerações e no fortalecimento de uma economia mais resiliente e sustentável.
0: O projeto prevê prioridade no acesso a programas de apoio técnico e financeiro, benefícios fiscais e editais públicos de inovação e sustentabilidade.
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3: edição de Paula Groba e trabalhos técnicos de Eliseu Caires. O Jornal do Senado fica por aqui. Acompanhe agora as notícias da Câmara dos Deputados. Boa noite.
2: Boa noite e até amanhã.
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9: Projeto obriga postos a detalhar custo dos combustíveis nas notas fiscais.
10: Comissão aprova selo para premiar cidades com boas práticas no trânsito.
9: Câmara analisa dar à assinatura digital valor de reconhecimento de firma.
10: Boa noite. Projeto em debate na Câmara confere à assinatura digital o valor de reconhecimento de firma em cartório. A ideia é diminuir a burocracia e facilitar a vida do cidadão, sem perder a segurança nos documentos. Confira os detalhes na reportagem de Fabielle Pires.
11: Já pensou resolver pela internet uma burocracia que exige uma ida ao cartório? Um projeto em análise na Câmara dos Deputados quer facilitar esse processo e permitir que a assinatura digital tenha o mesmo valor do reconhecimento de firma. Antes de entender a proposta, é preciso entender como funciona a assinatura digital. Atualmente, assinaturas digitais são feitas com certificado da Infraestrutura de Chaves Públicas Brasileira, a ICP Brasil, um sistema oficial do país que garante a validade jurídica e a segurança de assinaturas e certificados digitais. Quando uma pessoa assina um documento usando um certificado digital da ICP Brasil, é possível verificar a identidade de quem assinou e a integridade daquele documento. O que ainda não acontece automaticamente, essa assinatura substitui o reconhecimento de firma em cartório nos casos em que ele é exigido. A proposta determina que os documentos assinados eletronicamente sejam equiparados aos documentos com reconhecimento de firma. Segundo o autor, deputado Rafael Prudente, do MDB do Distrito Federal, a assinatura digital diminui a burocracia no dia a dia do cidadão. O projeto que equipara a assinatura com certificado digital da ICP Brasil ao reconhecimento de firma foi aprovado pela Comissão de Ciência, Tecnologia e Inovação da Câmara e agora segue para análise da Comissão de Constituição e Justiça. Para virar lei, precisa ser aprovado pela Câmara e pelo Senado. Da Rádio Câmara de Brasília, Fabielle Pires.
8: Economia.
9: Sóstenes Cavalcante, do PL do Rio de Janeiro, defende proposta para limitar os juros do crédito consignado de aposentados e pensionistas que recebem até 3 salários mínimos, além de beneficiários do BPC. O projeto determina que a taxa não poderá superar o IPCA, índice usado para medir a inflação oficial do país.
10: Sóstenes Cavalcante aponta que refinanciamentos feitos sem autorização aumentam a dívida de quem já tem parte da renda comprometida com os empréstimos. O texto também restringe a concessão desses descontos às instituições autorizadas e aos bancos públicos.
9: Carlos Veras, do PT de Pernambuco, defende o projeto que autoriza a União a criar uma estatal para atuar na distribuição de combustíveis, biocombustíveis e gás de cozinha. Ele explica que a ideia é recompor a presença pública no setor para assegurar a soberania energética.
10: A proposta permite a recomposição estatal por meio da compra de ativos operacionais ou participações em refinarias e bases de distribuição. Para Carlos Veras, o projeto combate aumentos abusivos de preços e garante o abastecimento em regiões remotas e de vulnerabilidade social.
9: Jefferson Campos, do PL de São Paulo, é um dos signatários da proposta de emenda à Constituição que estabelece um teto de gastos para órgãos da administração pública.
10: A proposta fixa limites orçamentários para despesas com publicidade institucional e determina um teto para os gastos do Poder Legislativo e dos Tribunais de Contas. Jefferson Campos entende que a medida contribui para garantir maior responsabilidade fiscal na administração pública.
8: Transportes.
9: A Comissão de Viação e Transportes aprovou um selo para premiar cidades que adotem boas práticas no trânsito. Saiba mais sobre o assunto na reportagem de Agui Pontes.
12: A Câmara dos Deputados debate recompensar municípios que adotem boas práticas na gestão do trânsito. A Comissão de Viação e Transportes aprovou o projeto que institui o selo Município com Mobilidade Segura. O objetivo da medida é premiar as cidades que façam um bom trabalho na prevenção de acidentes. Menos de 40% dos municípios municípios receberiam o selo hoje. O projeto de lei do deputado Amon Mandel, do Republicano do Amazonas, dá justamente um incentivo para as cidades que cumprem as diretrizes da Política Nacional de Mobilidade Urbana. Mas não só, ela estabelece duas exigências: que o município possua um plano de mobilidade urbana e que esteja integrado ao Sistema Nacional de Trânsito previsto no Código de Trânsito Brasileiro. No primeiro caso, que pede a existência de um plano de mobilidade, 1.910 municípios já são obrigados a elaborar e aprovar um plano, mas desses, 79,6% não cumpriram a determinação legal. Para além disso, 63,2% de todos os municípios brasileiros pecam no segundo ponto, que é estar integrado ao Sistema Nacional de Trânsito. Para conseguir o selo, também se exige que programas, ações, campanhas e metas adotadas pelo município estejam alinhadas com o Plano Nacional de Redução de Mortes e Lesões no Trânsito e ao conceito Visão Zero, que busca um contexto em que mais nenhuma morte aconteça no trânsito. Com a implementação do projeto, o Poder Executivo definirá o órgão responsável pela concessão, fiscalização e divulgação dos municípios certificados. Segundo o deputado Amon Mandel, autor do projeto, o selo municipal surge como um instrumento de incentivo e reconhecimento para gestões comprometidas com práticas modernas de segurança. O selo, ainda segundo o deputado, contribui para promover a acessibilidade e prevenir mortes e lesões graves. O projeto será analisado pelas comissões de desenvolvimento urbano e de Constituição e Justiça e de Cidadania. Da Rádio Câmara de Brasília, Agui Pontes.
10: Delegado Caveira, do PL do Pará, apresentou o projeto que proíbe a exigência de vistoria veicular periódica baseada apenas no tempo de uso do automóvel. A proposta busca impedir cobranças recorrentes que penalizem motoristas e proprietários de veículos mais antigos.
9: Atualmente, a lei não estabelece a obrigação da vistoria, mas a proposta inclui a proibição de forma expressa no Código de Trânsito Brasileiro. Delegado Caveira argumenta que defeitos mecânicos representam menos de 7% dos sinistros em rodovias federais.
10: A Câmara analisa o projeto que obriga a instalação de temporizadores regressivos em semáforos que tenham fiscalização eletrônica. A autora da matéria, Gleisi Hoffmann, do PT do Paraná, afirma que a medida torna o trânsito mais seguro, evitando frenagens bruscas, acelerações indevidas e decisões de risco nos cruzamentos.
9: Gleisi Hoffmann ressalta ainda que se o temporizador estiver com defeito, dessincronizado ou com baixa visibilidade, não poderá ser aplicada a multa pelo equipamento de fiscalização. A proposta dá aos órgãos de trânsito 60 dias para adequar os semáforos que já possuem fiscalização eletrônica.
8: Segurança Pública.
10: Guilherme Derrite, do PP de São Paulo, quer incluir entre os crimes hediondos as formas mais graves de homicídio, latrocínio e extorsão, cometidas por integrantes de organizações criminosas e milícias. A proposta amplia o tratamento mais rigoroso para crimes praticados nesse contexto.
9: Guilherme Derrite argumenta que esses delitos têm maior potencial de violência e intimidação e, por isso, devem receber o mesmo tratamento dado aos crimes mais graves previstos na legislação. O deputado reitera que a medida força o combate ao crime organizado.
10: Tornar imprescritível o crime de trabalho análogo à escravidão é o objetivo de projeto apresentado por Amanda Gentil, do PP do Maranhão. Se a mudança for aprovada, o passar do tempo não poderá impedir a responsabilização de quem cometer esse tipo de crime.
9: Amanda Gentil lembra que a Corte Interamericana de Direitos Humanos já determinou ao Brasil a adoção de medidas para impedir a prescrição desses crimes. A deputada avalia que a mudança pode reduzir a impunidade de casos em que a investigação e a responsabilização demoram a avançar.
10: Projeto de defensor Stélio Denner, do União de Roraima, inclui na Lei Maria da Penha o monitoramento eletrônico do agressor como medida protetiva de urgência em situações de alto risco à mulher. Segundo o deputado, a iniciativa visa conter a escalada do feminicídio no Brasil.
9: Pelo texto do defensor Stélio Denner, o juiz deverá observar novos critérios para conceder a medida protetiva, como casos de ameaça grave, histórico de agressões e perseguição. O texto também prevê a integração da tornozeleira eletrônica com mecanismos de alerta direto à vítima.
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10: Nascimento, do União da Bahia, defende o respeito às prerrogativas do Congresso e as garantias do devido processo legal na atuação dos órgãos de controle. O deputado reclama de interferências de outros poderes e ressalta a importância do contraditório e da ampla defesa.
9: Elmar Nascimento afirma que decisões sobre orçamento, emendas e mandatos devem respeitar o devido processo legal. Ele também afirma que os órgãos de controle precisam atuar dentro das competências definidas pela Constituição, sem criminalizar a política.
10: Saúde. Fernando Monteiro, do PSD de Pernambuco, sugere a criação do Dia Nacional dos Técnicos e Auxiliares em Saúde Bucal, a ser comemorado em 20 de março. De acordo com o parlamentar, o projeto busca valorizar os mais de 230 mil profissionais da área registrados no país.
9: Fernando Monteiro acredita que a data vai incentivar ações educativas e científicas, além de impulsionar políticas públicas para fortalecer a odontologia no SUS. Ele sustenta que esses profissionais têm papel importante na prevenção de doenças.
8: Educação.
10: Avança na Câmara projeto que reserva recursos de bolsas educacionais para pessoas com deficiência. Os detalhes com a repórter Silvia Munhato.
14: A Comissão de Defesa dos Direitos das Pessoas com Deficiência da Câmara dos Deputados aprovou proposta que destina um percentual dos recursos do FNDE para bolsas e outros tipos de auxílios para estudantes com deficiência. O percentual deverá ser regulado pelo Executivo. Hoje, a legislação permite ao FNDE, o Fundo Nacional de Desenvolvimento da Educação, conceder bolsas de estudo, bolsas de permanência e ressarcimento de despesas a estudantes, mas não prevê reserva para grupos específicos. A versão original do projeto destinava o benefício apenas aos estudantes surdos, mas foi ampliada durante a avaliação pela Comissão de Educação. O relator na Comissão de Defesa dos Direitos das Pessoas com Deficiência, deputado Rodrigo Hollenberg, do PSB do Distrito Federal, fez novo ajuste no texto.
15: Entendemos, porém, que não há motivo para a redação do substitutivo mencionar diretamente apenas as pessoas surdas ou pertencentes ao transtorno do espectro autista. Por essa razão, propomos substituir que unifica a aplicação do dispositivo legal em benefício de todas as pessoas com deficiência por meio de remissão simples à Lei Brasileira de Inclusão das Pessoas com Deficiência.
14: O relator citou dados do Censo da Educação Superior de 2024 que mostram que os maiores grupos de estudantes com deficiência matriculados no ensino superior são pessoas com deficiência física, 30,5%, baixa visão, 22,8%, e transtorno do espectro autista, 16,7%. A proposta que reserva recursos de bolsas educacionais para pessoas com deficiência será analisada agora pelas comissões de Finanças e Tributação e de Constituição e Justiça. Da Rádio Câmara de Brasília, Silvia Minhato.
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0: deputados analisam projeto que obriga os postos a detalhar a composição do preço dos combustíveis na nota fiscal. O texto pode ser incluído na pauta de votações, como informa o repórter Antônio Vidal.
1: Está pronto para ser votado no plenário da Câmara projeto que obriga os postos de combustíveis a detalhar na nota fiscal todos os componentes do custo da gasolina, do etanol e do diesel para o consumidor. De acordo com a proposta apresentada pelo deputado licenciado Guilherme Boulos, a nota fiscal deverá conter informações como o custo inicial do combustível para o produtor ou importador, o custo do biocombustível adicionado à gasolina, o lucro da distribuidora e do dono do posto, bem como o valor dos tributos federais e estaduais. Produtores, importadores e distribuidores também ficam obrigados a fornecer as mesmas informações em suas notas fiscais. O objetivo, de acordo com o autor, é permitir identificar a composição do custo final, o que seria bom para a concorrência e para o consumidor, que poderia assim agir como fiscal em caso de abusos. O projeto ganhou regime de urgência, o que permite que seja votado diretamente no plenário da Câmara, sem passar pela análise das comissões permanentes da Casa. O regime de urgência foi aprovado de maneira simbólica, mas provocou discussão no plenário. Para o deputado Gilson Marques, do Novo de Santa Catarina, não tem como o dono do posto de combustíveis saber todos os componentes do preço.
2: Transparência é sempre positiva, mas a minha preocupação aqui, entre outras, é o seguinte: informe na nota fiscal toda a composição do preço dos combustíveis e do GLP. O posto de combustível não tem essa informação, não tem como ele ter essa informação. Toda a composição do custo de cada componente, de cada pessoa, de onde vem a importação, ele não tem essa informação hoje.
1: Já a bancada aliada ao governo defendeu a proposta, como disse o deputado Tarcísio Mota, do PSOL do Rio de Janeiro.
3: Ele é singelo, ele diz: na nota fiscal da produção da compra do combustível ou do gás, deverá haver discriminado aquilo que é o custo do produto que vem, né? O custo da produção daquela mercadoria, do combustível, e também os custos de impostos e os custos, inclusive o lucro que está vindo das próprias refinarias. Há que se lembrar que o processo de privatização das refinarias no Brasil resultou num processo de encarecimento do combustível.
1: Ainda não há data para votação no plenário da Câmara do projeto que obriga os postos de combustíveis a detalhar na nota fiscal todos os componentes do custo da gasolina, do etanol e do diesel para o consumidor. Da Câmara de Brasília, Antônio Vital.
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5: Esporte.
6: João Cury, do MDB de São Paulo, defende proposta que estende a imunidade tributária às entidades esportivas sem fins lucrativos. A medida que para organizações dos movimentos olímpico, paralímpico, clubístico e educacional, as instituições de educação e assistência social.
0: A iniciativa, que tem o apoio de João Cury, visa fortalecer o desenvolvimento de atletas e contribuir com a saúde pública. Ele acredita que a imunidade sobre impostos de patrimônio, renda e serviços garante maior estabilidade financeira para as entidades formadoras.
6: Projeto de Saulo Pedroso, do PSD de São Paulo, define quem pode ser considerado representante de uma organização esportiva privada nos casos de corrupção no esporte. Entram nessa definição dirigentes, diretores, administradores e procuradores que exerçam poderes de representação.
0: Saulo Pedroso explica que a medida pretende dar mais clareza à aplicação da lei e evitar interpretações diferentes sobre quem pode responder pelo crime de corrupção privada no esporte. Ele ressalta que o projeto não institui um novo crime nem altera as penas previstas atualmente.
6: Proposta de delegado Éder Mauro, do PL do Pará, estabelece o sexo biológico registrado no nascimento como único critério para definir a categoria de atletas em competições esportivas promovidas pelo poder público.
0: O texto também inclui competições estudantis e prevê a apresentação de documentos para comprovação. Delegado Éder Mauro alerta que atletas que competirem em categorias categoria diferente da correspondente ao sexo de nascimento poderão ser excluídos, perder premiações e sofrer suspensão de até um ano.
6: Márcio Bioc, do MDB do Rio Grande do Sul, defende a aprovação de projeto que institui 8 de novembro como Dia Nacional do Fisioterapeuta Esportivo. Autor da proposta, ele ressalta a importância dos profissionais na prevenção de lesões e na recuperação de quem pratica atividades físicas.
0: Márcio Bioc avalia que a homenagem também pode ampliar conscientização sobre a prática segura de exercícios. O deputado explica que a data escolhida marca a fundação da Sociedade Nacional de Fisioterapia Esportiva e o reconhecimento oficial da especialidade no país.
6: Termina agora o Jornal Câmara dos Deputados, produzido pela Rádio Câmara, com trabalhos técnicos de Everson Urani e apresentação de José Carlos Andrade e Márcio Aquilissardi. Uma boa noite para você.
0: Uma ótima noite. A Voz do Brasil volta amanhã.
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5: 10:03.
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Telefone do ar. Bora, suas mais brutas do rádio tocam aqui no seu fim de noite. Tamo junto, misturado. Fim de noite. E o Bruno Marrone da sequência. Coisa de pele. É de arrepiar, né? É o fim de noite com Wesley Paiva até meia-noite. Tamo junto aqui, 2 horas daquelas que fazem você reviver os bons momentos da vida e relaxar também.

0: coisa de pele, suas melhores tocam aqui no seu feed de noite. E aí, tá gostando, tá curtindo, quer falar com o Pai Vinha? No Insta, arroba Pai Vinha do Rádio, tamo junto.
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0: Isso, moda bruta. Mais uma moda daquelas de arrepiar, mais uma de arrebentar a boca do balão. Nossa senhora. Essa senhora, Pai Vinha. Aí você tá de lascar hoje nesta quinta-feira, né? Ótima noite pra você, obrigado pela audiência, pela companhia. Bora. Vai subindo o volume de leve no seu rádio aí. Dá volume da sua radiola e vem com o Pai Vinha. Chega junto.

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0: Acabei de lembrar de um programa que o Wesley Paiva apresenta Brasil afora, chamado Só Modão. É só essas modas aí que rolam na programação, hein? Que é isso, senhoras e senhores? Tá curtindo? Bora que bora, senhoras e senhores, meninos e meninas.
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0: Só as melhores, só as melhores. Só moda bruta tocando aqui no fim de noite. Afemari, o estádio judiar. Fala a verdade, produção. Que é isso, hein?

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11: 10:23.

0: que é isso? Que sequência musical é essa, senhoras e senhores? Hoje tá de arrepiar.
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0: Bora. Olha só mais uma que tá caindo aqui. Gilberto e Gilmar. Faz ela feliz. Jesus amado, produção. Assim você mata o locutor do coração. O pai vendo rádio. Assim o coração não aguenta. Bora. Pode subir o som aí. É o fim de noite. Até meia-noite, só essas, ó.

0: céu do ânimo. Só as melhores tocam aqui no seu fim de noite. Hoje pra você bater aquele papo com o Pai Vinho aí no Insta, arroba Pai Vinho do rádio, pra gente trocar uma ideia nessa noite especial de quinta-feira. Agradeço demais a audiência, a companhia, onde quer que esteja, rapaziada que curte também a nossa programação através do aplicativo topfm.top, nosso site, né? Tá disponível pra você aí na internet, topfm.top. Ótima noite pra todo mundo.
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0: Mais uma bruta aqui na nossa programação. O amor é verdade.
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12: 10:44.

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8: 11:04.
9: Frequência 98.9 em Glória de Dourados, Fátima do Sul, Juti, JTI, Grande Dourados, galera de Douradina, agradecendo também você de Culturama, que acompanha e participa aqui com Wesley Paiva também, né? Toda a galera na região norte do estado, através do 90.9, Camapuã, São Gabriel do Oeste, Bandeirantes, Pontinha do Coxo, Figueirão, Paraíso das Águas, tá todo mundo ligado aqui no fim de noite. Também toda a turma curtindo a nossa programação através da frequência 102.3 em Caracol, Alto Caracol, Porto Mutinho, Antônio João, Bela Vista, Jardim Guia Lopes da Laguna, Bonito, tá todo mundo ligado aqui no Paivinha do Rádio, nessa noite especial de quinta-feira. Bora de moda, senhoras e senhores.
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9: Bruno Marrone, a nossa última hora está no ar. Só sei te amar, é o nome dessa moda, é lindíssima, né? Aliás, aqui suas melhores são aquelas que você merece ouvir. Sobe o som da sua radiola e vem com Wesley Paiva.

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4: 11:22.
5: Já estamos caminhando para mais um final de semana, né? Boa noite para você.

0: Sonora Top, já estamos entrando aqui nos últimos 30 minutos. O fim de noite desta quinta-feira especial. Só as melhores tocam aqui pra
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0: Bora! Paguei pra ver, Eduardo Costa aqui na parada. Ótima noite. Obrigado pela audiência, pela companhia.

0: aí pra ver, Eduardo Costa. Mais uma carimbada top aqui na nossa programação.
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0: É só moda bruta. Só moda bruta rolam aqui na nossa programação. Ponto de chegada. Já estamos caminhando para a reta final do fim de noite de hoje, quinta-feira. Como tá passando depressa, né? De segunda a sexta, Wesley Paiva, o Pai Vindo Rádio, das 10 à meia-noite, tocando suas melhores.

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7: 11:41.
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4: 11:42.

0: Estamos de volta. Fim de noite com Wesley Paiva.
1: Estamos de volta já para fechar a nossa programação. Agradecendo demais a audiência. Desejo a você um ótimo restinho de noite, uma boa madrugada. Você tenha um finzinho de quinta-feira abençoado e um final de semana cheio de grandes conquistas e realizações. Afinal, amanhã já é sexta-feira, comecinho do final de semana. E a gente se fala novamente amanhã, a partir das 10 da noite, na última edição, fim de noite desta semana maravilhosa e abençoada. Tchau, gente. Fiquem com Deus. Vou deixar as últimas de hoje. César e Paulinho canta: Você é tudo que pedi pra Deus e depois tem Milionários é Rico. Quem disse que esqueci são as últimas de hoje. Valeu.
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1: Wesley Pai. Tchau. Até amanhã. Obrigado mais uma vez pela sua audiência, pela sua companhia. Fui.
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de noite termina por aqui. Amanhã, Wesley Paiva espera por você por mais 2 horas de boa música e companhia. Boa noite.

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2: Meia-noite.
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2: Uma hora

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2: 2 horas.
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0: estamos chegando agora.
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0: Ô, compadre, comadre, estamos chegando aqui no Clube do Caipirão, defendendo as tradições culturais de nossa terra com grandes sucessos do nosso cancioneiro. Muita música, alegria pra você, que é o melhor ouvinte do mundo. Vamos que vamos!
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0: A sonoplastia do meu irmão, companheiro Zé Luquinha, assessoria e produção da dona Juju. Juntos nós vamos reviver um passado tão vivo e presente na história e na memória de cada um de nós amantes da música sertaneja. Com a proteção de Deus, estamos chegando!

0: Boiadeiro de palavra, nome da moda, a gente ouviu com Tião Carreiro e Pardinho, abrindo com chave de ouro mais uma edição do nosso Clube do Caipirão.
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0: Opa, que maravilha, mais uma vez seja muito bem-vindo, compadre, bem-vinda, compadre, ao nosso Clube do Caipirão. 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

agora vamos ouvir o Punhal da Vingança com Zé Fortuna Pitangueira e Zé do Fole no acordeão, o trio Os Maracanãs, aqui no Clube do Caipirão, abrindo o baú da música sertaneja.

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1: Nosso programa tem como objetivo preservar a cultura caipira e a nossa música sertaneja raiz. 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
1: E o nosso Clube do Caipirão está no ar desde 2008, defendendo a viola, a cultura, as tradições de nossa terra, sempre mantendo firme o melhor do nosso cancioneiro rural e da música tradicional, trazendo desde as raridades, as pioneiras da nossa canção, até mesmo as músicas mais novas, mas sempre dentro do estilão, do sertanejo raiz, tradicional e romântico. 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
2: 2:20. 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
4: Ótima madrugada pra você, bom dia, com muita moda boa e alegria, é o Mato Grosso do Sul em festa, aqui na Top FM com o nosso Clube do Caipirão.
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4: É o Clube do Caipirão, defendendo a viola caipira, as tradições de nossa terra. Bom dia pra você que tá chegando agora, você que já vem com a gente, seja muito bem-vindo, tem muita moda boa pra gente ouvir.
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4: No jeito moda antiga com Silveira e Barrinha, lá do comecinho da carreira da dupla Silveira e Barrinha, a moda é um cururu. Na batida do cururu, composição do Arlindo Pinto do Priminho, de 1956, caçada. Presta atenção na letra dessa

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0: 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Agora no Clube do Caipirão, preservação e meio ambiente. Vamos cuidar do nosso meio ambiente.
1: 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Também é importante no calor regar de manhã ou à noite para reduzir a evaporação. No frio, a rega pode ser feita dia sim, dia não, pela manhã. 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
0: Valeu, Wilson Sartori, pelas dicas. É isso aí, vamos cuidar do meio em que vivemos, vamos cuidar do nosso meio ambiente.
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0: E vamos ouvir Divino Donizete, os violeiros do Brasil, com Mato Grosso e Matias.

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0: Continue com a gente.
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2: 2h40. 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

0: o nosso Clube do Caipirão aqui na Top FM, rede Top FM de rádio para todo o nosso Mato Grosso do Sul, direto de Campo Grande, a capital morena, em 88,9, para a região de Camapuã, em 90,9, e em Caracol, 102,3. 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
0: Já estamos de volta com o Clube do Caipirão, maior programa sertanejo raiz do rádio.
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0: Vamos ouvir o Franguinho na Panela na mais recente gravação com Ana Castela e Lourenço e Lourival.

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2: Agora para o que você está fazendo, chegue mais próximo do rádio, aumenta o volume. Vamos ouvir Os Bastião no humor caipira do Clube do Caipirão.
3: Que dia bonito, hein, Bastião? Oi, tá chique demais. Aqui, conta só um caos aqui, oi.
4: Rapaz.
3: Teve um dia que eu tô aqui em casa aqui, Bastião. E eu até pinicamos até tomar uma. Falei assim, vou lá no Barrigas Bar. Primeiro bar que eu vi.
4: Sim.
3: Fui nele. Cheguei lá, você sabe como é que sou amar, né?
4: Ignorante.
3: Aí, cara fechado, você que tem. Aí eu pedi uma pinga e pegou pra mim. Falei, eu vou puxar assunto com esse cara, né? Falei assim, ô, o que você tá achando do Dorival ser técnico da seleção? Ó, não fala de futebol comigo aqui, não. Eu não gosto de futebol. Falei, vou puxar o assunto, né?
4: Ih,
3: assim, eu sou amado. Tanta igreja aí abrindo aí, que beleza, né? Todo mundo conhecia a palavra. Outra coisa que eu não gosto de religião. Não fala que tem, não.
4: Falei, meu Deus.
3: Falei, tá, vou puxar um assunto de política, né?
4: Isso é tudo, rapaz.
3: Falei com ele, falei assim, eu sou amado.
4: Você é doido.
3: O que você tá achando do Lula na presidência?
4: Ai, ai, ai.
3: Ele não fala de política aqui, rapaz. Eu falei assim, nossa senhora, de que eu posso falar? Eu falei, eu sou amado. Pode falar de sexo? Ai, você pode falar à vontade. Vai tomar no teu foco.
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2: Aí, Os Bastião, aqui no Humor Caipira do nosso Clube do Caipirão. Siga no Insta, @osbastiãosg. Amanhã tem mais caos pra você.
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2: Aqui é muita moda e pouca prosa. Toca mais uma, Luquinha.

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2: É só música boa, tem na programação pra você, que é o nosso melhor ouvinte, nosso parceiro. Obrigado pela sua companhia.
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3: 3 horas.
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4: O Caipirão aqui na Top FM. Tô feliz, tô na top.
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4: Ó, nós outra vez aqui defendendo a viola caipira, as tradições de nossa terra aqui no Clube do Caipirão. É só modão.
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4: Vamos ouvir o Teodoro Sampaio e a Ana Castro.

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1: Um sucesso melhor que o outro, lembra dessa?

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2: Agora, junto com a FAESP, Federação da Agricultura do Estado de São Paulo, Senar, Serviço Nacional de Aprendizagem Rural e Sindicatos Rurais, vamos com o informativo do agro, deixando você logo cedo muito bem informado. E na sexta-feira passada, a Federação da Agricultura e Pecuária do Estado de São Paulo, a FAESP, realizou o 4º Encontro Estadual de Mulheres do Agro em Ribeirão Preto. O evento, promovido pela Comissão Semeadoras do Agro, em parceria com o Senar de São Paulo e o Sebrae de São Paulo, por meio do programa Sebrae Delas, consolidou-se como o principal fórum voltado ao fortalecimento do empreendedorismo na governança e da liderança feminina no setor agropecuário. A iniciativa reflete uma trajetória de rápido crescimento e mobilização em todo o território estadual, atingindo nesta edição a marca de 5.700 participantes de 109 caravanas de municípios paulistas. O encontro amplia anualmente a sua capacidade e vem ganhando projeção nacional e chamando a atenção de lideranças de outros estados da federação. Outras informações sobre o assunto você encontra no site faespsenar.com.br. É o informativo do agro, junto com a FAESP, Senar e Sindicatos Rurais, deixando você logo cedo muito bem informado aqui no Clube do Caipirão.
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2: Uma super sexta-feira, bom dia!

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2: Eu vou ali e já volto.
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2: 3:20.
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0: Abraço aos amigos do agro, né? O agro em peso aqui no nosso estadão do Mato Grosso do Sul, pessoal na capital morena, muita gente já no pé do oito, acompanhando a nossa programação, gratidão imensa, tô feliz, tô na top.
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0: Como é bom estar contigo em mais um amanhecer do nosso interior, aqui no Clube do Caipirão, abrindo o baú da música sertaneja.
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0: Vamos ouvir Delei Dorivan, o Retrato do Boi Soberano.

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2: Vamos recordar mais um sucesso?

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2: Tem muita música boa pra gente ouvir. Tá na hora de levantar, compadre. Acorda, Zé.
3: Você não me ouviu não, Zé. Eu disse que tá na hora de acordar. Eu disse, acorda e levanta, homem.
2: A batida sertaneja que o negócio fica bom. Fique ligado porque já já tem mais modão.
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0: Madrugadão de modão é aqui na Top FM com o nosso Clube do Caipirão. Pra Campo Grande, toda a capital morena em 88,9. 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
0: É o Clube do Caipirão pelo rádio, pela internet. O negócio é defender as tradições de nossa terra com as músicas que marcaram época. Bom dia!
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0: Agora no jeito, Ana Castela e Zezé de Camargo e Luciano, no projeto Herança Boiadeira no Rodeio. Vamos ouvir sucessão pra você aqui no Clube do Caipirão.

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2: 3:45. 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
1: Vamos ouvir Ambu, Chitã e Chororó, a música que deu nome à dupla Chitãozinho e Chororó, com Zé do Rancho e Zé do Pinho pra você aqui no Clube do Caipirão.

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7: 3:58.
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8: Não colha antes do tempo. Sabe, o fruto verde parece colheita, mas não te sustenta. Já a pressa pode te fazer pegar o que ainda não está maduro, tipo uma decisão, uma relação, um negócio, uma posição. O nosso cérebro tende a querer resolver logo as coisas. Já a fé chama para termos discernimento. Hoje

0: Pergunte, isso já amadureceu? Se não amadureceu, continue plantando. Pense, colher no tempo certo preserva a qualidade do que você recebe.
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1: 4 em 1.
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2: O Senhor é o meu pastor, nada me faltará. Deitar-me faz em verdes pastos, guia-me mansamente a águas tranquilas. Refrigera minha alma, guia-me pelas veredas da justiça, por amor do seu nome. Ainda que eu andasse pelo vale da sombra da morte, não temeria mal algum, porque tu estás comigo. A tua vara e o teu cajado me consolam. Preparas uma mesa para mim na presença dos meus inimigos. Unges a minha cabeça com óleo, o meu cálice transborda. Certamente que a bondade e a misericórdia me seguirão todos os dias da minha vida. E habitarei na casa do Senhor por longos dias. Aquele que habita no esconderijo do Altíssimo, à sombra do Onipotente descansará. Direi do Senhor, ele é o meu Deus, o meu refúgio, a minha fortaleza, e nele confiarei. Porque ele te livrará do laço do passarinheiro e da peste perniciosa. Ele te cobrirá com as suas penas e debaixo das suas asas estará seguro. Sua verdade é escudo e broquel. Não temerás espanto noturno, nem seta que voa de dia, nem peste que anda na escuridão, nem mortandade que assola o meio-dia. 1000 cairão ao teu lado e 10.000 à tua direita, mas tu não serás atingido. Somente com os teus olhos olharás e verás a recompensa dos ímpios. Pois tu, ó Senhor, és o meu refúgio. No Altíssimo fizeste a tua habitação. Nem o mal te sucederá, nem praga alguma chegará à tua tenda. Porque aos teus anjos dará ordem ao teu respeito, para te guardarem todos os teus caminhos. Eles te sustentarão nas suas mãos, para que não tropeces com teu pé em pedra. Pisarás o leão e a cobra, calcarás os pés o filho do leão e o dragão. Porquanto tão encarecidamente me amou, também eu o livrarei. Pô-lo-ei no alto retiro, porque conheceu o meu nome. Ele me invocará e eu lhe responderei. Estarei com ele na angústia, dela o retirarei e o glorificarei.

do rádio. Bom dia, Campo Grande, linda morena do nosso coração, bairros, vilas da capital, conjuntos residenciais, torres. Bom dia, Camapuã, Glória de Dourados, Caracol. Bom dia, meu

0: dia pro sonoplasta mais famoso do estado de Mato Grosso do Sul. Esse é falado, hein? Bom dia, Jusinei Vilela, Lucão.
1: Bom dia, João Bosco, bom dia, ouvinte.
0: Lucão é que me dá assessoria sonoplástica já há vários anos e continua comigo aqui na Top. Tô feliz, tô na Top. Vamos começar trazendo o nosso primeiro bloco musical. Manda lá!

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5: 4:21.
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2: 4:21.

obrigado você que tá aí ouvindo o nosso programa. Um abraço para todos os nossos taxistas, mototaxistas, amigos e amigas dos aplicativos, motoristas dos nossos ônibus coletivos, caminhoneiros, garis, vocês que ouvem o nosso programa, eu quero agradecer com muito carinho a emoção, a audiência de vocês e também a todo o nosso povo da construção civil. Vamos caminhando, trazendo mais um bloco musical. Roda lá! João Bosco!

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parte do meu show. Muito obrigado a todos os padeiros, principalmente os padeiros apaixonados que ouvem o nosso show. Coisa boa estar aqui com vocês com o nosso programa. Vamos caminhando, porque o dia novo já chegou e nós estamos com o nosso programa mandando um alô para todos os nossos amigos e amigas do nosso interior que ouvem o nosso programa. A nossa Rede Top, neste momento, entrando em mais de 30 cidades do estado de Mato Grosso do Sul e trazendo também a nossa programação, conquistando audiência cada vez mais aqui da nossa capital sul-mato-grossense. Vamos caminhando com o nosso programa Roda Bocão.

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1: Apaixonado leva uma verdadeira vida de cão.
2: É brincadeira, hein? Traz alguma coisa aí pra nós beber, garçom.

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13: 4:41.
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14: 4:42.

bom estar aqui de volta com vocês com o nosso programa Alto Astral. 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Quero mandar um alô para todos os médicos, médicas de plantão, enfermeiras e enfermeiros que também estão de plantão, na madrugada, ouvindo o nosso programa. Muito obrigado a vocês pelo carinho com que tem para os nossos pacientes e muito obrigado pela audiência. Essa é uma profissão abençoada por Deus. Médicos, médicos, enfermeiras e enfermeiros, muito obrigado. Eu sou João Bosco de Medeiros, comunicador da imprensa falada, sempre ao seu lado, procurando trazer um programa digno das famílias, com alegria, com emoção, boa música, respeito e também agradecendo a Deus pela vida, né? Pela saúde e pelo trabalho. Vamos continuar trazendo mais um bloco musical no nosso show. Roda lá,

0: Nossa Senhora!
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Muito obrigado. Você que tá aí entrando na BR, você que está aí dirigindo essa caminhonete aí ouvindo João Bosco, muito obrigado pela audiência. Você que tá vamos levantar que já chegou mais um dia de trabalho e nós vamos partindo pra cima. Quero dar um alô lá pra Rio Brilhante, ô seu belo, bom dia, meu abraço, muito obrigado pela audiência. Quero dar um alô lá pra Dourados, pessoal lá de Dourados que ouve o nosso programa, muito obrigado, vocês fazem parte do meu show. Vamos caminhando com o nosso programa, trazendo mais um bloco musical. Roda, Bocão!

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meu primo Edrigo. Um abraço, Edrigo. Alô, meu amigo Souza.

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2: 5:23. 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

0: Vamos pra cima, Rocão.
1: Bom dia, Roberto. Bom dia, Vulcão. Tô com lista na top. Bacana. Sorteio aí do Pix Top. Tô aqui na audiência aqui, ouvindo vocês aqui em Janaguari, aqui, Ana Cristina.
2: Janaguari.
1: Coloca meu nome aí. É o Ross Pix, manda pra cá. Graças. Deus abençoe o nosso sustapeiro.
2: Ah, muito obrigado, meu amigo. É, Ana Cristina. Essa Ana Cristina que falou que vai trazer um queijo pra nós ou é a outra?
3: É ela mesma.
2: É, eu não esqueci, não.

0: gente aí, agora eu vou adivinhar. Agora é homem, pode pôr.
1: Bom dia, João Bosco, Tenedeiros, bom dia, Bocão. Ei, Fabiano, começando a rodagem, levando a gurizada pra ADM, escutando a melhor rádio do Brasil, Top FM, me coloque no sorteio e me coloca pela música, que tá na agulha da vitória pra nós escutar aí, tchau, obrigado.
0: Obrigado, meu amigo, sou o maior colocador que tem nessa rádio aqui, sou eu mesmo aqui. 5h28. 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

0: máquina. Você que tá fazendo um cafezinho aí, meu amigo. Bom dia também pra você que tá arrumando a marmita do marido aí, que já vai pro trabalho ouvindo o João Bosco. Muito obrigado, muito obrigado. 5:30.
1: Bom dia, João Bosco. Quem fala é Adriano Jardim, Los Angeles.
0: Legal, velho.
1: Manda um abraço aí pra turma de Terenos aí, João Bosco.
0: Terenos?
1: É nóis, meu amigo. Dá uma boa sexta-feira.
0: Muito obrigado.
1: Sexta-feira abençoada por Deus. Que Deus te guie sempre, meu amigo.
0: Você faz parte
1: e
0: do meu show.
1: Coloca lá no sorteio aí, meu amigo.
0: Valeu. Pix. Valeu. Pix top. Eu, Pix de R$ 88,90.

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0: Será melhor dizer adeus pra você.
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0: Eu sou alguém fácil de esquecer. Bom dia, meu amigo. Bom dia, minha amiga. Você tem um dia abençoado, lindo, no seu trabalho, na sua família, ao lado da pessoa que você ama.

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1: O silêncio mais lindo é aquele produzido pelo encontro de dois lábios apaixonados.

0: noite. Hoje à noite na colônia paraguaia. Vai ser uma noite inesquecível. Você sabe qual a diferença do amor e da paixão?
1: Claro que eu sei.
0: Qual que é?
1: Fala pra mim.
0: Eu sei. Então fala pra mim, se você sabe.
1: Eu sei.
0: Eu vou te falar uma coisa, viu, Bocão? Você diz que sabe tudo, que bababá. Você é muito boca aberta, viu, Bocão? Você é muito boca aberta, velho. Qual é a diferença entre o amor e a paixão? Fala pra mim, vamos ver.
1: Eu sei.
0: Então fala.
1: Eu já te falo.
0: Eu vou te falar agora. Agora. Tem negócio depois. E se você falar, é depois que fala, é porque você não sabe. Você tá entendendo? É porque você não sabe. O amor e a paixão.
1: Olha o Christian Ralph aí.
0: Olha o Christian Ralph aí.
1: Ele tá falando.
0: Do amor e a paixão?
1: Amor e a paixão.
0: Mas então não é você, é o Christian Ralph. A paixão.
1: Ah.
0: Vou te falar pra você, pra esse público querido. A paixão, ela vem.
1: Ela vem?
0: Como uma tempestade. Como um temporal. Ela invade. Ela vem arrebentando com tudo. 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

0: Ô, Bocão. Ô, Jambô, você viu o tamanho então e apavorou, né? Tamanho do. Aquele negócio que você falou ontem aí, o facão do seu amigo, né, que te deu susto. Hora que você viu o tamanho do facão, você vazou, né? Você ficou parado.
1: Não vou.
0: Vazou? Ai, meu Deus do céu. Era grande o facão do cara, Bocão?
2: Era grande.
0: Era grande? Tá doido, senhor. Ô, Bocão.
2: Oi, Jambos.
0: Hoje tem horário político gratuito, vamos comunicando os nossos ouvintes do programa Alto Astral da Top, porque aqui é assim, a Top vai na frente e nós no meio. Eu quero agradecer a você e dizer que das 6 às 6h10 tem horário político. É rapidão agora, no segundo turno, ok? 5h55 agora. Vamos pra cima?
3: Vamos pra cima. Vamos lá. 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
2: 5:57.
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0: 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Sexto. Ai, que bom, ai, que bom. Ai que bom. Sextou, meu povo. Tem gente por aqui. Oi, meu amigo Jorge Freitas, vascaíno. Um abraço pra você, farmácia São Leopoldo da Júlio de Castilho. Galera lá ligada no nosso programa. Vamos ver o que que o Jorgão pôs aqui.
1: Meu amigo João Bosco Medeiros, seu amigo Jorge de Freitas, da drogaria São Leopoldo, Bigode Grosso, indo trabalhar e curtir na Top FM. Põe nós aí no Pix, hein? Um abraço.
0: Valeu, meu amigo Jorge Freitas. Um abraço a você, toda a galera aí da São Leopoldo, da Júlio de Castilho. Domingo tem óculos de sol aqui, né, Bocão?
2: Tem
0: da Visuarte, do nosso amigo Edson. Um abraço, Edson. Você faz parte do meu show. Marilene, você tomou banho na água fria ou na água morna? Tomou mesmo, Marilene? Ô, Stânia. Bom dia, Stânia. Você já levantou, Stânia? Um abraço aí, né? Stânia. Toda a galera da casa, né? O que você quer, Bocão? Pelo amor de Deus. Ah, daqui a pouquinho horário político, né? Segundo turno das eleições, das 6 às 6:10. Depois

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0: amigo Jamoço Medeiros.
1: Bom dia.
0: Sou amigo Jorge de Freitas, da Galeria São Leopoldo, do Rio de Janeiro. Indo trabalhar e curtir na Top FM.
1: Obrigado.
0: Obrigado aí no Pix, hein? Um abraço.
1: Valeu, Jorge. Roda pra cá, roda pra lá, roda pra cá, roda pra lá. Ô, morena, desse jeito você mata o papai.
2: Bom dia, João Bospão. Aqui é o Ian. Sou de Ribas do Urbano, tô trabalhando aqui na Fazenda Função. Sou de todos os dias aí.
1: Legal.
2: Rádio Top, viu?
1: Ribas do Rio Pardo.
2: Se possível, dá uma mola pra nós aí, demanda à noite.
1: Demanda à noite. Positivo, como é o nome dele, Bozão? Dá pra falar aí?
3: São Paulo.
1: O nome dele é de Ribas, ele tá trabalhando numa fazenda lá.
4: Poção lá, o Jean.
1: O Jean, Fazenda Poção.
4: Isso.
1: Ô, Jean, Fazenda Poção, Ribas do Rio Pardo. Muito obrigado, meu amigo. Bom dia pra mulher do Toyota Corolla Preto.
3: Todo mundo, antigamente o bailão era assim, sanfona e pandeiro. Na palma da mão, vamos lá. Tchau, tchau,
1: tchau. É na palma.

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0: Bom dia, João Bosco. Bom dia, Bocão.
1: Bom dia. Aqui
0: é Genesis, Tomapuã.
1: Oi, amor.
0: Gostaria de ouvir a música com João Paulo e Daniel.
1: Legal, amor.
0: Apaixonado.
1: Legal.
0: Três pessoas com os netos. Aproveita também que vai na vez dos alvos, na gente com uma flor também. Tá pra gostar da música, João Bosco e Bocão. Deseja toda sexta-feira com Deus. Sextou, né?
1: Okay.
0: Se tivesse sorteio de pix aí, você também, né? Me sorteio. Muito obrigado e tchau.
2: Tchau, coloca. Eu sou o maior colocador que tem aqui. Sou eu mesmo aqui.

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1: Bom dia, João Bosco de Medeiros, bom dia, Bocão, aqui é o Dercy, bora pra mais uma entrega, hein? Ô, tempinho bom, acabou o calorão, hein? Bora que bora, tô feliz.

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1: 6:23.
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Eu não queria falar, mas eu vou ter que falar. Põe aquela trilha aí, Bocão, pra falar sério aí, por favor. Eu não queria falar, não, mas eu vou ter que falar, não tem jeito. São 6:27. Nosso programa tá no ar, Alto Astral. O povo levanta cedo pra trabalhar. Campo Grande desperta bem de madrugada. Carros na avenida. Nossa gente já procurando os pontos de ônibus. E falta iluminação pública. As nossas grandes avenidas, em grande parte delas, às escuras. Avenida Lúcio Coelho, às escuras. Júlio de Castilho, às escuras. Coronel Antonino, às escuras. Tirso de Almeida, às escuras. É buraco embaixo e escuridão em cima. E o nosso povo tendo que enfrentar tudo isso e pagando. Pagando a iluminação pública que a gente não tem direito. Nosso povo levanta cedo para trabalhar, não tem condução própria. A grande maioria vai pro ponto de ônibus ainda na escuridão da noite. Porque o sol só sai depois das 5. E fica lá sentadinho no banco do ônibus, no banco do ponto de ônibus, às escuras, à mercê da marginalidade. Nosso povo que ganha pouco, que vai de um extremo ao outro da capital para ganhar o pão de cada dia, às escuras. E o que a gente tem que fazer? Tem que falar? A única coisa que nos resta aqui, e sempre o radialista, o jornalista sempre tem, essa responsabilidade, esse direito da imprensa, que é o quarto poder, é falar. Então nós estamos falando e vamos continuar falando. Escute quem tem que escutar. Tome as providências quem tem que tomar. Toca pra frente, Bocão.

0: Ô, Maria Martins, eu tava com saudade de você mesmo. Chegou na hora. Muito obrigado, Maria Martins. Sítio Sapoti, família nordestina. Um abraço, Maria Martins. Muito obrigado aí pela audiência. Seu Francisco, dona Francisca. Qualquer hora eu vou aí. Saudade daquele seu cuscuz. Ô, cuscuz bom que a Maria faz pra nós. O melhor cuscuz que eu já comi na minha vida foi o cuscuz da Maria. É verdade. Qualquer hora eu. E a melancia do seu Chico. Vou voltar lá. Você quer ir também, Arilene? Então tá. Te aviso, tá? Ô, Maria, Arilene diz que quer ir comigo. Vai experimentar seu cuscuz. Vou levar ela. Você também, Bocão? Ixi, então vambora todo mundo. 6:40.
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4: 6:43.

0: dia, meu amigo flamenguista Tony Ueno, como é que foi o jogo de ontem contra o Santos?
1: Como eu tava falando, né? A economia, a política.
0: A economia, por aí.
1: Tava falando também sobre pesquisa.
0: Ai, ai, ai.
1: Eu não gostei do Santos não.
0: O Neymar foi lá e tuc. Depois o Neymar de novo, tuc.
1: Não gostei.
0: Empatou. O Verdão ganhou.
1: Parabéns.
0: Só tá um ponto de diferença.
1: Parabéns.
0: Tudo pode acontecer, porque não é porque eu sou palmeirense não, mas a gente respeita muito o Flamengo, é um grande time, então tudo pode acontecer. Só o São Paulo do Marco Rondon, o Corinthians, que não tem jeito.
1: Não?
0: Esse aí já foi.
1: Já foi?
0: Já foi.
1: O Corinthians...
0: Mas não foi, tá indo, né? Tá indo.
1: Tá lá na Berlinda.
0: Tony Ueno, qual é a boa do dia?
1: A boa do dia é que tá chegando feriado, né?
0: Tá chegando feriado. É.
1: Você vai vir segunda?
0: Eu gosto dessa palavra. Tá chegando feriado.
1: Você vai vir segunda?
0: É bom pra descansar o corpo, né? A mente, né?
1: Não, você pode descansar, mas depois que você vem, você vem?
0: O guerreiro tem que de vez em quando dormir um pouquinho mais tarde.
1: Meu Deus, eu vou lá ver minha filha, né? Lá em Cáceres.
0: Ah, é? Seu...
1: Eu vou lá ver minha filha. Minha filha é a coisa mais...
0: Ela é em Cuiabá, né?
1: Mundo, meu filho.
0: É. Cuiabá.
1: É, pra frente de Cuiabá.
0: Ah, pra frente de Cuiabá.
1: É. E o Dudu, como é que vai o Dudu? Vai, Dudu.
0: Meu copiloto, vai dormindo daqui lá.
1: Dudu é meu amigo.
0: Ah,
1: Dudu é pior companhia de viagem. Ele fala, já chegou? Aí ele acorda e fala, já chegou?
0: Quem que vai ser o entrevistado de hoje?
1: Hoje nós vamos bater um papo com o Odon Nakazato, japonês.
0: Esse, é música. Ah, o Odon,
1: é produtor.
0: Esse é bom, hein? Esse Odon, eu tiro o chapéu pra esse cara.
1: Eu
0: tiro o chapéu pra esse cara. Ele...
1: Conhece?
0: Vixe.
1: Ele é bom?
0: O Odon é história viva, presença viva do mundo artístico. Viu? Muito bom, Odon. Oh, eita japonês lascado, tá aquele ali, hein?
1: Ele é grande, né?
0: É,
1: na sabedoria e no conhecimento.
0: Na sabedoria, hein?
1: Gente,
0: fantástico.
1: Olha, uma alegria muito grande, né? Recebê-lo, né? Porque é um grande produtor e por um outro lado, né? Descendente de japonês, esse povo guerreiro, né?
0: Sim.
1: E nós vamos estar aí hoje a grande novidade é o show, né?
0: Que vai...
1: Renan e Raí. A partir das 20 horas.
0: O Potência vai com aquele palito preto dele.
1: Que
0: faz sucesso.
1: Passa um perfume, rapaz.
0: Passa.
1: Ele
0: não é perfume, a gente falava extrato.
1: Ele é feio, mas anda arrumadinho.

0: o pick stop de R$88,90. Foi.
1: Oi, Feijão, passa aqui pra você, mas antes tem o Giba do Boi na sintonia.
0: Ah.
1: Indo pra Cordinho.
0: Ai, ai, ai, ai. O que você vai fazer em Cordinho, Giba? Por que você não convida nós também, rapaz?
1: Eu tenho lá falar com o prefeito, com o Barrinho.
0: Ah, é?
1: E o pessoal da Visual Arte também na sintonia.
0: Ah, o Edson, meu amigo. Domingo tem óculos de sol da Visual Arte. Um abraço, Edson.
1: E o DJ Chiclete.
0: Tá o Chiclete, meu amigo. Um abraço, Chiclete. Você faz parte do meu show.
1: Ganhou o Piques Paulo César Moraes Caiobá.
0: Ok.
1: Os frangos Kleber Alencar da Planalto e Marta Dias Vasquez da Vila Margarida.
0: Tá chegando o Marcos Rondon com o Agronosso. Logo após, Ricardo Ortiz com o Jornal da Top, primeira edição, e os nossos colegas jornalistas da nossa casa. Eu não sei se consegui, não sei, mas eu tentei fazer você feliz. Muito obrigado, Madre Maior. Saiu do mundo encantado do rádio e volto pra minha vida normal. Fui!
1: Até no show, João Bosco.
0: Até no show, velho. Vamos.

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1: 6:51, bom dia.

0: então as principais informações do agro. Nosso bom dia para você que acompanha a Rede Top FM em Mato Grosso do Sul. Informação precisa para o amigo produtor rural. Alô, você da região de Maracaju, Dourados, Ponta Porã, que nos ouve através da 98,9. Um bom dia para você de Camapuã, que ouve através da 90,9. Nosso bom dia para você da região da Rota Bioceânica, Jardim, Bela Vista, Caracol e toda a região pela 102,3. Um bom dia em Campo Grande pela 88,9. Esta é a Rede Top FM. E meu bom dia para você que nos acompanha a partir de agora. A soja começa a sexta-feira tentando recuperar parte das perdas no mercado internacional. Na atualização da manhã, neste momento, o contrato novembro em Chicago subia cerca de 5,25 pontos, depois da queda de mais de 10 pontos na quinta-feira. É uma reação parcial, ainda sem confirmar mudança de tendência. O avanço da colheita americana e uma demanda menos presente também pressionam os negócios atuais da soja em todo o mundo nesse momento. E no Brasil não é diferente. Em Mato Grosso do Sul, a referência da Granos Corretora para o último dia 8 de outubro mostra a saca de 60 quilos a R$139 em Dourados, R$137 em Maracaju, R$137,50 em Ponta Porã. Campo Grande aparece com R$141,50. Qual é a leitura para o amigo produtor rural? É para que o produtor, ele tenha que observar aí as ofertas da sua praça. A recuperação na bolsa precisa chegar ao líquido, depois frete e descontos para representar aí uma oportunidade efetiva de negócios. Portanto, o produtor rural que está nos acompanhando sabe nesse momento da necessidade que tem de acompanhar de perto tudo o que acontece no mundo do agronegócio, principalmente para tomar decisões importantes. Para você que nos acompanha, a bolsa recua, mas preço local segura os valores do milho. O milho encerrou a quinta-feira em baixa da Bolsa Brasileira B3. O contrato para novembro fechou a R$69,54. Esse aqui é o milho no mercado futuro, tá? Esse é um preço futuro de bolsa, diferente do valor recebido aí na propriedade. No mercado físico de Mato Grosso do Sul, levantamento da Famasul em 8 de outubro indicou R$53 em Dourados e Sidrolândia. Campo Grande e São Gabriel do Oeste também com R$53. Maracaju ficou na casa dos R$52 a saca de 60 quilos e nessas praças os valores permanecem iguais aos registrados no dia 6. No exterior, o USDA informou o crescimento de 44% das vendas semanais americanas da safra atual. É um sinal de demanda, mas também de concorrência para o milho brasileiro. Para o produtor sul-mato-grossense, o ponto de atenção é o custo de carregar o estoque. Uma possível valorização precisa compensar armazenagem, despesas financeiras e frete. Por enquanto, a estabilidade local está confirmada. Uma alta adiante continua sendo, por enquanto, apenas uma expectativa para você que acompanha nesse momento o Boletim Agronosso. Vamos ao mercado do boi gordo. Arroba exige comparação cuidadosa. O mercado do boi gordo chega à sexta-feira com diferenças importantes entre categorias e condições de pagamento. Na referência da Scott Consultoria de quinta-feira, 8 de outubro, o boi comum em Dourados estava a R$361. Arroba à vista e R$365 para 30 dias. Em Campo Grande, R$363 à vista e R$367 a prazo. Todos esses valores são brutos. Para o animal que atende ao padrão China, a referência estadual era de R$370 também brutos com pagamentos em 30 dias. Mas atenção, a plataforma AgroBrasil Brasil registrou recuo na média dos negócios aqui no Mato Grosso do Sul durante aquela sessão. Portanto, não cabe tratar aí o mercado inteiro como uma alta contínua. A análise prática é comparar propostas equivalentes, mesma categoria, prazo, descontos e condições de abate. A necessidade de compra do frigorífico pode sustentar a negociação de menor urgência nesse momento e ainda limitar novas valorizações. Portanto, é ficar de olho no panorama dos negócios para você, amigo pecuarista, tomar decisões importantes nesta sexta-feira, principalmente para o final de semana que está chegando. Vamos ao panorama. O agro no Mato Grosso do Sul, chuva define o ritmo da nova safra. Mato Grosso do Sul começa a safra de soja com diferenças expressivas entre as regiões. O levantamento do SIGMS com dados de 2 de outubro apontou 18% da área semeada até agora. No sul, o avanço chegou a 25,3%, no centro 11,4%, no norte ficou abaixo dos 0,4%, limitado, claro, pela irregularidade das chuvas. As informações foram divulgadas pela Acrisul em publicação da ProSoja MS nesta quinta-feira. A expectativa é de aceleração no norte a partir da segunda quinzena, mas isso depende, claro, da regularização das precipitações. Não é avanço garantido ainda. Enquanto isso, a colheita do milho já alcançou 99,96% da área acompanhada até agora. Para quem está implantando a soja, o cuidado agora vai além de colocar a semente no chão, é acompanhar a emergência do que será necessário para o desenvolvimento dessa lavoura. Chuvas concentradas podem formar uma crosta na superfície do solo e aí também dificultar o estabelecimento das plantas. Você vê que não é fácil, né, o produtor rural. Tem muita chuva, também não ajuda. Se não tem chuva, não tem colheita. Se tem muita chuva, pode atrapalhar, inclusive, o plantio. E no campo à mesa, preço do ovo tem mais de uma etapa. Hoje, no campo à mesa, o destaque é o ovo, um alimento que ajuda a explicar como o preço percorre a cadeia de produção. Na referência do CPE divulgado pelo Notícias Agrícolas e Portal Agronosso, a caixa de 30 dúzias de ovos brancos para retirada está aí na faixa dos R$ 132 em São Paulo. Lembrando, o Ricardo Ortiz lembrou bem, hoje é dia mundial do ovo. Pois é, essa é uma referência aí na origem, não no preço do supermercado em Mato Grosso do Sul. Até chegar à mesa, entram classificação, embalagem, transporte, perdas e custos do comércio. Por isso, uma oscilação no produtor não aparece necessariamente no mesmo dia na prateleira. A leitura para o consumidor é comparar preço, tamanho e quantidade da embalagem. E claro, compreender o mercado, lembrar que o valor pago no varejo remunera várias etapas. A produção rural é a primeira delas. O Boletim Agronosso vai ficando por aqui, amigo produtor rural, e a você que nos acompanha também e está conhecendo toda a cadeia do agronegócio. Na semana que vem, nós vamos voltar a acompanhar mais de perto a safra 26-27 de soja e trazer para você qual é a influência que a soja tem no dia a dia aí, dentro da sua casa, você que não é produtor rural, não está na porteira para dentro. E da porteira para fora, uma grande cadeia se movimenta em torno dessas produções em todo o Brasil. Um grande abraço, bom final de semana a todos e na segunda-feira estamos de volta.
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1: 72.
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0: Bom dia, Campo Grande, bom dia, Mato Grosso do Sul. A partir de agora, mais uma edição do Jornal da Top, nessa primeira edição, integrando o interior de Mato Grosso do Sul, pela rede Top FM, por intermédio de Campo Grande 88,9, apoio do site Chapadão 360. Bom dia, Camapuã 90,9, bom dia, Caracol 102,3, bom dia, Glória de Dourados 98,9. Você também pode nos ver através do YouTube, rede Top FM Oficial, ou pelo Instagram, pela nossa homepage, página oficial topfm.top. Assim começamos mais essa edição.
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2: El Niño pode ser um dos mais fortes desde 1950.
0: Quase metade dos municípios estão em alerta para o Aedes.
2: Serviços digitais do Detran ficam suspensos no fim de semana.
0: Campanha Nome Limpo abre inscrições para empresas.
2: E ônibus terão operação especial no feriado em Campo Grande.
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0: São 7:04 nesse dia 9 de outubro de 2026. Ótimo dia para você que está nos acompanhando, pegando essa carona aí no seu carro, indo para o seu trabalho. Então nos permita entrar em sua casa. Vamos à previsão do tempo para esta quinta-feira, da sexta, né? Sextou,
2: Mirtz. Sextou, Ricardo. Sextou. Olha, hoje a previsão indica. Bom dia, Ricardo.
0: Ah, sim. Tem que lembrar, né, Anderson, aí, senão ela vai direto.
2: Mas se os ouvintes ouvirem.
0: Ela é estilo Antônio Eno, eu não vou falar o nome, mas é Tony.
2: Mas é a convivência, eu não era assim.
0: Ah, é?
2: É.
0: Tem que se afastar do Tony, então. Vamos lá.
2: Vamos lá. Olha, a previsão indica sol e variação da nebulosidade em grande parte do Mato Grosso do Sul. O calor será intenso, principalmente nas regiões norte, pantaneira, onde as temperaturas podem chegar aos 38 graus.
0: A combinação do calor e a umidade favorece a ocorrência de pancadas de chuva e tempestades isoladas, que podem ser fortes em alguns pontos, com raios, rajadas de vento e possibilidade de granizo.
2: Entre a tarde e a noite desta sexta-feira, a aproximação de uma frente fria associada a uma área de baixa pressão e ao transporte de calor e umidade deve aumentar as instabilidades no estado. Com isso, a previsão de chuva e tempestades com risco de raios e ventos fortes.
0: Sábado e domingo serão dias mais instáveis, né? E nublados, e o feriado promete ser bem quente, porém podem ocorrer tempestades.
2: Hoje em Campo Grande a temperatura varia entre 21 e 32 graus.
0: Em Camapuã, a mínima de 23 e a máxima de 31.
2: Caracol, mínima de 25 e máxima de 31.
0: Glória de Dourados, a mínima de 22 e a máxima de 30 graus. São 7:06. Hoje são datas comemorativas, né? É, Mato Grosso do Sul tem uma característica, né? Por também produzir esse tipo de produto, e hoje é o Dia Mundial, é isso, Mirtz?
2: Dia Mundial do Ovo.
0: Dia Mundial do Ovo.
2: Isso, comemorado na segunda sexta-feira de outubro. Essa data foi criada em 1996 pela IEC, que é uma instituição internacional, para destacar os benefícios nutricionais do alimento. O ovo é considerado o segundo alimento mais completo para o ser humano, perdendo apenas para o leite materno.
0: Olha que coisa, hein?
2: É verdade. Hoje também é Dia Mundial dos Correios, é Dia do Açougueiro. Então, um abraço a todos os açougueiros que acompanham aí a nossa programação.
0: Todos vocês.
2: E Dia do Atletismo. É esse esporte que reúne dezenas de modalidades e combina velocidade, resistência, força, técnica e estratégia.
0: 7:07. Bom dia, senhor Tony Ueno.
3: Bom dia.
0: O senhor estava em Terenos, né? Lá é praticamente a produção de ovo
3: é muito
0: em
3: forte,
0: escala.
3: Né? É, devemos isso aos descendentes japoneses, né? Que tiveram essa ideia brilhante. E a Jamic ali, né? A associação, uma comunidade, uma cooperativa que produz ovos, que inclusive vão para os Estados Unidos, vão para a Europa. Grande exportador de ovos saindo aqui do Mato Grosso com uma qualidade excelente. Nunca tiveram problemas aí sanitários, realmente. É, um grupo, o Jamic aí, de altíssima qualidade. E o pessoal muito dedicado, né?
0: Você já foi lá na festa do ovo?
3: Já fui na festa do ovo e já estive lá na fazenda Jamico por várias vezes. Nós íamos buscar lá esterco para a horta do meu pai. E sempre procurava conversar, né? Com as albatiãs, né? Com de chãs lá, os idosos, né? Da colônia. E realmente, ali a prefeitura dá um apoio muito grande para eles. Eles produzem muito ovos, geração de emprego, renda. São uma importância para o desenvolvimento e arrecadação de impostos, geração de emprego no município de Terenos. Parabéns aí ao pessoal da Jamique. E tem muita gente ouvindo a gente lá.
0: Um abraço então para a colônia Jamique, a todos aí da região de Terenos, né? Região produtora de ovos aqui em Mato Grosso do Sul. Tony, e aí?
3: Hoje eu gostaria de falar sobre o judiciário, né? Nós temos aqui a população do Mato Grosso do Brasil, e não é falta de dinheiro no judiciário, né? Volta e meia a gente vê o judiciário aí devolvendo recursos para os governos, não só aqui no Mato Grosso, mas em todo o Brasil. Mas parece-me que os processos, parece que eles, a maioria dos juízes, né, e os desembargadores, eles sempre falam assim que a Constituição tem leis que você acaba não podendo punir, enfim. Mas nós precisamos melhorar o judiciário no Brasil. E parece que a punição não chega para os corruptos, né? Nós temos aqui no Mato Grosso, em relação àqueles 156 milhões de reais que a Prefeitura de Campo Grande acabou utilizando, e o Conselho Municipal de Saúde, é muito bom frisar isso aí, e o próprio SUS, que até hoje não sabe como foi investido corretamente esse dinheiro da saúde em Campo Grande, os 156 milhões ali na virada de 2024 para 2025. Tivemos recentemente também dinheiro da Central de Vaga, 27 milhões envolvendo livros para poder ter direito às vagas. Agora, recente, 18 milhões de reais em Cidrolândia desviados. Tivemos quase 5 milhões desviados da Santa Casa. Tivemos um relatório agora das ambulâncias em Campo Grande. Teve ambulância que abasteceu, a própria ambulância abasteceu a cada 5 minutos, ela foi abastecida. E interessante que era o mesmo valor, né? A mesma quantidade de combustível aí, sabe? De uma maneira assim muito explícita, que foi feito manipulação nessas documentações, e sempre com a sigla Posto Campo Grande, Posto Campo Grande. Então assim a gente vê que na saúde não é falta de dinheiro, não é falta de dinheiro. Agora, se continuar assim sem punição, os roubos e os desvios vão continuar, né? Então nós precisamos melhorar o nosso judiciário, temos que reformar leis, esperamos isso deste novo Congresso. Eu sou a favor que se coloque limite de anos para os membros do STF. Eu acho que 8 anos realmente é uma quantidade boa, e eles poderem se candidatarem a mais 8 anos e assim sucessivamente, como os senadores. Então nós precisamos aqui no Brasil melhorar o nosso judiciário para que haja punição. A punição não está chegando para os corruptos, e eles estão nadando de braçada, porque eles sabem que não vão ser punidos, contratam excelentes advogados, influentes, filhos de desembargadores, escritório ligado a ministro do STF, porque eles sabem que dessa maneira eles não serão punidos. Então nós precisamos ajustar o judiciário para que as punições chegam e o dinheiro realmente seja investido na saúde, na infraestrutura, na educação. O povo brasileiro não aguenta mais, é muita roubalheira, é desvio para tudo quanto é lado, né? E a punição não chega e o dinheiro não volta para o caixa da Secretaria de Saúde, não volta para o SUS, para que a população tenha os benefícios. Vamos acreditar que vai melhorar, mas por enquanto o que nós estamos assistindo é um festival de, olha, vou roubar o quanto eu puder, o quanto eu puder carregar, porque eu tenho certeza que não vou ser punido. Quer um exemplo? Mais claro, houve compra de votos em Campo Grande em 2024. Alguém comprou e alguém vendeu o voto. voto. Foi descoberto os PIX, foi descoberto quem comprou o voto e quem vendeu o voto. Alguém foi punido? Não. Parece que é proibido punir os corruptos, parece que é proibido neste país de punir as pessoas que fazem coisas erradas. Vamos acreditar que vai melhorar.
0: Muito bem, 7:13, trazendo informação em tempo real para você. Pode participar com a gente pelo 67992188550, 67992188550. E trazendo informação também de tempo, né, Mirtz? O El Niño pode ser um dos mais fortes desde 1950, é isso?
2: Isso mesmo, é uma informação da Agência Brasil. E o El Niño se intensifica nos próximos meses e pode estar entre os episódios mais fortes já registrados desde 1950. O alerta é da Organização Meteorológica Mundial, a OMM.
0: Segundo o boletim divulgado nesta semana, há quase 100% de probabilidade de um fenômeno continuar até fevereiro de 2027. A previsão indica que a temperatura da superfície do mar no Pacífico, no tropical central e oriental, região onde o El Niño se concentra, pode chegar a 3,7 graus Celsius acima do normal entre outubro e dezembro.
2: O El Niño é um fenômeno natural que altera os padrões de chuva e temperaturas em várias partes do mundo. Em algumas regiões pode provocar seca, em outras chuvas intensas e inundações. A diretora da OMM, Celeste Saulo, afirma que o fenômeno está se fortalecendo rapidamente e pode afetar economias, ecossistemas e comunidades.
0: O efeito do El Niño também pode contribuir para as temperaturas mais altas em várias partes do planeta. A OMM alerta que o fortalecimento do fenômeno aumenta o risco de secas e inundações em diferentes regiões do mundo nos próximos meses. Tony Ueno.
3: A fatura está chegando, né, para a humanidade, né? É a questão da poluição, a questão aqui eu vi um exemplo aqui no Mato Grosso do Sul, né? Nós vemos discutindo aí a questão do rio Taquari, Pantanal, os rios de Bonitos, há muitos anos. O que a gente tem assistido é que cada vez está piorando mais. Pantanal mesmo está sendo devastado, né? Precisamos aí que as leis existentes sejam aplicadas e a fiscalização chegue. Eu vejo muito assim, o IBAMA, né? A IMAÇU, os meios, as ONGs acabam denunciando, o Ministério Público faz as denúncias, mas parece que também a punição não chega para quem devasta a natureza, né? Uhum. Pessoas aí constroem até a beira dos rios, parece que é proibido punir. Aí vai no judiciário novamente. Então nós precisamos fazer uma reforma no judiciário. Nós tínhamos juízes aqui no Mato Grosso que ganhavam 400 mil por mês, 500 mil. Né? Então, é o que temos, é o que temos. Se nós não mudarmos esse país, vai chegar um momento que as pessoas vão dizer: peraí, deixa eu roubar um pouco também, deixa eu cometer um pouco de crime também, porque não tem punição. Em relação ao meio ambiente, a mesma coisa. E o El Niño está aí trazendo a resposta para toda a humanidade.
0: E deixa eu só complementar esse teu comentário, Tony. Pesquisa mostra que a maioria dos parlamentares não estão preocupados com o meio ambiente. Quem tem informação é a Fabiola Altran.
4: Em cada 10 parlamentares eleitos, 7 são contra a agenda ambiental. É o que mostra uma análise do Observatório do Clima. O estudo calculou o índice de convergência ambiental, que mede o alinhamento da atuação e os votos dos congressistas com a pauta de clima e meio ambiente. A metodologia do Instituto Democracia e Sustentabilidade levou em conta 4 faixas para medição, conforme o percentual de alinhamento: muito baixa, baixa, boa e muito boa. E essa ia de 70 a 100%. O índice de convergência com a pauta ambiental, tanto na Câmara dos Deputados quanto no Senado, chega a quase 70% baixo ou muito baixo. Nas faixas alinhadas à agenda do clima, apenas 8,75% dos parlamentares foram classificados na faixa boa. E 22 2,4%, muito boa. Só 17 senadores estão nas faixas boa ou muito boa de convergência. No caso dos deputados, 67,3% estão nas faixas baixa ou muito baixa. Da Rádio 2, Fabiola Altran.
0: São 7:18, trazendo para você informação em tempo real. Tem aqui a questão do quase metade dos municípios estão em alerta para o Aedes.
2: Isso mesmo, Ricardo. E agora que a gente está com esse tempo de muitas chuvas, é preciso ter um cuidado redobrado. Quase metade dos municípios brasileiros que participaram do segundo ciclo do levantamento rápido de índices para o Aedes aegypti, o Lira, apresenta situação de alerta ou de risco para a presença do mosquito transmissor da dengue e da chikungunya e também a zika.
0: Dos 3.732 municípios que enviaram dados ao Ministério da Saúde, 49,2% estão numa condição. O levantamento foi realizado entre maio e agosto.
2: Apesar do alerta, o número de infecções caiu em relação ao ano passado. Até 26 de setembro, o Brasil registrou 470.500 casos prováveis de dengue, uma redução de cerca de 70% em comparação com o mesmo período de 2025. Também houve queda nos casos de chikungunya de 43% e zika 35%.
0: O levantamento mostra ainda que os principais criadores do aegypti, né, continuam sendo encontrados em objetos comuns do dia a dia, e o Ministério da Saúde já orienta estados, municípios e a população a reforçarem os cuidados antes do verão. Mirtes, são 7:19. Vamos pro break e voltamos com outras informações, também nossa entrevista do dia.
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3: 7:25.
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5: São 7:25, trazendo informação em tempo real. Estamos falando para 4 municípios de Campo Grande, para 88,9, Camapuã 90,9, Caracó 102,3, Glória de Dourados 98,9 e ainda pelo site Chapadão 360, nossa parceria. Você pode nos ver através do YouTube Rede Top FM Oficial ou nossa página oficial topfm.top. Vamos à nossa entrevista do dia.
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5: Bom, hoje nós vamos falar de cultura, né? Campo Grande, e hoje inclusive é dia internacional do ovo e bem ligado à cultura japonesa. Entre tambores e cordas, uma tradição japonesa busca novos caminhos em Campo Grande. Uma tradição não permanece viva apenas porque é repetida. Ela sobrevive quando encontra quem a escute, aprenda, transforma e transmita adiante. É neste território, entre memória e reinvenção, que se insere o projeto Taiko.

0: despertar da música do sol nascente em Campo Grande, que começou, né, na quarta-feira, e estamos aqui com ele, Odon Nakazato, produtor musical, filho de pais imigrantes japoneses, mãe brasileira, desde jovem participando aí de festivais estudantis, né? É um grande produtor ao longo de sua trajetória, integrou diversos grupos musicais regionais, também trabalhou com produção de propagandas políticas, desenvolveu atividades do setor musical, integrante da história do grupo Acaba, que gravou também composições Filhos do Sol. À frente do estúdio Vozes, contribuiu para a produção musical e desenvolvimento da cultura artística sumatogrossense. Estamos também com Aldo Oshiro, filho, né, de Shingenobu, criador dos instrumentos e Routier, né, desse projeto maravilhoso que nós vamos ver agora. Eu quero que vocês falem um pouco do projeto, porque Campo Grande reúne esta colônia japonesa e muito nos honra, né, recebê-los aqui, tanto Aldo quanto Odon Nakazato. Sejam bem-vindos ao estúdio da Top FM. Bom dia, Odon.
1: Bom dia, Ricardo, e todos os locutores e integrantes aqui da Top FM, né? Muito bom dia, Otônio Eno, obrigado pelo convite do Zanetti, Rogério Zanetti, amigo já de muitos anos, e é um grande prazer estar aqui nos microfones dessa rádio, né? Que está alegrando, né, as manhãs e os dias, uhum, do campograndense e também do interior do estado, né? Já fiquei sabendo que a rádio está ganhando uma abrangência muito grande. Estava conversando com o Tony, né? E isso é muito importante para a difusão cultural nossa, né? Que já estamos aí nessa área trabalhando há mais de 38 anos, uhum, né? Através do Estúdio Vozes, como você bem citou. E dessa vez, né, a pauta do dia é o projeto Taiko, despertar da música do sol nascente. Para quem não sabe, o país do sol nascente é o Japão, né? Sou de origem Sansei, meu pai Nisei Masao Nakazato, conheceu minha mãe lá no Ayanduí, na época era dono de uma jardineira, né? Fazia o trânsito. Ayanduí, para quem não sabe, tá mais ou menos a 50 quilômetros de Campo Grande.
0: É o distrito.
1: Naquela época enfrentava o areião, né? Era chão. Né? Era chão, poeira.
0: A jardineira mesmo.
1: Era a jardineira. A jardineira, para quem não sabe, era um misto de caminhão com ônibus. Uhum. Então ele fazia o transporte de alimentos, né, de mantimentos, para os fazendeiros ali da região. Os mineiros que vieram, né? Uhum. E ficaram ali naquela região do Anhanduí, né? Então a minha mãe, né, os meus avós ficaram ali. Cada um pegou um quinhão de terra e se estabeleceu por ali. E minha mãe era quejeira. Fazia também doces artesanatos, vinha todo um determinado dia da semana, vinha para vender, né? Para vender o queijo, fazer troca, né? E inclusive hoje tem a feira tradicional ali no Anhanduí, né? Aquela feira de doces caseiros, queijo, nasceu e é oriundo dessa prática
0: da época dos seus pais.
1: Cultural, né? Artesanal, os alimentos. Tá? Aí o velho Massal conheceu a dona Georgina Lendes, né? E de lá construímos a nossa família, migraram para Campo Grande, que a minha avó teve um problema nas pernas, né? Teve que vir para Campo Grande e fundar o Hotel Garcia. O Hotel Garcia, para quem não sabe, ficava do lado da antiga rodoviária, ainda na Calógeras, de frente para a linha ferroviária. Meus avós, quando vieram do Japão, quase todos passaram por fazendas de café em interior de São Paulo e depois vieram para trabalhar na estrada de ferro. Meus avós ajudaram a construir a estrada de ferro, né? Então, o Hotel Garcia, a minha mãe deve ter trabalhado no Hotel Garcia cerca de 30 anos, da década de 50 até 70 e pouco, né? 74, mais ou menos, e ali ficava a ferroviária, a antiga rodoviária e o Hotel Garcia. Aí a minha mãe construiu o Hotel União e a nossa casa, da nossa família, que ainda existe ali em frente. Hoje tem aquela a locomotiva ali, né? A Maria Fumaça.
0: A Maria Fumaça.
1: A Maria Fumaça. E muito novo, né? Oriundo dos festivais do Colégio Dom Bosco, né? Dos festivais estudantis, ganhei vários festivais. Me animou para gravar um LP em Curitiba, em 86, da onde eu chego de de Curitiba e já chego com a ideia de montar o primeiro estúdio de gravação profissional de Campo Grande, que é o estúdio Voz. Uhum. O Ricardo também fez várias gravações lá, né, Ricardo? Uhum. A gente gravou desde 88, deu uma profissionalizada assim em Campo Grande, né? Na época não tinha nenhum estúdio profissional. E desse estúdio eu sempre tive uma paixão muito grande pela nossa cultura aqui da música regional, né? Tive a oportunidade de participar durante 10 anos do Grupo Acaba, de produzir os 50 anos do Grupo Acaba. E em 94, retrocedendo um pouco, gravei o Mato Grosso do Som, que foi o primeiro álbum na transição do vinil para o digital, onde nós registramos a nossa música folclórica, regional, né? E também a música pop urbana. Gravamos o hino nacional lá na Seixo Noê, na Antônio Maria Coelho, com a orquestra do maestro Diriz. Gravamos digitalmente, já era a era do CD, né? Em 94, foi o dia que o Brasil ganhou dos Estados Unidos. Me lembro disso por causa do violão, o cello era um americano, né? E a gente ficou brincando com
2: ele. Acho que ele não estava muito feliz nesse dia.
1: Não estava muito feliz, né? Aquele gol famoso do Bebeto, né? E aí venho produzindo ao longo desses anos, né? E produzi o Mato Grosso do Som, o show da virada de 99, mais pra frente já, nos anos 2000, gravei dois CDs, um Ó Dona Casato com João Figer, depois um outro CD também autoral. E recentemente gravei o projeto Vozes na Fronteira, há três, quatro anos atrás, com o advento da Rota Bioceânica. Nem estava pronta a ponte ainda. Fiz um projeto que levou 8 artistas, o grupo Vozes comigo, e mais 7 artistas, entre eles o Marcelo Loureiro, o Marcos Mendes e Maria Cláudia, né? Fábio Caida, Aurélio Miranda, né? Gircel da Viola, enfim, levamos esses, eu e mais 7 artistas, para os países que perfazem a Rota Bioceânica, que é o Chile, o Paraguai e a Argentina, né? Então já começamos há 4 anos atrás, demos o pontapé inicial com Vozes na Fronteira, levando, fazendo esse intercâmbio da nossa música regional com esses países que fazem parte da rota, né? E esse ano lancei o projeto Taiko através da Denise Vizintin, que é a produtora cultural do projeto oficial, que tem a intenção, né? Como a Rota Bioceânica está ligando, né, a América do Sul com o Oriente, o projeto Taiko já está lá também para fazer esse intercâmbio da música cultural, que na verdade o Japão tem uma ligação muito grande com a China, né? Porque o projeto Taiko, que aborda os instrumentos, que é o Sanshin e o Taiko, não sei se vocês sabem, mas teve uma época que Okinawa é um arquipélago que fica no sul do Japão, né? Na época, em 1940, ainda não era parte do Japão, ainda não fazia politicamente parte do Japão, era um país independente chamado Ryukyu, né? Só que depois dos anos 40, o Japão acabou tomando conta politicamente de Okinawa. Mas Okinawa, por essa independência cultural, né, importou da China o Sanshin. E depois o Japão assimilou e integrou para a sua cultura o Shamisen, né, que é o braço é um pouquinho maior. Uhum. Né? Então esse projeto tem a função cultural de difundir tudo isso, de fazer esse intercâmbio entre cultural e Mato Grosso do Sul. Eu não sei se vocês sabem, mas Campo Grande tem, por lei, né, tem uma lei de estado irmão com Okinawa. Uma lei aprovada pelo deputado Odilon Nakazato, meu irmão, né, que é constituinte de 78 a 82, aprovou uma lei que criou esse intercâmbio cultural. Campo Grande e Okinawa. É até muito bom para saber. Né? E estou aqui também, esse projeto Taiko tem uma função principal, que é de fazer uma homenagem ao Shigenobu, Sensei Hanshin Shigenobu Oshiro, que era o luthier que criava os instrumentos, consertava, que produzia o sanchinho, o shamisen, o taiko. E tô aqui com o filho dele, o Aldo Shiro.
0: Aldo, seja bem-vindo ao Estúdio da Top.
3: Muito bom dia, obrigado pelo convite, obrigado pela oportunidade. É uma honra estar com vocês aqui para poder contar um pouco a história, principalmente do meu pai. A história que veio do Japão, onde eu tive a oportunidade, juntamente com minha esposa, em

0: se a gente não fizesse registro, a gente perde.
1: Verdade, Mirtes Ramos.
2: A minha pergunta é exatamente essa, Aldo. Eu queria que você falasse um pouco, né, de como seu pai começou a produção desses instrumentos, né, porque esse projeto tem exatamente essa intenção de levar, né, por meio de apresentações, workshops, né, para escolas, associações, o contato com a cultura de instrumentos que para nós não são conhecidos, né, ou que a gente teve pouco contato. Então eu queria que você falasse um pouquinho pra gente.
0: Bom, o meu pai, quando ele veio do Japão, quem trouxe meu pai foi meu avô, naquela época, tá? Trouxeram aqui para a região de Campo Grande, e eles foram trabalhar na região do Rincão, na colheita do café, naquela época.
2: Uhum.
0: E com o passar do tempo, meu pai veio para Campo Grande e começou a trabalhar como marceneiro. Aprendizado dele de marcenaria. Com o tempo ele foi se aperfeiçoando e passou a ser o quê? Um luthier. Começou a construir, se interessar pelo instrumento. Foi, tomou uma dimensão muito grande a nível de construção do taiko e do sanshin, que é o sanshin. E lá, ajudou a fundar também a Associação Okinawa, onde ele passou a divulgar a cultura okinawana pela parte musical, instrumento. E é onde ele dava também aula de música clássica okinawana. E é onde nós temos o prazer de um dos nossos participantes do projeto Taiko, que é o Christian Proença. Ele é um cara descendente de português, mas ele toca e canta em japonês e fala fluentemente. Ele é aluno do meu, foi aluno do meu pai, tá? Então a gente pode analisar e ver aonde chegou essa divulgação, esse empenho, a dedicação, o carinho dele que ele teve para divulgar a cultura de Okinawa. E hoje, você olha assim, aquele pessoal tocando, aqueles taiko, aquele grupo, não é só descendente que tá tocando, tem muito brasileiro no meio, tocando e cantando. O que a gente olha assim e fala, meu Deus, mudou tudo.
1: Muito bem, são 7h39, vamos fazer o seguinte, vamos dar um intervalo e aí voltamos para nossa conclusão da nossa entrevista do dia. São 7h39, aqui estamos em rede. E daqui a pouquinho voltamos com a nossa entrevista.
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1: 7:42.

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2: 7:44.
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4: São 7:44, voltamos ao vivo com o Jornal da Top. Hoje a nossa entrevista é sobre o projeto Taiko. Quem está conosco aqui no estúdio, o Aldo Nakazato, o Aldo Oshiro, e estávamos aí falando justamente sobre essa questão dessa cultura, o despertar da música no Sol Nascente em Campo Grande, Aldo.
5: Então, Ricardo, ontem tivemos a oportunidade de estar na Cidade dos Meninos, né? Lá na região do Nova Lima, e você precisa de ver, né? Como a empolgação, como você estava citando, né? A maioria das pessoas não conhecem o Sanshin, né? O Taiko. E quando começamos as nossas apresentações, foi impressionante o engajamento, mais de 150 pessoas ontem presente no auditório lá da Cidade dos Meninos. E você vê que o despertar mesmo, né?
4: Vamos fazer uma autodescrição deste instrumento, como que ele é?
5: O Sanshin, ele é um instrumento que tem no seu corpo, né? O revestimento é de cobra, da cobra pitu, né?
4: Certo. Ele é redondo.
5: Ele é redondo, né?
4: Tá.
5: E tem um braço
4: que
5: pouco maior que do violino.
4: Tá.
5: Sem trastes também.
4: Certo.
5: Sem trastes, formado por três cordas.
4: Tem aí, Osney, o som, né, que acho que o Odon colocou, inclusive, no projeto. Vamos lá.
5: Ouça. Isso, é a música feita pro novo Shigenobu. Essa abertura é com o Sanshin.
4: Olha só.
5: É uma mistura da música Okinawana com o Chamamé.
4: Olha.

0: você tá falando?
1: O vocal aí, da minha esposa.
0: Olha, Laudice,
1: que nós, eu com o Waldo, nós também nos todos, vamos lapidar a voz dela. Lapidamos a voz dela e o resultado é magnífico.
0: Olha, não, eu...
1: Detalhe, ela não é descendente, ela é brasileira.
0: Brasileira.
1: Ela hoje, assim, na Silva Oshiro.
2: Então, a esposa do Catatau é ex-bancária da Caixa Econômica, né? E além de ser um excelente intérprete, é também poeta. Já participou também de vários
0: festivais. O Aldo é chamado de Catatau por você.
2: O Aldo é o mais conhecido, né? Mais conhecido como Catatau. Não sei por quê, viu, Ricardo?
0: É, o tamanho dele é enorme.
1: Você fala com você.
2: Ele mesmo brinca muito, né? Com o próprio nome, né? Acabou virando um personagem,
0: sim,
2: né? Um
0: sim,
2: personagem devido à sua...
0: Eu sou muito suspeito, Mirtz, em falar de Olo Nakazato. Eu penso, né, que ele seja um dos maiores produtores musicais que nós temos no nosso estado.
2: Obrigado.
0: Isso é referência, tá? Eu falo isso para todo mundo.
2: Obrigado, querido.
0: Tá, tem uma competência, assim, inigualável.
3: É verdade, porque a gente conversa um pouco antes de preparar o jornal. Certo. Ontem à tarde ele estava me passando algumas informações secretas sobre você, mudou? Então a gente vai trocando para a gente poder realmente, assim, conhecer melhor os nossos entrevistados.
0: Obrigado.
3: E quando a gente apresenta ele para os nossos ouvintes, né, para poder passar essa mensagem, essa identidade que é tão importante.
2: É porque tudo que a gente faz, na verdade, é feito com muito amor, né? Feito com muito carinho, né? E a gente consegue. Eu não sei qual que é o dom do compositor, né? Eu acho que o dom do compositor, na verdade, nós somos intermediários, né? Na verdade, quem compõe é Deus.
0: Sim. E eu quero até parabenizar. Essa semana foi a semana do compositor, né? Acho que ontem, Mirtz. Foi ontem, antes de ontem.
3: Ontem foi quarta-feira.
0: Quarta-feira, então, parabéns em nome de todos os compositores.
2: Obrigado. E na verdade, eu estava em Curitiba, né? E o Catatau me ligando. Quando você chega? Quando você chega? Quando você chega, né? Aí cheguei em Campo Grande no outro dia, ele foi lá no estúdio. Não, eu quero que você faça uma música. Meu pai vai estar completando 100 anos, né?
0: Isso.
2: E a música nasceu o quê? 15 minutos, 20?
1: Debaixo de lágrimas, né?
2: Debaixo de muitas
1: lágrimas. Saí do estúdio e falei assim, eu tenho que fazer um lanche. Daqui a pouco eu volto. Eu saí, fui fazer o lanche. Quando eu tô fazendo o lanche, o celular toca, eu olho. Vem aqui rápido. A lanchonera ao lado do estúdio. O que foi, Aldo? Falei, já terminei.
0: Olha isso.
1: Aí cheguei lá, sentei e falei, cara, é isso aí. Aí começamos a trabalhar em seu.
0: Já vi Aldo Nakazato produzir situações assim rápidas. Vem na ideia dele, senta ali, vamos fazer. E Shigenobu fica em nossa memória.
1: Mas aí eu conversei com a Denise, ela falou assim, ele fez chorando a música, a lágrima correndo. Ele falou assim, sabe o que é que você fez pra ele quando você veio pedir pra ele ajudar pra prestar homenagem pro seu pai?
0: Sim.
1: Que ele também conheceu meu pai pessoalmente.
0: Olha só.
2: O meu pai era muito amigo, né? Do pai do Catatau. E inclusive o Shigenobu fez um sanchim também, que eu tocava, né? Meu pai tinha a prática de tocar o sanchim. E engraçado que ele chamava o sanchim de shamisen. Então, até então, fazer parte do projeto, eu achava que o shamisen era o sanchim era o shamisen, ou vice-versa, né? E na verdade vinha saber durante todos esses anos que na verdade o shamisen que meu pai falava era o sanchim.
0: Era o mesmo.
2: É porque o Japão, quando ele integrou o sanchim para sua cultura, a partir dos anos 1940, ele mudou de nome. O braço ficou um pouquinho maior, né? Mas o som é o mesmo. O som é praticamente o mesmo, né? O timbre, né?
1: Sim, sim.
2: Que vocês viram na música, né? Do novo Shigenobu, né?
3: Que é muito bonito.
2: E aí a música é um 3x4, né? A gente começa dando esse arranjo, né? Esse arranjo oriental e a música se torna um chamamé do meio pro fim.
3: Agora me diga uma coisa, você falou que ontem vocês estavam na Cidade dos Meninos, né? Vão ter os workshops, vão ter as apresentações. Para quem tá em casa e não conhece, ficou curioso, onde, até quando vai? Porque começou quarta-feira.
2: Começou dia 7 de outubro.
3: Onde vocês vão se apresentar? Como que a gente faz para chegar até vocês e conhecer os instrumentos,
2: muito
3: as
2: boa
3: músicas?
2: A sua pergunta. Começou dia 7 de outubro, né? Uhum. Ontem nós tivemos uma edição lá na Cidade dos Meninos. Terça-feira faremos uma apresentação na ACC, uhum, né? Do câncer, né? Uhum. Na quarta-feira, reedição lá no Teatro do Mundo. Então gostaria já de deixar o convite.
0: Onde fica o Teatro do Mundo? O
2: Teatro do Mundo fica ali na Barão do Melgaço, uhum, é aquela rua ali da Praça dos Imigrantes. Quem vem na Rua Barbosa, né?
0: Sim.
2: Entra na praça, aquela é a Barão do Melgaço.
0: Ah, tá. Né? Onde tem uma, tinha uma feirinha ali na...
2: Tinha uma feirinha, aí passa duas quadras, do lado esquerdo é o Teatro do Mundo. Teatro
3: número 177.
2: 177, exatamente. O Fernando Lopes, né? Que tá tocando lá. Uhum. O Teatro Mundo é interessante porque ele já é um ponto da nossa cultura já. Uhum. Já vem há 3 anos fazendo uma sequência de apresentações musicais, teatrais. Aproveito para fazer, né, essa divulgação do teatro, que é muito importante a gente valorizar esses espaços culturais. Sim. Aqui em Campo Grande, né? E então estaremos na quarta-feira que vem, para quem ainda não teve contato com a música,
0: oportunidade,
2: com os oportunidade, estejam presentes, é de graça, é gratuito, e realmente lá é um espaço muito agradável para você conhecer um pouco mais do taiko e do sanchi.
0: Muito bem, Aldo Nakazato, Aldo, queremos agradecer a participação de vocês no Jornal da Top, deixar à disposição aí para...
2: Muito obrigado, Ricardo, né?
0: A Mirtes.
2: Mirtes também, presente de todos os funcionários aqui de apoio da Top FM, né? Muito obrigado por abrir esse espaço, obrigado ao Rogério Zanetti pela lembrança do convite, ao Tony Moeno, enfim, a todos os amigos que fazem parte dessa corrente cultural que existe em Campo Grande, né? E realmente é um grande prazer estar aqui para poder falar desse nosso legado cultural também, desse projeto. Muito obrigado a todos.
0: Ok, Aldo.
1: Eu vou agradecer de um modo diferente. Falar arigatô. Você. Muito obrigado também a toda a equipe da Top FM. É uma grande oportunidade de a gente poder mostrar um pouco da nossa cultura, do nosso antepassado, da nossa história. Porque quem tem passado tem história, e a gente tem que ser contato.
0: Sim.
1: Ok? Arigatô.
0: Obrigado a você também, Aldo Catatal, né? E obrigado, Aldo, na casa.
2: Se falar Aldo, ninguém vai lembrar,
0: ninguém,
2: né?
0: Ninguém vai lembrar, é o Catatal.
2: Todo mundo conhece como carinhosamente pelo apelido de Catatal.
1: Ou então Rouxinol, né?
0: O Rouxinol.
1: É, porque chama minha esposa de cigarra e eu de Rouxinol.
0: Ah, Rouxinol.
2: Rouxinol. Já tá fazendo um merchan da dupla.
0: 7h54, e assim nós encerramos a nossa entrevista do dia. Vamos falar de economia, pequenos negócios. Lideram abertura de empresas e somam mais de 450 mil novos CNPJs em setembro. Quem tem informação é a Milena Abreu.
4: Os pequenos negócios responderam por quase todas as empresas abertas no país em setembro. Segundo dados divulgados pelo Sebrae, microempreendedores individuais, microempresas e empresas de pequeno porte somaram 452.600 novos CNPJs no nono mês do ano. O número representa 96,5% de todas as empresas criadas no período e é 5,5% maior do que o registrado em setembro do ano passado. De janeiro a setembro, o Brasil contabilizou mais de 4.390.000 pequenos negócios abertos. Desse total, 77%, praticamente 8 em cada 10, são microempreendedores individuais, os chamados MEIs. Os estados de São Paulo, Minas Gerais e Rio de Janeiro lideram a abertura de pequenos negócios nos 9 primeiros meses do ano. O levantamento também mostra um crescimento na criação de MEIs. Entre janeiro e setembro, o número de novos registros desse tipo de empresa aumentou 14% em comparação com o mesmo período de 2025. Já as micro e pequenas empresas tiveram alta de 11,5% na mesma base de comparação. Em setembro, o setor de serviços concentrou o maior número de novas empresas, com 64% dos registros. Na sequência, aparecem o comércio, com 21%, e a indústria, com 8%. Da Rádio 2, Milena Abreu.
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0: São 7h56. Olha só, campanha Nome Limpo abre inscrições para empresas.
3: As empresas de Campo Grande e do interior de Mato Grosso do Sul já podem se inscrever na campanha Nome Limpo 2026, promovida pela Associação Comercial e Industrial de Campo Grande.
0: E olha só, a iniciativa será realizada de 3 de novembro a 11 de dezembro, que reúne empresas interessadas em negociar dívidas com consumidores inadimplentes.
3: As inscrições ficam abertas até o dia 30 de outubro e podem ser feitas pelo WhatsApp 67 99 846 3135 ou pelo e-mail comercial@acicg.com.br ou ainda presencialmente na sede da Associação Comercial na Rua 15 de Novembro, número 390, no centro de Campo Grande.
0: Grande parte das negociações será feita de forma online, por videoconferência, com a participação de conciliadores capacitados pelo Tribunal de Justiça.
3: A Associação Comercial também vai disponibilizar espaço para empresas que quiserem fazer o atendimento presencial durante a campanha. A concessionária Energisa já confirmou participação nessa modalidade e fará atendimentos entre os dias 7 e 11 de dezembro.
0: Segundo a Associação, a campanha negociou cerca de 2,5 milhões de reais em dívidas no ano passado e agora estão tentando atingir o sucesso, Mirce.
3: Isso mesmo, e a gente já está combinando para eles virem aqui para falar sobre esse tema para nós, porque é um serviço extremamente importante, né? Uhum. A gente está vivendo um tempo em que as pessoas estão muito endividadas, então sim, essa é uma oportunidade para sair do sufoco.
0: Isso mesmo. E olha só, para você que está entrando aí no feriadão, ônibus terão operação especial nos feriados em Campo Grande.
3: O transporte coletivo de Campo Grande terá operação especial nos feriados, né? De domingo, dia 11, e segunda-feira, dia 12 de outubro.
0: No domingo, todas as linhas vão operar com a programação tradicional de domingos e feriados.
3: Na segunda-feira, algumas linhas terão horários diferenciados para atender principalmente a região industrial. As demais vão seguir a programação de domingos e feriados.
0: A Getran também vai mandar ônibus e manter ônibus de reserva nos terminais para reforçar o atendimento caso haja aumento na demanda ou superlotação.
3: Os períodos de maior movimento previstos são das 5:30 da manhã até as 8:30, das 10:30 a 1:30 da tarde e das 4 às 6:30 da tarde.
0: São 7:58 e assim encerramos mais uma edição do nosso Jornal da Top. Eu devo me ausentar nos próximos dias, né? Agradecendo muito a Mirtes, a Osney, a Bruninha, né? Ao Tony Bueno, enfim, a todos aqui da nossa emissora. Vou me ausentar por uma questão de saúde, uhum. Restabelecendo, nós voltaremos ao Jornal da Top. Tony Bueno deve estar no comando aqui, né? Como âncora, né, Mirtes?
3: Sim, vou sofrer mais um pouquinho.
0: Mas dizer a vocês o seguinte, eu quero encerrar essa edição dizendo que esse poder da amizade, né? Do coleguismo, de toda essa troca de energia é importante. Você não está sozinho no mundo, você precisa de contatos, você precisa do rapport, ou seja, do relacionamento de pessoas que possam te levar e galgar você ao sucesso. Você não pode brilhar sozinho no céu. Quando você olha uma estrela, ela é principal, mas principalmente o céu, ele fica muito mais belo quando existem várias constelações onde todas brilham. Então é necessário que você brilhe, mas também outras pessoas possam brilhar do teu lado. E aí sim, essa constelação é que faz a magia do universo e fazer com que aquele céu se sinta muito mais especial. Então, sinta-se abraçado todos os tempos, mas não vá sozinho nessa caminhada. Tenha sempre amigos. Que todos os dias você possa dizer: tô feliz.
3: Tô na top.
0: Bom dia.
5: O Jornal da Top encerra por hoje. 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
14: 8 e 5.

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1: Bom dia.
2: É isso aí, pessoal. 8:06 da manhã. Tô feliz, tô na Top. Tem uns dias já que eu não tava na apresentação, mas hoje eu voltei em pleno sextou pra falar com vocês e vim trazer a programação das programações mais badaladas aqui da nossa Camapuã. Muito bom dia pra você que está aí no comercial, no comércio, pra você que está aí na fazenda, na região rural, pra você que está na sua casa, tá estudando, tá trabalhando, dona de casa, o aluno, seja lá onde você estiver, onde as frequências da rádio estão chegando, que você seja abençoado e tenha um sextou, uma sexta-feira maravilhosa daquela maneira. Manda sua mensagem 99611-4048, 99611-4048, porque hoje nós temos um sorteio de lei, como sempre, né? Da cerveja lá do Mercado LS, do nosso amigo Sônia. Um abraço pro Sônia aí. Ô Sônia, um abraço pra você aí, meu amigo. Que é de lei. O Sony manda ver toda sexta-feira, é, sorteando aí, sabendo o que, que o povo gosta também. Hoje nós vamos sortear também lá da Artec MS uma bíblia infantil. Olha só, uma bíblia que tem um estilo aí muito bonito. Se você for ver nos nossos history, no nosso status, né? History é coisa de Instagram. No nosso status você vai ver ela, que coisa linda. Linda demais pra você abençoar seu filho, pra você presentear. Coisa linda demais. Certo? A programação vai continuando aqui, 8:07, daqui a pouquinho a Fabi também chega para fortalecer o nosso sextou. Manda sua mensagem, 99611-4048, repetindo, 99611-4048. E agora você vai curtir Guilherme Benuto, Menos é Mais e Matheus Fernandes. Seguindo na programação, tô feliz, tô na Top, sextou.

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7: 8:22.

0: isso aí, pessoal. Você acabou de escutar o Guilherme, Te Amo e Não Te Quero. Deixar de Ser Cowboy é um medley, né? Que o Guilherme faz. Eles fazem muito tipo de medley, assim, coisa linda, canta demais essa dupla, né? A participação dos ouvintes tá tinindo, pessoal. O pessoal tá participando, graças a Deus. A Nayara Freitas querendo participar do sorteio. A Joyce participando do sorteio. Vamos ver quem tá falando aqui. Bom dia, Flor do Dia. Põe meu nome no sorteio, Vilma Luciene. E toca uma daquelas brutas pra mim. Tenha um dia abençoado. Bom dia, Flor do Dia. Hoje é a única flor sou eu. Ixi. Ih, uai, Santiago, não tô te entendendo. Ai, florzinha. Ixi. Divina Carolina, bom dia. Participando do sorteio. Silvana, bom dia. Coloca meu nome no sorteio. Silvana Correia, quero ouvir a música com Michel Teló. Saudade da Minha Terra. Top demais, gente. Eu sou muito fã do Michel Teló. Que músico, que artista, que cantor incrível. E Michel Teló não é só Se Eu Te Pego, não, hein, gente. É as músicas com tradição, é as outras músicas que ele tem, as participações. Ele tem uma música com a Marília Mendonça muito linda. Bom demais, né? A nossa amiga Luzia Furtado mandou o áudio aqui. Luzia, fala comigo, Luzia. Mandou também uma lontrazinha aqui pulando. Virando cambalhota.
1: Bom dia, Sancho. A Lu quer pedir uma música aí. Renan e Raí, Além do Sol, Além do Mar. Oferecer pra mim mesmo, que vou estar fazendo aniversário dia 12 de outubro, né? E quero oferecer pra minhas amigas, que tá ligada.
0: Olha só, hein?
1: Vou ficar mais nova, né, Sancho?
0: Muito bem.
1: Se tiver sorteio, coloca meu nome aí.
0: Tá, tchau, tendo obrigado, sorteio. Sextou, sorteio Brasil. Da Bíblia lá da Artec MS, Bíblia Infantil lá da Artec MS, em comemoração ao Dia das Crianças. Um parabéns pra você também, Luzia. E também a caixa de cerveja. Olha, tá, o negócio tá equilibrado. Bíblia, caixa de cerveja. Lá do Mercado LS, do nosso amigo Sony. Certo? E essa música aí do Renan e Raí é linda demais, gente. Moda boa demais. Vamos seguir na programação, então. Daqui a pouquinho eu entro na programação novamente, falando com vocês, interagindo com vocês nessa programação top. Manda sua mensagem no 99611-4048. Repetindo, 99611-4048. Agora, seguindo na programação, Ligação Urbana. De quem? Bruno e Marrone. E eu digo, tô feliz, tô na top.

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3: 8:41.
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1: É isso aí, pessoal. Além do sol, além do mar, canção linda de Renan e Raí pra vocês na sintonia da Top 90.9. Entre em contato com 99611-4048. Peça sua música, fala comigo, participe do sorteio. Hoje nós temos sorteio de uma Bíblia infantil lá da Artec MS, a loja ali que faz manutenção de computador, que faz manutenção de celular, seu iPhone, troca a capinha, troca a película. O Roberto, que é o dono, Roberto do Carmo, o menino manja mesmo, faz a manutenção, vende PC Gamers. 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O meu, eu comprei lá com o Roberto, certo? 99611-4048. Também temos sorteio da cerveja lá do mercado LS. O negócio tá equilibrado. Um abraço pro Sony, o meu amigão Sony, tudo de bom. Hoje, gente, dia 9 de outubro, né? É o dia mundial dos correios, o dia do atletismo, o dia mundial do ovo, o dia da sobremesa e o dia do açougueiro. O dia do açougueiro, aliás, vou mandar um abraço pro pessoal que vai atender amanhã a Mil Grau lá no, na Casa de Carne Tradição, né? Dia do ovo, gente, olha, nem imaginava que tinha uma coisa dessa. Ai, ai. É isso aí, pessoal, vamos seguindo então. Participação dos nossos ouvintes. Nós temos a nossa amiga Poli Garcia mandando que quer participar do sorteio. A nossa amiga Suzana Alves. Oi, bom dia, tudo bem? Com você, meu nome é Suzana Alves. Gostaria de ouvir a música com Chico Rei Paraná. Você pode escolher a música e colocar meu nome no sorteio. Obrigado. Ó, oh, Chico Rei Paraná, só me vem o degrau na escada. Vou dar uma pesquisada aqui, ver qual música que vai ser, né? Você não escolheu, escolho eu. Luli, bom dia, coloca meu nome no sorteio. Luli Silva, bom dia, quero participar do sorteio. O sorteio, meu nome é Lady Anne. Bom dia, coloca meu nome no sorteio. Janete, a Laiane Silva, querendo participar do sorteio. O Gabriel Maurício, participando do sorteio, desejando um bom dia, um ótimo dia, Gabriel. Josi, bom dia, gostaria de participar do sorteio. Josiane Barbosa e Eloá Dias. Muito, muito, muito bem. A Zenilda, bom dia, quero participar do sorteio. Seguindo na nossa programação, é isso, as pessoas estão participando em peso, ainda tem muita gente pra participar. No próximo bloco eu vou atender, porque senão não dá tempo de descer, né? O negócio é bom demais. E aí, pessoal, sextou? De que maneira, né? Esse final de semana vai ter a festa lá do João Sapinho, o pessoal gosta de ir pra lá, gosta de dançar, curtir, bailar, né? Um abraço aí pro meu pai, o Antônio Morim. Dançarino, né? Demais, não sei se tá dançando tanto não, mas gostava do baile, né? Um abraço aí, essa semana também, pessoal, também a comemoração, né? Dia das Crianças, dia de Nossa Senhora Aparecida, padroeira do nosso Brasil, né? Deixar bem claro, né? Culturalmente, a padroeira do nosso Brasil é Aparecida, né? A cultura forte, que é a cultura católica, que é uma cultura de muito respeito, algo lindo de se ver, né? Vamos seguindo na programação, então, 856, manda sua mensagem 99611-4048, participa, gente, participa, ganha o sorteio, e é isso, tô feliz, tô na top.
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8: 9 horas.

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1: João Neto e Frederico, ai que saudade do caramba. Olha só, gente, essa daí é lá pros meados de 2007, né? Muito bom, bom demais. João Neto e Frederico, eu gosto demais. Eles gravaram até uma música recentemente agora, que é uma gravação da música da Katy Perry. Olha, que doideira, né? Dupla sertaneja gravando Katy Perry. Muito louco. 9h14, tô feliz, tô na Top. A nossa participação, a nossa amiga Clonice. Bom dia, Sam. Quero participar do sorteio. E os netos Valentina, Isabelle, Gabriele, Vitor, e tocar uma música do Leonardo. Gente, eu vou escolher aqui, você não falou, vou escolher eu. Vou tocar Horizonte Azul. Eu gosto muito de Horizonte Azul, é música linda demais, né? Da Lu.

0: Acho que já é da dupla, né? Leandro e Leonardo. Ainda é da dupla Leandro e Leonardo. Daqui a pouquinho eu vou estar tocando. A Marilza. Oi, bom dia, Marilza. Quero ouvir a música Leonardo, Esse Alguém Sou Eu. Quero participar do sorteio. Leonardo hoje tá desbancando Renan e Raí, hein, gente? Desbancando Renan e Raí, desbancando Nando Moreno. Se vocês querem que não seja desbancado, peça sua música no 99611-4048. A Rosângela Ferreira. Bom dia, eu gostaria de ouvir a música com Amado Batista, Pensando em Você. Assinado Rosângela da Fazenda São Jorge. Beijos, obrigado. Quero participar do sorteio. Participando, minha amiga. Bom dia, tudo bem? A moça falou um nome aqui diferente de um outro radialista aqui, mas eu acredito que seja eu, né? Por eu ser voz de homem, talvez ela confundiu. Toca pra mim, seu astral, Jorge Matheus. Gostaria de participar do sorteio. Rafaela aqui. Ela falou, bom dia, Jair. Ô, oh, Jair. Jair se acostumando, tá ok? Ah, sei lá o quê. Ai, aqui é o Sam. Santiago, aqui é Fabiane. Nós somos a rádio Top 90.9, a rádio que alcança 3 mil watts de potência, alcançando os municípios de Figueirão, São Gabriel do Oeste, Bandeirantes, Ribas do Rio Pardo e etc, certo? É, nós somos essa daí. O nosso amigo Júnior Bugão, querendo participar do sorteio da cerveja, olha só, foi bem direto. A nossa amiga Rosimar também, bom dia, me coloca no sorteio. E a Uzelane também pedindo para participar do sorteio, certo? Bom demais, pessoal. Vamos seguindo na programação. Manda sua mensagem no 99611-4048. Repetindo, 99611-4048. Não perca a oportunidade de participar desse sorteio hoje dessa Bíblia Infantil lá da Artec MS, né? A loja que tem reparo de computador, de celular, capinha de celular, película de celular, PC Gamers, iPhone, gente, é lá que você tem que comprar. Lá com meu amigo Roberto do Carmo. Seguindo na programação, então, tô feliz, tô na top que já vai descer.
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2: 919.

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8: 933.

0: Imagina que você já namora Marcos e Belucci. É uma das minhas duplas favoritas. Eu sempre falo isso, gente. Olha só, eles estão com as letrinhas diferentes agora, hein? Pena que você já namora. O romântico anônimo do domingo de manhã mudou pro... Enfim, 99611-448, o telefone que você entra em contato para participar do nosso sorteio, para interagir comigo e participar da programação da maior da nossa região norte. 90.9 é nossa top. Então, agora são 9h37, né, pessoal? Nós temos a participação aqui da nossa amiga Genesi, como de lei. Fala comigo, Genesi.
1: Bom dia, Fabi. Bom dia, Santiago.
0: Bom dia.
1: Genesi do Codorpe Marculini. Eu gostaria de ouvir a música com as irmãs Barbosa, Peito de Aço. Queria especial meus cozinhar, para toda minha família Bultizal, o padrão Chau na Belo Horizonte, para minha amiga Leonice, para fazer Sacro Sul, minha amiga Maria na Vista Alegre, para a Geninha Olavo, tá no Céu. Para gostar da música, né, Fabi Santiago? Desejo a todos vocês a fé com Deus, né? Sextou. E põe meu nome no sorteio. Muito obrigada e tchau.
0: Peito de aço com as irmãs Barbosa, né? Se eu tivesse um peito de aço. Agora também a nossa amiga Maria Bercó querendo participar do sorteio. Bom demais. Vamos seguindo na programação. Agora, olha só, vou aproveitar e vou escutar o áudio da.

0: Uai, tá pedindo pra participar do sorteio, pediu a música cerveja. Hoje o sorteio é de uma cerveja lá do Mercado LS. Olha só que beleza, hein? Do nosso amigo Sony. E também o sorteio lá da Bíblia Infantil. Coisa linda, capa linda. Quem vê o status vai ver o tanto que é linda, bem feita. Uma Bíblia Infantil lá da Artec MS, né? Que além de Bíblia, livros, também tem principalmente capa de celular. É, película, PC, computadores, né? 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É lá na Artec MS, né? Do nosso amigo Roberto. Um abraço pro nosso amigo Roberto, para a Aliane, um abraço pro filhinho deles, pro Joaquim. Bom demais, né? Seguindo então na programação, pessoal, vamos escutar agora Leandro Leonardo, Horizonte Azul. Seguindo então, é isso aí. Tô feliz, tô na top.
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1: O show vai tremer lá na colônia paraguaia.
2: Não sai mais.
1: É.
2: E seguindo na programação, pessoal, 9h50. Tô feliz, tô na top. Pessoal, temos aqui o resultado dos sorteios da... Primeiramente, vamos sortear aqui a cerveja lá do Mercado LS, do nosso amigo Sony, certo? Ah, que quem foi o vencedor? Com o final do número 9499, repetindo, 9499, o vencedor da cerveja, o ganhador da cerveja, foi nosso amigo Júnior Bugão. Parabéns, meu amigo. Muito, muito bem. Agora, com o final do número 3133, com o final do número 3133, o vencedor é o nosso amigo Arthur Garcia, que mandou mensagem para o Apoli Garcia, que vai estar presenteando ele. Parabéns, certo? Bom demais, pessoal. Essa foi a programação da Manhã da Top aqui. E você vai continuar na programação, porque daqui a pouco tem o meu amigo Jean Potência continuando na programação maravilhosa dessa sexta-feira maravilhosa que o sumatogrossense, que o camaponense está presenciando, né? Um abraço pra você, um ótimo final de semana. Amanhã nós voltamos com o nosso Mistura Brasil, com a melhor programação e tudo de bom pra você, certo? Deus abençoe seu dia, Deus abençoe seu final de semana, os seus estudos, seu trabalho, a sua família, e você siga radiante, você siga maravilhoso, você siga top, porque se eu tô feliz, eu tô na top. Tchau, tchau.
1: Para com isso, cara.
3: Bom dia, Potência, aqui é o Otair do Jardim TV Morena, me coloca aí no sorteio aí da bateria.
1: Ah, rapaz, já tá encaixado aqui. Ela tira a roupa. Você já tá encaixado aqui no meu coração, cara.
4: Bom dia, Potência, aqui é o Vicente Benix Motores, aplicativo e flamenguista orgulhoso. Ô, Potência, me coloca principalmente no sorteio da bateria Eliar, tô precisando pra trocar no meu carro, não aguento mais ter que chamar alguém pra fazer socorro, fazer aquela falada chupeta.
1: Ah, esse negócio de
4: chupeta. Se possível, toque aí pra nós.
1: Esse negócio
4: de Tenente Benix, te agradeço, ofereço ao gente.
1: Tem. Alô, bom dia!
5: Fala, Jean Potência, velho de guerra! Fala comigo, cowboy, que eu sou seu amigo. Cowboy, um bom dia pra todos nós, todos os ouvintes da Top FM, o melhor do Brasil, a diferente das iguais, hein? Estou aqui é o Henrique Pinheiro, motorista de aplicativo.
1: Isso.
5: Na rodagem, sintonizado. Rapaz, cowboy, aí você faz o boiadeiro chorar no semáforo, hein?
1: Ai, chora.
5: Botão,
1: chega, chora na isso. Curva, goiado, velho.
6: Bom dia, Potência. Um ótimo dia pessoal, né, pra todos. Me coloca nesse sorteio dessa bateria sensacional do Eliar aí, Adriano Faria.
1: Tem dois recados pra você. Nunca se esqueça, no azulão parafuso é mais barato. E nunca se esqueça, bateria automotiva, meu filho, é Eliar. O resto é conversa pra boi deitar no meio do colonhão. Hoje tem Renan e Raí na colônia Paraguai, os caras tocando aí, ó.

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0: Chega na cafeteria pra tomar um café, fica igual um frango abrindo os dentes pra gente. Igual um frango abrindo os dentes pra gente. Cara mal, hein? Fala comigo, Ditão, bom dia.
1: Bom dia, Ué, será que hoje? Hoje nós vai tomar uns uísque hoje?
0: Max Seller.
1: Bom dia.
0: Max Seller.
1: Estou na top, chover.
0: Hoje nós vamos encher eu vou encher de água porque eu vou estar trabalhando e você de Max Seller. Lá na Colônia Paraguaia hoje.
2: E a potência, quem fala aqui é o Nes da Vila Margarida, me põe no sorteio essa bateria da LA, bicho.
0: Aham.
2: Meu, a bateria lá do carro só tá casca. Aham. Beleza? Opa. É nozes.
0: Opa. Com certeza. Ô, Antônio, não se faça essa pergunta pra mim não, ô queijinho. Ô queijinha, com certeza.
3: Bom dia, meu amigo Potência. Bom dia a todos aí da rádio. Que dia maravilhoso, né? Uma chuva abençoada.
0: Deus é bom todo o tempo.
3: Meu nome é Silvio Fran, moro no Jardim Itália. Potência, me coloca no sorteio.
0: Tá bom.
3: Da bateria.
0: Bateria automotiva, ele
3: manda
0: é, tá?
3: Manda minha mãe Geraldina, que está aqui. Ligada na rádio.
0: Uhum.
3: Te escutando, ela é sua fã. Tchau, obrigado.
0: Tá certo. Um abraço pra dona Geraldina, avisa pra ela que tem show do Renan e Raí hoje, tá? Avisa pra ela.

0: Paranaíba. 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
5: 10:24.

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1: Eu não sou terapia, segunda moda sertaneja aqui, ô Bagual.
2: Ave Maria.
1: 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Hoje show do Renan e Raí confirmado na Colônia Paraguaia logo mais, a partir das 20 horas, portões abertos, viu, Potência? Isso. Eu vou sortear um par de convites. Você não comprou seu convite ainda? Vai lá no Google Lanches, que tá à disposição no Google, tá? Ou na portaria do clube. 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Esse é o telefone aqui, Potência, dos meus amigos organizadores do evento Renan e Raí hoje na Colônia Paraguaia. Você não tá entendendo, só traz patrão, rapaz, só traz patrão, rapaz. 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

0: canto da terra. Uma noite sem você. Uma noite sem você não é brinquedo, não, Baguara. Você tá doido. Uma noite sem você é doído. É dolorido. Fala comigo que eu sou seu amigo no Campo Grande, Mato Grosso do Sul. Alô, estado do Mato Grosso do Sul. Alô, estado do Pantanal. Fala comigo.
1: Ei, boiadeiro, que chuva é essa, hein, boiadeiro?
0: Boa, boa, boa. Ah, bom dia, bom dia, bom dia. Alô, bom dia.
2: Mas toca mesmo, boiadeiro, que eu tô pedindo pra você uma música aí, já tem uns 15 dias e você não toca.
0: Que música
2: você
0: é?
2: Ouve o áudio
0: que,
2: e não toca.
0: Que música aí. É? Que música é?
2: Alô, potência.
0: Música, música, música.
2: Potência,
0: música.
2: Só pra nós aí, Décio Marques, uma música aí, rapaz das antigas. Você mais?
0: Décio Marques, aí eu tenho que procurar. Aí eu tenho que parar aqui, eu tenho que dar uma procurada, boiadeiro. Décio Marques. Procura pra mim, produção, Décio Marques. Bom dia.
3: Bom dia, potência. Margarete Espina Barbosa, curtindo você aqui no Jardim Bela Vista, fazendo uma diária. Sexta-feira chuvosa. Uhum. Jean, põe o meu sorteio da bateria Liar. Tô feliz, tô na top.
0: Olha, eu também tô feliz, eu também tô na top. Eu também tô feliz na top com você. Eita, eita, eita. Alô, bom dia.
4: Meu amigo Potência, eu não sei se você tocou a música que eu te pedi, porque eu tive que sair de perto do rádio um pouco, trabalhando, né? Eu tive que dar uma saída da empresa um pouquinho. Eu não sei se você tocou. Então, se você não tocou, faz favor, toca, tá? Se você já tocou e eu não vi, me desculpa pela pergunta. É, Cigana, João Carreiro. Feito. Tchau, obrigado.
0: Rapaz, eu toquei. Rapaz, eu toquei ela que eu chego e chorei aqui, moço. Foi quatro pessoas aqui pra tirar o do chão aqui de choro. Um grudou debaixo do sovaco, outro na virilha e levantou pra cima. Cê

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3: 10:45.

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0: Marcos Ribeluti fala na música, pena que você namora, isso nunca vai dar certo. A palavra nunca, ela é muito comprida. A pessoa pode largar da outra e aí dá certo. Aí é que tá o erro. Você entendeu, né, bichão?
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0: 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Eu tenho um recado pra dar pra vocês. Hoje, o horário eleitoral gratuito está de volta, o segundo turno. Mas é só apenas 10 minutos. Tá? Para os dois candidatos a presidente da República. Certinho? Então, hoje voltando, né, Osney? A volta que hora? Às 11 em ponto, Osney Vilela?
2: Eu já me liguei.
0: Do Jusinei Vilela. Eita, parente do Jusinei Vilela. Falar nisso, cadê o bocão, hein, bicho? Você tá doido. 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O compressor, o gerador de energia, tá acabando energia na sua fazenda aí, sabe por quê, né? Acabando, você fica aí, mané minha é. Vou pôr o gerador aí, rapaz, é automático, né? Acabou, ele já liga. O pau pega na rua de trás. 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Meu patrocinador. 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É, velho. 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Garoto.
2: Potência,
0: eu gosto daquela vinhetinha, aquela da voz padrão que fizeram pra mim lá do Mato Grosso, ó.
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0: Havaí. 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
6: 10:58.

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4: De volta aqui, Potência. Eu falei pra você que era mais curto do que coice de frango. Eu avisei pra vocês, era mais curto do que coice de frango. Olha em mim que você brilha, rapaz. Olha em mim que você brilha, guri. Botinha
5: não, velho. Estrala, espora, cowboy.
4: Ô, Potência.

Marrone, bom demais, mas vai ser triste lá na braquiária, meu amigo. Aí cantar triste assim, na caixa prega. Moda tem que ter emoção, rapaz. Hoje tem show do Renan e Raí, hoje. É lá na Colônia Paraguai. Vamos tudo pro o bunda de rotatória, vai lá. Ele vai estar lá também. Meu amigo Jonas de Paula, fala comigo, Jonas. Hoje tem Renan e Raí.

0: aí. 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
2: 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Eu vou encontrar você mais tarde hoje, você sabe na onde? Lá na Colônia Paraguaia, porque tem show nacional do Renan. Inclusive, o Renan Rai tá almoçando agora lá no restaurante Lagoa Morena. Aqui no Tiradentes, Marquês de Pombal 432. Você encostou o ônibus lá, o pessoal tá almoçando lá agora. Quer ir lá tirar uma foto? Tá lá, ó, Marquês de Pombal 432 no Lagoa Morena, estou almoçando lá agora. Passa lá, o ônibus já encostou, já tirou umas fotos com os meninos. Tão lá, tão lá, tão lá. Tão lá. Simbora escutar o Renan Raí. A realização é do Cacá Produções. A

É esse show que você vai curtir hoje. É esse show que você vai curtir hoje. É esse. Ao vivo na Colônia Paraguai. A partir das 20 horas já tem música ao vivo com o Cacá e o Juan. Cê é louco, Cachoeira. Cê é louco. E aí, meu amigo, na sequência vem o Zíngaro e depois o showzaço. Né? Da dupla sensação do momento, que é o Renan e Raí. Certinho, boiadeiro. Então você cola de nós que você brilha. 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
4: 11:46.
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1: Par de convites pro show do Renan e Rain.
2: A potência, nós é referência, não é pouca coisa, nós é bom com força.
1: Solange, o Biratã Gomes. Alô, Solange, o Biratã Gomes.
2: Tira o chapéu.
1: Faturando a cesta básica da SS Cesta Básica. Essa é o seguinte, hein? Essa é o seguinte, essa é grande, bonita e top de linha, hein? Elisandra Ferreira, passa aqui na Rede Top, pega a sua cesta básica, Elisandra Ferreira. Sorteio da bateria automotiva Eliar. Flávio Cavalcante Gonçalves, passa aqui na rata, tudo aqui. Deus abençoe sua vida, boiadeiro. Ô, rapaz, obrigado, Deus, obrigado. Agradeça a Deus todos os momentos da sua vida. Deus é bom a todo tempo, todo momento. Muitas vezes ele nos abençoa de alguma forma que a gente não entende e até acha que é punição, mas não. Deus é maravilhoso, ele tem um plano correto para a sua vida. Ele guardará a tua entrada e a tua saída para todo sempre. Salmo 121. Obrigado pela chuva, Deus, obrigado pela saúde. E hoje tem show de Renan e Raí na Colônia Paraguaia. Hoje estaremos por lá. A apresentação do show é minha, Jean Potência. Eu conto com a sua presença. Os ingressos você pode comprar antecipadamente no Google Lanches. Você pode comprar na portaria do clube. 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Um abraço, Mato Grosso do Sul. Eu volto na segunda-feira.

0: Repica! E é Mato Grosso do Sul!
1: Finalizando com o Renan Raí, ó. Finalizando com o Renan Raí.

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7: Meio-dia e três.
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4: Meio-dia e 4.
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1: Bom dia, Campo Grande, bom dia, Mato Grosso do Sul, bom dia para você ligado na Rede Top FM. Sextou, Mirti Ramos, Rogério Zanetti. Sextou, véspera de feriado. Os políticos já não atendem mais telefone, já estão todos de folga.
2: Ninguém quer dar entrevista?
1: Não, para com isso. Os que ganharam querem descansar. Os que perderam não querem nem falar, né? Faz parte. Olha, para você que está nos ouvindo através da 90.9 em Camaquã, aquele abraço todo especial. Tá chovendo aí? Aqui tá chovendo. Para os nossos amigos em Glória e Dourado, toda a região, Fátima do Sul, Vicentina, Jati, tem muitos vilarejos, cidades ali em volta, né? Temos a famosa Culturama, aí lugar bonito, lugar maravilhoso, lugar de prosperidade. O pessoal tão plantando a soja já na região da Grande Dourado, em torno de 20% já plantou a soja, safra 2026-2027. Para os nossos amigos ouvindo através da 102,3 em Caracol, toda a região, grande abraço a vocês aí pela sintonia. Temos as nossas redes sociais para você nos acompanhar aí pelo vídeo, arroba Top FM Oficial no YouTube e no Instagram, arroba Top FM 88. Temos também o nosso site, que é um site responsível, né? Muito bacana. Você dá o play ali, pode ouvir a Top FM em qualquer parte do mundo, inclusive aí a toda a programação normal você pode ouvir através do nosso site. Vamos às datas comemorativas, Mirti Ramos.
3: Então, Tony, olha, hoje dia 9 de outubro é dia mundial dos Correios, também é dia do açougueiro, então um abraço aos açougueiros que acompanham a nossa programação. Dia mundial do ovo, uma data comemorada sempre na segunda ou sexta-feira de outubro, e ela foi criada pela IEC, né, para destacar os benefícios nutricionais do ovo, que é considerado o segundo alimento mais completo para o ser humano, perdendo apenas para o leite materno. E também é dia do atletismo, esse esporte que reúne dezenas de modalidades e combina velocidade, resistência, força, técnica e estratégia.
1: Pois é, ovo foi bom, né? Eu como 4 ovos todos os dias, 2 de manhã e 2 à tarde. 6 meses já comendo ovo mexido, mas não é brincadeira, não. Eu tô igual aquela menininha, né? Meu nome é Camille, eu no futuro quero que a galinha bote bife, porque eu tô enjoado já de comer ovo. Olha, agora uma data toda especial, os Correios, né? Eu, quando eu morei no Japão, eu conversava com os senhores, nós somos geralmente as pessoas bem de idade que trabalham no Correio, e eles falam, ó, o melhor Correio do mundo, após o japonês, é o Correio brasileiro. Era, né?
2: Que tá em crise.
1: Tá em crise, né? Desde a época de Dom Pedro, o Correio brasileiro fez história e foi modelo, essa questão dos CEPs, né? Foi modelo para vários países do mundo, né? Infelizmente, aí com essa nova tecnologia, sistemas de entregas aí via aplicativo, fez com que o nosso Correio acabou aí tendo essa dificuldade. Vamos aos destaques do dia.
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1: Pesquisa registra 134 casos de violência política.
3: E o MEC acionará a Polícia Federal após ameaça a universidades.
1: TCE indefere candidatura de Gerson Domingos.
3: E Romaria deve reunir 20 mil pessoas na BR-163.
1: E as eleições presidenciais estão pegando fogo em todo o Brasil. Daqui a pouquinho nós vamos estar repassando os detalhes mais recentes aí a respeito da eleição presidencial que vai ocorrer dia 25 de outubro. Vamos agora à previsão do tempo.
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3: Vamos à previsão do tempo para esta sexta-feira, 9 de outubro. A Coordenadoria de Proteção e Defesa Civil de Campo Grande emitiu um alerta amarelo para o risco de tempestades, com vigência que começou hoje às 9 horas da manhã e segue até às 11 horas da noite de terça-feira, dia 13. Conforme o comunicado, há previsão de chuvas entre 20 e 30 milímetros por hora ou até 50 milímetros em um único dia, além de ventos intensos e a possibilidade de queda de granizo. Hoje o calor já foi intenso, né? Principalmente aí nas regiões norte e pantaneira, onde as temperaturas podem chegar aos 38 graus. Entre a tarde e a noite, a aproximação de uma frente fria associada a uma área de baixa pressão e ao transporte de calor e umidade deve aumentar as instabilidades no estado. Com isso, a previsão de chuvas, tempestades, risco de raios e ventos fortes. Sábado e domingo serão dias mais instáveis e nublados. E o feriado também promete ser bastante quente, porém podem ocorrer as tempestades. Hoje as máximas não passam aqui dos 32 graus.
1: 12 horas, 11 minutos, Rogério Zanetti. No início agora de outubro já choveu quase o dobro esperado para todo mês de outubro.
5: Choveu bastante, superando a expectativa, mais ou menos, porque já estamos no pleno super El Niño, né?
1: Sim.
5: E a previsão é que ele aumentaria, sim, as chuvas aqui na nossa região, acima da média normal de todos os anos, né?
1: Verdade.
5: Nós até tivemos sorte, né? Porque os estados do sul, do norte e do nordeste vão ter muita seca. Com super El Niño, a gente ainda vai ter períodos um pouco melhores de chuva, como você disse, é bom para os plantadores, né?
1: Sim, então muito à toa. Quem conseguiu já plantar a soja aí, já está germinando, já está nascendo. E é de suma importância porque nós esperamos aí uma safra muito boa para os produtores aqui do Mato Grosso do Sul, porque ultimamente aí o prejuízo tem sido muito grande para os agricultores, pessoal do agronegócio. Esperamos aí que este ano, com desordens, venha tirar na linguagem o pé do atoleiro aí, né? Vamos agora com notícia nacional. Pesquisa registra 134 casos de violência política. Mitch Ramos.
3: Essa é uma informação da Agência Brasil e a campanha eleitoral de 2026 registrou 134 casos de violência política no Brasil até o primeiro turno realizado no último domingo, dia 4. Isso representa uma ocorrência a cada 9 horas, segundo o levantamento das organizações Terra de Direitos e Justiça Global. Mais da metade dos casos, 70 no total, teve mulheres como vítimas. Entre os episódios de violência direcionados exclusivamente a candidatos, quase 59% atingiram mulheres, embora elas representem cerca de um terço das candidaturas. O levantamento ainda aponta que nenhum dos 134 casos havia resultado em punição até o encerramento da coleta de dados. Em pelo menos 8 casos foram adotadas medidas mais urgentes, como remoção de vídeos, suspensão de perfis e concessão de medidas protetivas. Segundo as organizações responsáveis pela pesquisa, os números podem ser maiores, já que nem todos os casos são denunciados. O levantamento também registrou um aumento em relação ao primeiro turno de 2022, quando foram contabilizados 121 episódios.
1: São 12 horas e 13 minutos. As eleições 2026, Rogério Zanetti, tivemos esses registros, mas de uma forma geral foi tranquilo, né?
5: Eu achei que teria até um número maior, né? Mas a gente tem que entender que esses são os casos registrados.
1: Sim.
5: Ou seja, a pessoa se dirigiu até o local correto para fazer a denúncia, né?
1: Sim.
5: O que tem mais mesmo é caso de assédio eleitoral, né, Tony?
1: Sim.
5: Pessoas que usam poder ou algo assim para influenciar no voto das pessoas. É uma prática que também precisa ser fiscalizada e exterminada.
1: Nós acompanhamos aqui as eleições no Mato Grosso do Sul, embora tenha tido aí denúncias de compras de votos, né? Teve aí a apreensão de dinheiro, mais de R$1 milhão, mas assim, a gente não viu aqui o TRE do Mato Grosso, bom, pelo menos eu não vi, né? No site do TRE e também nos meios de comunicação, notícias aí de um relatório completo, como foi em relação a os problemas que ocorreram aqui no Mato Grosso do Sul, mas eu acredito que deva ter aí para que a gente possa repassar para os ouvintes. Mas uma coisa é certa, mais de R$1 milhão foram apreendidos, né? Temos situações aí que vão ser ainda debatido, principalmente no meio judiciário, como se vai validar ou não os votos do Jamil Soname e se vai ter aí alguma complicação para o deputado Márcio Fernandes e também para o candidato. O esposo da prefeita Adriane Lopes, o Lídio Lopes.
5: Além
1: aqui
5: do próprio Gerson Domingos.
1: Isso. O Gerson Domingos ele já
5: você
1: teve.
5: Você viu que tranquila.
1: O Gerson Domingos aqui, inclusive a próxima notícia agora, ele teve a candidatura indeferida. Portanto, ele já eu vejo, como já foi julgado em Brasília pelo TSE, já é águas passadas, infelizmente, ele já não fica mais como suplente, né? Agora temos essas duas situações do Márcio Fernandes e do Lídio Lopes, que é em relação à apreensão de recursos, de dinheiro vivo, e o julgamento do deputado estadual Jamil Soname, né? Se vai validar os votos dele ou não. Se validar, o Márcio Fernandes perde o mandato. Se não validar, o Márcio Fernandes também tem essa situação aí da apreensão de recursos. Mirti Ramos.
3: O Tribunal Superior Eleitoral indeferiu por unanimidade a candidatura de Gerson Domingos, do União Brasil, a deputada estadual por Mato Grosso do Sul. A decisão foi tomada na última quinta-feira, dia 8, após pedido de impugnação apresentado pelo Ministério Público Eleitoral em agosto. O relator, o ministro Floriano de Azevedo Marques, votou pelo indeferimento e foi acompanhado pelos demais integrantes do julgamento. A defesa informou que vai aguardar a publicação do acórdão para avaliar as possibilidades de recurso. A pedido do Ministério Público Eleitoral, citou a investigação da Operação Omertá. Segundo a acusação, Gerson teria dificultado as investigações sobre uma organização criminosa e responde a um processo no Superior Tribunal de Justiça. E como você falou, a candidatura também de Jamil Soname pelo PP também está contestada pelo Ministério Público Eleitoral e ainda será julgada pelo TSE numa data que ainda não foi definida.
1: Sim, e ele precisa urgentemente desse julgamento antes da diplomação. Depois da diplomação aí.
5: Então, Antônio, mas nas eleições proporcionais, deputados, tudo é matemática, porque um voto soma com o outro que libera a vaga. No caso do Jamil Soname, está sob júdice. Uhum. Se ele ganhar o processo e voltar, o deputado Márcio Fernandes, que é de outra coligação, por conta da matemática, perde o mandato, certo? Uhum. Hoje ele é deputado. No caso do deputado Lídio Lopes, né, se ele vier a ser julgado e condenado, ele próprio perde a vaga, porque ele foi votado com a coligação dele. E no caso específico, que já é definitivo, já é sentença definitiva de Gerson Domingos,
1: os votos,
5: esses votos vão sair?
1: Não, eles continuam válidos.
5: Se foi indeferida a candidatura?
1: Sim, mas no dia da eleição estava valendo. Então, o que vale é o mesmo caso do Lídio Lopes. No dia da eleição, a candidatura dele estava válida. Portanto, os votos continuam válidos.
5: É um punir para não punir. Então.
1: E aí, por exemplo, se o Lídio Lopes for cassado, assume o primeiro suplente.
5: Entendi.
1: Né? Então,
5: nesse... Os votos continuam válidos. O que não seria válido é ele próprio.
1: Isso. Agora, tudo pode ser contestado, né? Justiça Eleitoral, aliás, a Justiça Eleitoral tem certos momentos assim que ela deixa a gente sem entender.
5: É verdade.
1: É muita interpretação. Por exemplo, teve a compra de votos aqui em Campo Grande, mas como não teve assinatura da Adriane Lopes, o Tribunal Regional Eleitoral aqui do Mato Grosso entendeu que não pode cassar porque não houve autorização por escrito da prefeita, da candidata na época, né? Embora a pessoa que trabalhava em seu gabinete teve a comprovação de PIX, né? E também de pessoas que confirmaram a venda do voto e pessoas que confirmaram a compra do voto. Então é questão muito de interpretação. Aqui o Tribunal Regional Eleitoral, aliás, essas duas candidaturas aí que está sendo questionada no TSE foram validadas pelo TRE do Mato Grosso do Sul. Inclusive inclusive por unanimidade. Os juízes aqui do Mato Grosso Sul, em certos momentos, pensam diferente do TSE. Agora, quem somos nós, né?
5: Algo errado não está certo.
1: Algo errado não está certo, mas é questão de interpretação. Sim. E, portanto, aí a palavra final sempre é do TSE.
5: A instância superior, no caso.
1: Agora, por um outro lado, isso aí a gente está ciente e vendo que ninguém foi punido. Quem comprou voto aqui, ninguém foi punido. Quem vendeu, não foi punido. Esse assessor que foi preso lá na região do sul do estado com 127 mil reais, teve a soltura logo em seguida, determinada pelo juiz. Ou seja, tem-se o crime, cometeu-se os erros, mas ninguém, por enquanto, ainda não foi punido. Vamos para um rápido intervalo e voltamos já.
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3: Meio-dia e 30.
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6: Bom que tem até hoje. Como é que é essa história?
7: Eu dei aula de violão durante mais de 40 anos. Foi 40? Aí que eu sustentava a minha família, né?
6: Uhum.
7: Porque as apresentações não eram tão frequentes, e a gente que trabalha nesse ramo da música, digamos assim, cultural, desde aquela época já não era assim muito fácil você conseguir sobreviver. E eu dava aula de violão. E realmente dei aula para muita gente que hoje está aí. E para mim fazendo sucesso, tocando, cantando.
6: Fala uns aí.
7: Olha, eu dei aula para
6: os aluninhos, né?
7: Guilherme Cruz, que acompanha o Guilherme até hoje. Dei aula para o Rodrigo.
6: Guilherme Cruz é o guitarrista do Almir Sater, né?
7: Para o Rodrigo, que é o irmão do Almir. Depois dei aula para o filho do Rodrigo. Dei aula para o Rodrigo Teixeira, para o Jerry Espíndola. Dei aula para um menino que ele não lembra mais, nunca tocou nesse assunto. Mas dei aula para um menino de violão, apesar de que ele não queria cantar, ele só queria tocar. E eu tentando mostrar algumas coisas para ele cantar, um menino Nissei, e que hoje é considerado um dos maiores guitarristas do mundo.
6: Olha só.
7: Passato. Ele fez aula comigo.
6: Passato toca com grandes artistas.
7: Produtor. A mãe dele, uma vez no compra, falou assim: Carlos, onde está o seu aluno? Ela me mostrou uma guitar play. E ele estava na capa.
6: Ele tocou, se não me engano, com o Bruno Mars.
8: É o Oscar, né?
6: Da
8: Oscar Mundial.
7: É o seguinte, quando eu dava aula, Todos os meus alunos, esses meus amigos que eu encontro, todos me chamam de mestre, né? Eu fico muito honrado. Mas na realidade, eu não sabia muita coisa, não. A única coisa que eu era intuitivo. Sim. A única coisa que eu tentei colocar na cabeça desse pessoal foi o amor às músicas da terra.
6: Ah, legal.
7: É que porque nós estávamos naquela efervescência, eu falava, olha, você pode tocar o que você quiser. Você pode tocar rock, funk, o que você quiser. Mas eu acho que você precisa ter um lastro aqui da sua terra. Então eu tentava enfiar as músicas do pessoal daqui, de Geraldo, Felipe, Paulinho, música minha, e eles gostavam. Era uma geração que ouvia mais. Então eu acho que a minha grande contribuição foi colocar na cabeça desse pessoal que aquilo que estava acontecendo aqui era importante. E eles, e engraçado que hoje eles me agradecem por isso.
9: Ai, primeiro quero falar que eu assisti a live dele, da esposa, na pandemia, porque eu acredito
7: na
9: que
7: varanda.
9: É, na varanda. Gente, olha que eu tava passando assim o meu Facebook, e depois falei, gente, Carlos, como vai fazer uma live na varanda de casa? Vou assistir.
6: Eu vi também.
9: E
6: muito
9: naquele tempo, eu acredito que a arte, né? A música, os shows, as lives, tudo foi importante pra gente dar um respiro no meio.
7: Salvou muita gente.
9: Salvou muita gente. E naquele dia especificamente me salvou.
7: Que legal.
9: Agora eu queria falar um pouquinho sobre o seu trabalho de 50 anos. Você lançou um songbook.
7: Sim.
9: Né? Com fotografias, partituras, acesso musical, né? Deixa eu ver, o Tony Ueno mostra aqui pra nós enquanto eu vou perguntando, legal, fazendo favor, hein? Tony.
8: Coisa bonita.
9: É, e foi em junho ou julho o lançamento?
7: Foi julho, né?
9: Julho. E eu queria saber por que que você quis transformar, né, a sua trajetória nesse songbook.
7: Olha, na realidade o sonho de todo artista, de todo compositor, é que a sua arte fique, né? E isso foi ideia da minha mulher. Porque, inclusive, eu tava falando com o Zanetti que esse songbook, ele é o primeiro aqui. Tem, assim, da música, dos músicos mato-grossenses, é o primeiro. Quando a gente pensou em fazer o show comemorando 50 anos, a minha mulher, que é musicista também, a Ana, que me acompanha, toca comigo, uhum, ela falou, nós temos que ter alguma coisa diferente. Ela falou, já sei. Vamos fazer um songbook com as suas músicas.
6: Carlinhos, se me permite, antes de falar para nossa audiência que não é familiarizado com a linguagem da música, que o songbook é um livro onde você coloca as letras e coloca ali a partitura musical.
7: Exatamente. O songbook, né? Seria um antigo, aquele livrinho, o guitarra do Vigu, que todo mundo aprendia a tocar para ali. É um livro que geralmente tem um pouco da história do
6: artista.
7: Do artista, e tem as músicas geralmente cifradas e com...
6: desenho ali do violão, pra
7: isso,
6: quem
7: no
6: tocar.
7: Caso tem a linha melódica da composição, e tem um QR Code onde você clica ali e ele te conduz para onde que tá a música.
6: Continue, por favor.
7: Então, a gente resolveu fazer, ela me convenceu. Eu não queria, em princípio, achei que ia dar muito trabalho, e deu. Deu muito trabalho. Mas, olha, fizemos o songbook, né? Revisamos não sei quantas vezes, e as minhas enteadas, a minha enteada Marina Duarte, que é quadrinista, fez todo esse visual aí. Esses traços que você vê aí são os contornos do Rio Paraguai. A minha mulher, ela fez essa composição de fotos, né? Me ajudou a resgatar algumas coisas. E, como eu tava falando pro Rogério, eu fiz um apanhado de 50 músicas minhas, músicas aí do primeiro CD, aquela coisa toda, né? E muitas músicas importantes, para variar, ficaram de fora. Uhum. Depois que o songbook tava pronto, a gente falou, mas e essa música? Não entrou. Agora vai ficar pro próximo.
6: Pro dois.
7: Pro dois, a gente sabe, né?
9: Quem sabe?
7: Agora eu acho que depois disso aí vai aparecer muito songbook de artistas daqui. E eu torço para realmente aconteça. Você imaginou um songbook do Paulinho Simões, do Ronaldo
9: Spino? Olha que riqueza.
7: Né? Uma coisa bacana.
8: E por um outro lado, a gente vê também que os artistas nossos, né, da base, da gema, eles estão pegando uma idade, né? E realmente nós precisamos fazer. Esses registros.
7: Resolvi
6: registrar. Não é o caso do Paulo, do Carlinhos.
8: Nós estamos sempre esses dias aqui, acaba, né?
6: O Moacir da Sérgio já esteve aqui.
7: Eu tô novo, mas tô com 70 já.
6: 70 anos.
8: Mas também.
7: Então, eu tô com 70 anos, então comecei a tocar com 20, fiz o songbook com meu ano 50. Mas você falou uma coisa interessante. Esses artistas, hoje nós já vivemos vou tocar num ponto meio estranho, o que mais é importante dizer? Nós, os artistas da primeira geração, aqui, que começamos a fazer essa bagunça toda aqui, já sentimos um pouco do etarismo.
10: Sim.
7: Preconceito por cada idade. Eu acho muito triste isso, porque hoje, nós todos que começamos há muito tempo atrás, hoje nós compomos melhor, nós tocamos melhor, nós cantamos melhor, nós temos instrumentos melhores e nós estamos mais aptos, nós somos mais maduros para mostrar as coisas, uhum. Né? Mas o mundo anda muito rápido e as pessoas andam meio que passando por cima disso, né? E essas pessoas que precisam ser homenageadas, no caso eu consegui me homenagear fazendo o som que nunca foi através de um projeto da lei FEMIC, através da prefeitura.
10: Edital,
7: né? Edital. Uhum. Então, o interessante seria que essas pessoas fossem homenageadas em vida.
10: Sim. Sim.
7: Por exemplo, você vai fazer uma participação lá no. Você vai entrar num edital. Até hoje eu tenho que mandar meu currículo e concorrer com 50, sabe?
10: Como molecada.
7: Não, a gente tinha que ser convocado. Uhum. Sabe? Não é que nós sejamos melhores, mas nós já fizemos esse caminho das pedras.
9: Sim.
7: Né?
9: Uhum.
7: Precisamos ser convocados, olha. Eu tô convocando o Colma, que vai apadrinhar um artista novo que está começando.
10: E, excelente ideia.
7: É, e tem muita gente boa começando, sabe? Por que não fazer isso, né? Chama uma coisa de um cara da antiga, que vai ser o padrinho daquele cara que está começando.
8: É,
7: ótimo.
8: E a gente vê que não é falta de recurso, né? Porque a gente vê todos esses shows aí, em Boleto, Corumbá, em Campo Grande, são investindo milhões nas apresentações. Eu acho que o próximo futuro secretário aí.
10: Quem será então?
8: Da cultura aqui do Mato Grosso do Sul.
10: Quem será?
8: Pois é. Quem valorizasse um pouco mais a cultura aqui do Terra. Vamos filmar um pouquinho, vamos para um rápido intervalo e vamos continuar aqui nesse bate-papo. Volta um pouquinho agora.

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4: 12:49.
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7: Sim. Aquele formato, dois violões, uma sanfona, duas vozes.
8: Zé Corrêa.
7: Passou muito por aqui, com a sanfona Zé Corrêa. Depois vem a geração do Carlos, que é a geração urbana, mas com o pé na música caipira, com as influências do antigo Mato Grosso, que era uma cidade de 60 mil habitantes, eu imagino, naquela época. Como é que é isso para vocês hoje, fazer parte dessa geração? Se vocês ainda têm a mesma paixão para fazer essa música, quando eu falo música caipira, as coisas falando do campo, da roça, mas dentro da cidade,
8: ecologia, né?
7: Da ecologia, muito ligado à ecologia de Mato Grosso do Sul.
8: Pantanal.
7: Essa música ainda resiste?
9: Olha, para mim é interessante você falar esses nomes que você citou. A maioria eu conheci e teve gente que frequentou, inclusive, a minha casa, porque eu sou filho de um sanfoneiro. Meu pai chamava-se Atílio Colman, foi um dos pioneiros do chamamé aqui. Então, na minha casa foi Zé Correia, Mambaia, Mambaia, tocava muito com meu pai, Lely, Delinha. Meu pai tocou muito baile pro Lely, pra Delinha, né? E já cantei junto com a Delinha, inclusive, foi uma coisa muito interessante. Agora, essa música que nós começamos a fazer, todos nós somos caipira aqui. Todos nós ouvimos, temos um pé nessa música, nesse rasqueado, nesse 3x4. Uhum. Mas todos nós ouvimos Beatles, Bob Dylan, Rolling Stones, The Band. Nós todos ouvimos isso. Uhum. Então, nós juntamos essas coisas.
8: Sim.
9: Essa música raiz, né, essa voz primeira que a gente fala, nunca saiu da gente. As nossas músicas, hoje, se você pegar as mesmas músicas mais urbanas, sempre tem uma coisinha do mato, sempre tem um pé no mato. É o que nós somos. O regionalismo é o apreço pelas coisas que te cercam, pelo povo, pela música, pela ancestralidade, pela fronteira, né? Uhum. É o apreço que você tem por isso. E quem nasceu aqui, quem começou esse movimento todo, não consegue se livrar, graças a Deus, disso. Uhum. Né? Então, você quer ver uma pessoa, se você quiser ouvir assim, claramente, como isso foi feito, você tem que ouvir uma pessoa aqui, que para mim, não querendo desmerecer ninguém, é a dama da música realmente sumatrosa. Ela chama-se Lenilde Ramos. Ela conseguiu pegar essa música daqui, por exemplo, olha o nome das músicas dela. Conversa Mole para Boi Dormir, é o nome de um blues, sabe? Rabo de Arara. Ela conseguiu fazer isso, transformar essa música regional numa uma linguagem universal. Aquela coisa de você quer ser universal, você tem que cantar
7: local.
9: A tua local, a tua aldeia, né? E ela conseguiu fazer isso. E tanto é que eles tocaram no Circo Voador, no auge do Circo Voador, né? Nós ficamos nessa esteira. Nós gostamos da, sempre gostamos da música latina, da música 3x4, mas também nós ouvimos esse outro tipo de coisa que está acontecendo. Novos baianos, tropicalismo, sabe?
7: Raul, né?
9: Raul, música americana que nós ouvimos e tal. Então esse caldeirão ferveu com as influências que nós tivemos de todos esses grandes artistas. Então a música sul-mato-grossense é exatamente isso. Agora, o mais importante é que ela mantém esse pé no mato, porque nós, aqui nós respiramos o mato, e ela mantém esse pé até hoje.
7: Legal. Mirce Ramos.
4: Olha, eu tenho uma curiosidade e uma pergunta.
9: Sim.
4: A curiosidade, quantas músicas você já escreveu?
9: Resposta, não sei.
7: 50 eu tenho certeza.
9: Nunca
4: contei. É, porque ele falou que ficaram algumas de fora.
9: Não, eu posso te garantir que tem mais ou menos a mesma quantidade ficou fora. Eu nunca contei quantas músicas eu fiz, sabe? Eu nunca... eu tenho tantas músicas. Não, eu vou fazendo, tem muitas músicas inéditas que não foram gravadas. Tal, e essas aí estavam já todas gravadas, tal, mas eu tenho certeza que tem mais ou menos a mesma quantidade ainda. Uhum.
7: Qual foi a música que falou, poxa, isso aqui não vai virar nada, você escreveu e explodiu, assim,
8: a pergunta da Mirce.
4: Ele já tá passando na minha frente, tá vendo?
7: Junta as duas.
4: Não, eu também quero saber se você tá falando que tem músicas inéditas que ainda não foram lançadas, mas tem alguma história que você ainda quer escrever, que você tá falando assim, essa aqui eu vou deixar ainda para um outro momento. Tem novas músicas que vão vir?
9: Tem. Olha, eu escrevi uma música há umas duas semanas atrás, que é uma coisa assim, interessante falar, você tocou no tema espiritismo, né? Eu falei pra você que eu já fui ao centro várias vezes, que eu gosto, né?
4: Uhum.
9: Eu tava na varanda da minha casa e eu gosto muito de ler. Eu leio, sou um aficionado. Eu e minha esposa, a gente gosta muito de ler. É de janeiro pra cá, eu acho que eu tô no 37 livros já. Cheguei já nesse aí, nessa ponta aí. E aí, eu tava na varanda da minha casa, conversando com o meu apartamento, e ela falou assim, faz tempo que você não escreve uma música. E eu ouvi aquilo, sentei na cama, comecei a rabiscar umas palavras, usando umas palavras que eu nunca tinha usado nas músicas. Escrevi uma música nova chamada A Flora, de aflorar. Fruto das minhas leituras, de tudo que do momento que a gente está passando e tal. Mas, como eu sempre digo, as músicas são sopradas, né? Você recebe e você dá aquela floreada, mas elas vêm, né? Então, essa é um lado que eu sempre preservei nas minhas composições. Agora, quanto o que você vai fazer? Você já pensou em fazer uma música assim, papá? Não vem isso pra mim, sabe?
4: Uhum.
9: Por exemplo, eu tenho uma música que é uma música... eu nunca tinha feito uma música de cunho social, assim. Você é alienado? Não.
7: Esse é o estilo.
9: Não tava em mim, mas fiz.
7: Uhum.
9: Chama-se Onde Bate o Coração. Eu tava passando por uma rua e vi um morador de rua lá sentado, né? E eu passei e ele fez assim pra mim. Aí eu comecei a perceber que tem gente que a gente parece que finge que não existe, né?
7: Uhum.
9: E aquele aceno dele falou, eu tô aqui, eu sou gente, eu tô aqui. E eu cheguei em casa com aquilo na cabeça e acabei fazendo uma música sobre isso. Né? E isso aí já responde a sua pergunta, mas
4: sim,
9: eu não penso assim em, olha, vou fazer uma música sobre isso. Na realidade, tem uma música que eu fiz sim, pensando nisso. Foi uma música que eu fiz para minha mulher. E essa eu fiz assim de coração, e que foi uma das músicas, por incrível que pareça, mais festejadas quando eu toquei ali no Som da Concha.
7: Uhum.
9: A música chama-se Enquanto Eu Estiver Aqui. Eu fiz pra minha mulher. E foi uma música muito suave, muito romântica. Ela começa no piano, tocando no piano, eu cantando, né? Olha, Você vê que engraçado, uma música romântica, suave, leve, e eu fui aplaudindo no meio da música. As pessoas...
7: É porque fala o coração.
9: As pessoas, sabe, sentindo, captaram a mensagem ali embaixo. Eu sempre falei, é esse negócio de você. Se você pode fazer as músicas mais intrincadas, mais... A minha música é uma música fácil, é uma música rural, folk. Mas se ela não chega nas pessoas, não pode parar. Que você não...
8: Muito bem. Olha, tem muita coisa boa. Vai ter que voltar outra vez.
7: Ainda mais ele trouxe um violão.
8: Claro. Né? Queremos agradecer sua presença e pode contar com a Top FM, nos seus eventos, seus shows, hora que quiser anunciar aqui, será um prazer. Suas considerações finais aqui.
9: Eu que agradeço de estar aqui conversando com vocês sobre esse tema e tal. E sempre que vocês precisarem, quiserem conversar alguma coisa, eu terei o maior prazer de vir, tá? Você e não esqueci do seu livro, ele tá aqui também.
7: Ou sua rede social qualquer, arroba? Carlos Coma.
9: Carlos Coma.
7: Como com N no final.
9: Isso, Carlos Coma Musician, tá escrito lá.
7: Beleza.
9: Entrou lá.
7: Faixa fácil.
9: Não, se você entrar no YouTube e digitar Carlos Coma, vai aparecer um monte de
7: coisa. Perfeito. Obrigado, Carlinhos.
8: Muito bem, olha, queremos mais uma vez agradecer sua presença. Tá chegando aí a Flávia Becker.
7: Você enrolou e não quer falar que o Palmeiras...
8: Não, o Flamengo quase perdeu ontem, né? Oh, parabéns ao Neymar, né? O que era pra ele fazer, o que ele era pra fazer na Copa do Mundo não fez.
7: Fez ontem, ele atrasou.
8: Parabéns ao Palmeiras, encostou de novo aí o Flamengo e com certeza aí domingo tem mais. Tá chegando aí a Flávia Becker e o palco da Top, muita música, muita alegria. Lembrando mais uma vez, hoje show, né, do Renan e Raí, Colônia Paraguai, a partir das 20 horas, animação do grupo Zíngaro e apresentação do nosso querido Jean Carlos do Potência. Bom feriado a todos, que vocês tenham aí um final de semana maravilhoso. 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
8: Até mais, vamos ficar ao som do Carlos Coma.

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4: 1:07.
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4: 1:22.
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5: 1:27.
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2: 1:48.
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6: Colha antes do tempo. Sabe, o fruto verde parece colheita, mas não te sustenta. Já a pressa pode te fazer pegar o que ainda não está maduro, tipo uma decisão, uma relação, um negócio, uma posição. O nosso cérebro tende a querer resolver logo as coisas. Já a fé chama para termos discernimento. Hoje pergunte, isso já amadureceu? Se não amadureceu, continue plantando. Pense, colher no tempo certo preserva a qualidade do que você recebe.
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6: 2:07.

0: claro, na Top FM para todo Mato Grosso do Sul na sintonia. Leandro e Galeano, é o seguinte, quando de verdade, a gente estava conversando aqui off, eles falaram, o Leandro é sanfoneiro. É
1: o sanfoneiro, Leandro, o Galeano
0: é sanfoneiro.
1: É Leandro e Leonardo, tá?
0: O Galeano...
1: Pra aumentar um pouquinho mais o peso.
0: Galeano é o sanfoneiro. Sanfoneiro, é gaiteiro, como é que eu defino
1: vai
0: isso,
1: por
0: gente?
1: Região. Vai por região.
0: Ah, é? Tem essa,
1: Nordeste,
0: né?
1: É sanfona.
0: Aham.
1: No sul é gaita.
0: Ah.
1: Então aqui a gente ficou no meio. Que
0: é o menino da
1: acordeonista, sanfoneiro, gaiteiro.
0: É.
1: O que fica mais fácil.
0: Aí, Leandro é o baixista.
2: Baixista. Eu fui baixista também de tradição. Eu era baixista de tradição no ano de 2012 até 2000. Depois fui com Maria Cecília Rodolfo.
0: Aham.
1: Uhum. Zíngaro, gravou o DVD do
2: Zíngaro. Foi em 2004, Zíngaro.
1: Comecei em 2004, né? O Leandro já tava.
0: Já tava na caminhada.
1: Tava ali.
0: Então, Leandro e Galeano já tem uma estrada na música, já tem um DNA artístico aí. Mas como é que aconteceu essa junção? Vamos formar uma dupla?
1: Antes de tudo, o Leandro é meu primo. A gente já vem de uma família de músicos, entendeu?
0: Já tem
1: cantores, os nossos primos todos cantam, uhum, entendeu? Então a nossa família sempre foi incentivada a alguém cantar, alguém tocar, alguém fazer alguma coisa voltada à música.
2: Já ficava esperando.
1: Ah, o que ele vai fazer? Ah, tem um baterista, tem um baixista, tem um violonista, tem sanfoneiro, tem uma banda completa.
0: Uhum.
1: Tem. Então, assim, tipo, o Leandro foi criado também na minha casa ali, a infância, que era o meu pai mexia com fazenda, o Leandro levava o violão pra fazenda, e lá eles cantavam, tinha aquele momento mesmo de fogo, fazer um fogo e ele cantar, entendeu?
2: Vivemos essa realidade
1: no Pantanal. Então, assim, aí o Leandro veio pra Campo Grande primeiro, né? Que ele pode falar melhor isso.
2: Uhum. Eu vim primeiro, fui convidado pra tocar na época no MDO, né? Aí dali fui pro Zíngaro. Esse tempo todo foi passando, né? Aí depois foi Tradição. Tradição, Maurício Rodolfo, mais Mariano.
0: Chegou no Munhoz e Mariano.
1: Aí até então eu também vim em 2012 pra Campo Grande.
0: Uhum.
1: Até então eu sempre toquei lá em Corumbá, tinha uma banda lá, tocava todos os eventos lá. E Deus tocou no meu coração que era a hora de eu vir. Porque eu sempre esperei o momento certo pra poder fazer alguma coisa.
0: Ótimo, isso é importantíssimo. Isso.
1: Então, assim, no momento que eu senti que era a minha hora de vir, eu falei pro meu pai, chamei meu pai e minha mãe, falei, chegou a hora de eu quero viver outras coisas. Eu quero um dia ser um músico de uma dupla nacional, poder viver o sonho que todo músico merece, que todo músico que tenha dedicação e respeito com a música, merece viver o momento de um projeto nacional. Então, assim, no momento certo, eu senti que era minha vontade de vir e eu entrei no Alex Ivan. Em 2012.
0: Vocês têm uma bagagem. Adquirir o conhecimento. Vocês frequentaram faculdades da música, vamos falar
1: em faculdade. Do barzinho.
0: Só com professores de nível, né? Que legal.
1: Com certeza. Aí, tipo assim, eu entrei no Alex Ivan em 2012, fiquei até metade de 2013 e entrei no backstage da banda da Valley, que é uma casa de show aqui, onde o músico acompanha todos os artistas.
2: Um aprendizado enorme.
1: E ali foi uma outra escola também, que exigia eu estar bem atualizado quanto a lançamento de música e tal.
0: Uhum.
1: E assim, foi o meu alicerce. Eu tenho assim, os lugares que a gente passou, eu e o Leandro passou, sempre saímos com portas abertas. Ali na Vale
0: isso é importantíssimo.
1: Com certeza, saí com portas abertas ali. E aquilo ali se tornou pra mim um alicerce aqui em Campo Grande. Uhum. Porque aquilo ali não fez eu desistir, fez eu trabalhar muito. Era cerca de 70 shows no mês, entendeu? Então, assim, me fez adquirir essa bagagem de
2: evolução.
1: Entrar uma mulher cantando é um tom acima. Saiu essa mulher, veio a mesma música com um homem cantando, um tom abaixo. Então, assim, na cabeça do sanfoneiro, você tem que estar tudo ali, porque não é eletrônico, né? Que você vai lá, muda o transporte ali e pronto. Da sanfona você tem que tocar. Então, assim, essa foi uma bagagem. Quando eu resolvi sair em 2015, ali em março, já 20 dias depois, o Munhoz e Mariano me fez esse convite de poder entrar na banda deles.
0: Lógico, entendeu? Né? Não são bobos.
1: Aí, por exemplo, poxa, a gente que vem do interior com um sonho de um dia viver isso, Com certeza eu aceitei o convite, entrei em 2015, rodei o Brasil inteiro, fiz todas as rádios, televisões, palcos nacionais do Brasil, Barreto.
2: Fiz curso de Japão também, foi
1: pro Japão. Fui pro Japão com os meninos, fui pros Estados Unidos, arigatô.
0: Conhecimento na língua japonesa é impressionante.
1: Isso,
0: muito tempo escutando
1: isso,
0: gente.
1: Então, assim, aí a gente foi, tive essa oportunidade de fazer turnê. E então, Leandro e Galeano sempre foi atendendo a identidade de duplas nacionais e adquirindo experiência.
0: Para formar a própria identidade.
1: Por quê? Não adianta nada. Até então também a gente não tinha essa visão, só que nos day off que a gente cantava, né, Leandro?
2: Day off.
1: Vai ter hoje tem show, amanhã não tem, depois amanhã tem. Então vamos pegar esse meio aqui, vamos fazer um jantar ali, vamos pegar um violão e sanfona e cantar. Aí os caras falavam, cara, dá uma dupla boa, dá uma dupla.
0: Uhum.
1: Que a gente não levou a sério, né?
0: Então era um momento de descontração de vocês ali,
1: com
0: né?
1: Com certeza. Uhum.
2: Prazer também, né? Tipo assim,
1: isso. Uhum. Então assim, a gente tava ali cantando e vivendo ali aquele momento com a dupla, todos os amigos, a gente ficava 20 dias na estrada, entendeu? Com eles ali, aquela família, né? De estar no ônibus, desce, faz o show, volta pro hotel, vai, aquela correria total. Então assim, a gente viveu isso.
0: Olha.
1: A gente viveu isso.
0: Construiu
1: com certeza. Vimos os grandes palcos, como que funciona, como que fala, como que se chega numa rádio. Então assim, graças a Deus, eu tive essa oportunidade de viver isso com o Yosi Mariano.
0: Que lindo, entendeu? Gente.
1: Então assim, na pandemia, pronto. Fechou tudo.
0: Uhum.
1: Veio os decretos, só podia dois, era dois cantor no palco, né? Que uhum. Aqui na cidade principalmente, a empresa do Munhoz Mariano deu uma pausa na agenda e até temos amigos, todos da banda ali, nossos amigos, os empresários, o Ninho, o Aizan, todos são cara que a gente conversa, eu tenho dúvida, eu falo, Aizan, por onde que eu vou? Ele fala, vai aqui, vai ali, vai aqui, vai ali. Então, essas portas abertos que é importante, entendeu? Então, assim, isso agregou muito pro Leandro Galeano dar um pontapé inicial e falar, vamos montar um projeto que seja sério?
0: Top.
1: Onde a gente consiga gravar um projeto audiovisual.
0: Uhum.
1: E com menos de um ano de dupla veio a surpresa de a gente gravar o programa da Eliana.
0: Com menos de um ano de dupla.
1: Menos de um ano de dupla. Então, tipo assim, quando eu saí do Munhoz Mariano, falei, vixe, agora acho que programa nacional...
2: De repente.
0: Até porque então você tava com a banda, com a dupla ali, né?
1: Sim,
0: aí,
1: ali era mais fácil.
0: Ali era vocês. Né?
1: É.
0: E vocês são os personagens principais.
1: E aí, Deus, assim, ó, Deus é aquele que abre as portas assim e fala assim, ó, calma aí.
0: Eu tenho tudo certo.
1: Menos de um ano de dupla. Eu falei, cara, acho que programa nacional nós não faz mais. Aí Deus vai lá e fala assim, toma aqui. Fui lá e fizemos o programa da Eliana e a gente não tinha uma música de trabalho.
2: Não tinha, de lançar ainda na semana seguinte.
1: Não tinha. Não, Leandro, não tinha.
0: Vocês não tinham uma música.
2: Mas de lançar ela.
1: E aí.
0: E foram chamados, mas não tinha ainda. Não tava tocando, não tinha anunciado, não tinha
1: nada.
0: Gente, mas
1: e aí o Mariano também deu um aperto em nós. Aí falaram, você saiu daqui pra brincar ou você saiu aí pra fazer acontecer mesmo? Tá aqui, escolhe essas músicas aqui. Ele é compositor. Ele mandou umas 15, 20 músicas pra nós. Escolhe aí, não quero dinheiro, não quero nada. Quero que vocês gravem músicas pra vocês terem uma música autoral.
0: Meu Deus, meninos do céu, vou ter que fazer um intervalo agora, mas como
1: vamos.
0: É palco da Top, a gente recebe os artistas, são 2h19, a gente tem que cumprir com a obrigação aqui. Eu vou voltar após o intervalo com Leandro e Galeano, para vocês conhecerem mais sobre esse sanfoneiro e esse baixista que passaram aí por MDO, Maria Cecília e Rodolfo, Munhoz e Mariano, corumbaenses com o coração batendo forte nesse campo grande de meu Deus e Mato Grosso do Sul afora. E tem muito mais coisa pra gente descobrir e muitas perguntas para fazer. Então, tempo de intervalo, da gente pegarem mais um cafezinho. Leandro e Galeano por aqui no palco da Top. É isso. Esse palco é todinho para vocês.

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2: 2:28.

0: foi tão bom assim.
1: Leandro e Galeano no palco da Top. Esse é um dos sucessos que quando você ouvir essa vinhetinha aqui, ó, meu sucesso.
2: É Top.
1: Você pode pedir através do 679-9218-8550, meu diário. Leandro e Galeano, meu sucesso é Top, Flavinha. Top são esses meninos aqui. Que isso, gente?
3: Que achou da moda? Que achou da moda?
1: Deixa boa? Eu te falar. Não, não achei. Eu já tive a certeza que é boa.
3: Boa, né?
1: Não, achar. Não.
3: Esse é o cuidado de ouvir. Achar, você vê assim.
1: Nas primeiras notas você entra no achar. Daí pra frente é certeza que é sucesso. Fica tranquilo. Leandro e Galeano, meninos meus, parabéns. Que lindo. Gostei. Música.

0: realizar um sonho. Um sonho. Uma música e um convite. Quem vocês convidariam?
1: Eu realizaria um sonho meu. Pode ser que eu tenha um e o Leandro tem outro, mas eu queria cantar uma música com Mato Grosso.
0: Eita, menino, que você foi longe aí.
1: Não, longe não, é perto.
0: Ei, rapaz, não, tipo assim, foi bem longe. Eu tô indo, não me segura não que eu tô indo.
1: Não, com certeza.
0: Mato Grosso, você entendeu? O convidaria pra cantar?
1: Convidaria, nossa, mas...
0: Tranquilo, seria um sonho realizado, um dos sonhos da sua vida realizado.
1: Assim, eu, graças a Deus, eu sou um músico muito bem realizado.
0: Que bom, que benção.
1: Como cantor ainda tá surgindo as oportunidades. Né?
0: Isso.
1: Então, assim, acho que através da identidade da nossa dupla, o que a gente está plantando, eu acho que seria muito válido ter uma participação com ele. Né, Leandro?
2: Opa!
0: Qual seria o seu?
2: O meu seria.
1: Seria me perdendo o caminho.
2: Mirosmar.
0: Mirosmar?
2: Zezé.
0: Seria o Zezé?
2: Seria o Zezé.
0: Eu estaria com
2: também
0: ele.
2: Também o Mato Grosso. Sou fã demais também do Mato Grosso Matias.
0: É?
2: A gente ouve sem.
1: Pensa sem duas marcas aí.
2: Nossa!
1: Participando.
0: Então vou fazer uma.
2: É que eu tive o direito de escolher o outro, né? Então
0: ele escolheu. Ele escolheu.
1: Eu escolhi o meu, segunda voz, primeira voz, entendeu? Ele escolheu o dele.
0: Já dá pra tranquilo.
1: E Mirosmar é Mirosmar, né?
0: Essa seria a inspiração do Galeano, Mato Grosso
1: com
0: Matias?
1: Com certeza. Muitas das músicas que a gente canta no nosso repertório, quando a gente canta o Mato Grosso Matias, é o momento ápice do nosso show, entendeu?
0: É. Essa também seria a inspiração do Leandro?
2: Também.
0: Ou teria alguém assim, falando, não, essa aqui, esse cara aqui, é nesse segmento que eu vou me inspirar. Não vou copiar. Não é copiar.
2: Não.
0: Gente, é inspirar.
2: Na verdade,
0: lembrando isso, tá?
1: Ponto legal.
2: A minha tem vários, hein?
1: E isso que eu ia falar agora, ó.
0: Uhum.
1: Você vê como que a linha bate junto com os pensamentos. Por quê? Porque não é que você tá copiando.
0: Não
1: a
0: é
1: gente
0: copiar,
1: pode ouvir sem e pegar um fio de cabelo de cada um.
0: Isso, pra montar.
1: Entendeu?
0: E se... Boa! Bora! Aqui, já até baixou a trilha.
2: Eu vou do samba,
0: isso aí. Eu posso pedir mais uma pro Leandro e Galeano ao vivar no palco da
1: favor,
0: Top?
1: Por
0: conta
1: favor.
0: De vocês, meninos, fiquem à vontade que esse palco é todinho do Leandro e do Galeano.
1: Alô, o Alex tá aqui, não acredita na minha live. O Alex.
2: Meu Deus.
1: O Alex tá aqui. Eu não acredito, menino. O Alex do Alex Ivan.
0: Do Alex Ivan?
2: Está no Dino.
0: Como é que você tá, garoto?
1: Será que é ele? Dá um zoom aí se for ele mesmo.
0: Se for o Alex Ivan, tá devendo um café pra gente aqui, viu?
1: Aí,
0: também, vem tomar um cafezinho com a gente.
1: Fala aí, Leandro. Que
0: bora que Leandro é legal, Leandro.
1: Será que canta mais uma moda?
0: Sim?
1: Nossa!
0: A que vocês escolherem os artistas são vocês. Você quer à vontade?
1: Qual?
2: Sextou.

vocês, que a hora passa e a gente nem vê. Não é verdade? Então é o seguinte, eu vou pro intervalo, eu vou pro intervalo com os melhores anunciantes que já estão aqui, empresas que levam a sério anunciar produtos de qualidade para você, ouvinte que tá aí do lado. É, pra quando você precisar de uma compra, aquela dica certeira, é aqui, ó, dentro desse bloco aqui. Na sequência eu volto pra gente finalizar esse bate-papo gostoso com Leandro e Galeano e saber mais, se tem projeto novo chegando, onde esses meninos vão estar e onde vocês, você bem sabe, mas é só pra gente reafirmar e ver esses meninos nas redes sociais daqui a pouquinho, logo após o intervalo. Combinadinha assim? Tô feliz, tô na top. Cecília, manda um abraço pra esses meninos, Becker. Tá mandado, tá? Beijo da Cecília pra vocês, viu? Cecília.

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4: 2h43.
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0: moda, meu parceiro.
1: Aplauso, minha gente. Que é isso, Leandro e Galeano? Qual que é o nome dessa aí?
0: Moda é moda. Clique da Latinha. Tá nas plataformas. Então, principalmente aqui na Top.
1: Clique da Latinha.
0: Top aqui, né?
1: Você sabia disso?
0: Esse horário aqui, ó.
1: Ih, foi beijar da boca? Tá vendo? Não se apressando, não se apressando. Esse é Leandro e Galeano. Clique da Latinha. Daqui a pouco a gente vai conferir ainda seu diário. E é nessa pegada que eu pergunto, meninos.
0: Fala comigo.
1: O que, a partir de agora, Galeano, os fãs do Leandro e Galeano, tipo Flavinha Beck, Jaque, tantos que já estão na sintonia, podem esperar? Que projeto vem por aí?
0: Olha só, pode esperar um lançamento no dia 23 de outubro.
1: 23
0: a gente
1: de outubro?
0: Vai, esse projeto que a gente gravou ao vivo aqui em Campo Grande, a gente vem lançando, foram 8 faixas. E chegamos à etapa final. Deus abençoou a gente ter essa oportunidade de chegar o lançamento dessa última faixa. Então, assim, foi uma dedicação. A gente tá com 5 anos de dupla e a gente tem um projeto audiovisual, aquele que é tão difícil, que precisa daquele empresário, daquele investidor. A dupla conseguimos através para aquele cara que tá começando, que nem você falou aquela hora.
1: Isso, essa mensagem.
0: É possível, tá? Porque o Leandro Galeano foi juntando de portinha por portinha e com os amigos, aqueles que acreditam na dupla, aqueles que trabalharam com nós nos projetos nacionais, ajudaram nós a gravar esse projeto audiovisual. Compositores, todos. Você acredita que como é conseguir um projeto desse de 8 faixas, todas liberadas?
1: Todas
0: liberadas, todas documentadas.
1: Caramba, meninos,
0: tudo documentado. Então, isso é uma bênção de Deus. E pela que a gente plantou lá atrás, entendeu? A dupla Leandro Galeano vem plantando.
1: Ótimo.
0: Essa plantação pode ser que seja até o final da nossa carreira, que pode ser que seja que nem passou a carreira do Rick, né? Que faleceu, nos deixou. Mas a carreira dele é eterna.
1: Com certeza, deixou um legado.
0: Quanto de moda que ele deixou.
1: Um legado aí que
0: então,
1: eu vou te
0: com
1: falar,
0: certeza,
1: viu?
0: Vai ouvir pra sempre. Isso que o Leandro Galeano tá procurando, né? Reconhecimento, com certeza, do nosso estado, da nossa terra, da nossa cidade. E ser abençoado em levar a nossa música tanto aqui no nosso estado como no Brasil inteiro.
1: Olha isso, que assim seja.
0: Amém.
1: Que assim seja.
0: Amém.
1: Então, dia 23 de outubro, aonde?
0: Tem um lançamento nas plataformas.
1: Uhum.
0: E aqui na rádio, né?
1: Com certeza. Você já tá agendado, filho.
0: Então,
1: tá
0: dia 23.
1: Dia
0: 23.
1: Vocês voltam aqui.
0: Tem o lançamento oficial da nossa música.
1: Ai, que top. Vai ser aqui no palco?
0: Pode ser.
1: Olha isso.
0: 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É uma sexta.
1: Bora.
2: Vou gravar aqui, peraí.
0: É uma sexta.
1: Bora, tá tudo registrado.
0: Já tá gravado. Tá gravado. Então, já que é uma sexta, vamos firmar esse compromisso.
1: Ótimo.
0: A gente vir lançar aqui.
1: Ótimo, perfeito.
0: Na íntegra.
1: Perfeito.
0: Então, tipo assim, essa música é uma música que a gente acredita. Sabe aquela música? Toda música vem pronta.
1: Uhum.
0: E aquela que você se impressiona com os primeiros acordes dela,
1: uhum,
0: é essa. Quando a gente ouviu que chegou a música na nossa seleção de escolha,
1: uhum,
0: que a gente começou pelo aquele acorde ali, cara, essa. Que música que é essa? Calma aí.
1: Uhum.
0: Então aí começou o papo dela, é um papo jovem, é um papo daquele cara que. Ou o cara ou uma mulher.
1: Isso, uhum,
0: que vai na balada, que ele se apaixona e ela não quer. Ela não quer que seja aquele amor assim.
1: Que fique, que dure, que seja
0: de
1: uma
0: momento,
1: caminhada.
0: De momento. Ela não quer que seja só apenas um na vida dela.
1: Quer que seja aquela caminhada,
0: entendeu?
1: Firme.
0: Isso. Então, aguarde que essa música, se Deus quiser, com certeza, esse projeto que foi gravado aqui tá abrindo muitas portas pra nós e essa também vai abrir mais ainda.
1: Amém, assim vai ser. Eu creio 2h54 já, produção. Menino!
2: E você vai ser uns pés de coelho, hein?
1: Olha a responsabilidade.
2: Vai lançar com
1: você. Não, você pede coelho pra uma dupla que já é sucesso e daqui pra frente é só mais, tá certo. Tô feito fofo, como dizem, né? Meninos, a nossa conversa, infelizmente, para por aqui. A gente tem.
0: Cadê a vinheta?
1: Mas pra vocês, ouvintes, fãs, podem continuar seguindo, vendo, compartilhando, sabendo tudo sobre Leandro e Galeano nas redes sociais, que é, Leandro, que é as redes sociais. Tem
0: Leandro e Galeano. Facinho.
1: Insta, Leandro e Galeano. Acha vocês lá.
2: Não tem outro nome igual.
0: Não tem outro nome igual. É Leandro e Galeano.
1: Já
0: em
1: vai
0: todas
1: lá,
0: as plataformas também, em todas as redes sociais. Leandro e Galeano.
1: Tá aí.
2: Acha nós.
1: Ai, acha esses meninos. Muito obrigada, Leandro, que
2: obrigado,
1: Deus continue
2: te abençoando. Pelo espaço e até dia 23, se Deus quiser.
1: Vocês vão estar por aqui. Galeano, gratidão pela simpatia de vocês.
2: Obrigado,
1: por esse bate-papo gostoso. Dia 23 já espero vocês. E uma mensagem que eu vou mandar pra vocês, vocês rumo a esse Brasilzão de meu Deus, já sem tempo pra nada, na correria, porque é show em cima de show, é entrevista em cima de entrevista. Eu mandaria uma mensagem assim: Leandro e Galeano, quem diria, meninos, tá difícil conseguir uma agenda com vocês. Mas você sabe por quê? Porque Deus, ele age assim: ele levanta, ele capacita e ele sustenta.
2: Amém.
1: E o que ele põe acima, ninguém jamais vai abaixo.
2: Amém.
1: Pode ter certeza. E essa é a mensagem que eu digo pra vocês. E quando vocês estiverem, menino, passando por Mato Grosso do Sul, já que a agenda de show tá só no Brasil, não, tá mundão afora. Os meninos viraram internacional, minha gente.
2: Já é meio internacional, né?
1: Vocês passarem no Mato
2: Pátria.
1: Grosso do Sul, vocês dão uma chegadinha aqui na Top, que nós tá com saudade de vocês, viu?
2: Amém.
1: Sucesso.
2: Amém.
1: Que Deus abençoe. Podemos aqui, ó, com Leandro e Galeano, seu diário, vocês querem já gravado aqui? Vocês querem no Alvivaço?
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0: no palco da Top, finalizando essa entrevista gostosa, ó.
1: Os seus artistas preferidos estão aqui.
0: É assim que vai ser essas vinhetinhas aqui pra frente. Meninos, um beijo no coração de vocês. Gratidão, tá? Dia 23 já tá marcado.

0: tem agenda hoje? Tem rumo pra hoje? Vocês vão pra
1: tem,
0: onde?
1: Tem,
0: então
1: a gente tem um show hoje no Norte Sul.
0: Aham.
1: Amanhã, sábado e domingo, temos show em Cachoeirão. E segunda-feira estamos na nossa querida, amada terra natal, Corumbá.
0: Olha isso, Corumbá!
1: Corumbá, encontro marcado.
0: Muito bem, obrigada, meninos. Leandro e Galeano, nesse cafezinho, nesse papo gostoso do agendão de toda sexta-feira no Palco da Top. Daqui por diante é assim, a gente vai sempre receber convidados especiais, meninos incríveis, meninas também, histórias.

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1: 3 e 9.
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3: Ano, sucesso sempre, que Deus continue abençoando. Cantam muito, Flavinha. Também achei. Os prestigiar aqui com a voz Leandro e Galeano. Dia 23 estão de volta para lançamento aí, hein? Eita.
0: Meu sucesso é top.
3: Henrique Juliano. João Neto Federico.

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Cultura Além da Solidão, pra gente conferir nos sucessos do palco da Top. 3h39, quase 40 já, intervalo já tá chegando. O pessoal já preparadíssimo pra mandar aquele recado especial pra você, tá bom? Seguida, Flavinha Becker volta, já com o nome de ganhadores. Oi, Júnior Cedrão. Abraço.

seu coração. Tudo bem, Milene? Final de semana chegando, Flavinha, sorteia eu pra ir nesse show. É, tá concorrendo aqui, ó. Faz o convite pro Renan aí. Tá bom? Rapidinho, vou pro intervalo, voltando, já tem nome de ganhador no 679-9218-8550. Será que é você? Será que você que vai faturar esse faz convite?

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1: 3:40.
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1: 3:46.
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Felipe Araújo e o Panda.g pra gente conferir nesse palco. Nomes de ganhadores. Lá vai, o Páscoa tem que pegar hoje ainda, viu? Antes das 8.

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4: 4 e 3.

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1: Muito bem, Top Sertanejo, agora são 16:04, capital do bezerro de qualidade. Muito boa tarde para você do sítio Chacras, fazenda onde tem o alcance da Top FM. Estamos falando na unidade de Camapuã, para os municípios vizinhos também, claro, com certeza, São Gabriel do Oeste, Bandeirantes, que tem um alcance, claro, com certeza, aqui, né, da nossa emissora Top FM, e claro, os municípios vizinhos também, que acompanha você, que acompanha através da internet também nesse dia de hoje, sexta-feira, dia 9/10/2026. Sou Elisério Costa, tenho a grata satisfação, alegria imensa no coração de estar apresentando mais uma edição do Top Sertanejo através da Top FM. É, tô na Top e tô feliz. E vamos, né, agradecer ao nosso querido bom Deus que nos abençoe nesta tarde maravilhosa de sexta-feira, com muita paz, saúde, harmonia, alegria, prosperidade, tudo de bom. É o que pedimos a mim, a minha família, você e sua família também, todos os nossos munícipes de Camapuã e quem nos ouve também através da Top FM. 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Bora então, agora são 16:05, tá começando? Não, já começou. Você daí ou daqui? Deixa cair o Chico Rei Paraná hoje. Cada dia, uma moda diferente pra nós ouvir, né? Vamos conferir.

então tá bom, tá feliz, está na top. Tá aí César e Paulinho interpretando a linda canção Franguinho na Panela, tá bem? Passou por aqui Chico Rei Paraná, Canarinho Prisioneiro.

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2: 4:24.

0: Então tá aí, música do Bloco da Rede. Vamos falar da Casa de Carne e Tradição, que oferece a nossa programação nesta tarde maravilhosa. 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
1: Legiário Costa, boa tarde.
0: Boa tarde, amigo.
1: Só com a moda pra nós. Estamos na escuta.
0: Tá chovendo aí?
1: Tá até os modelos.
0: Deixa comigo, daqui a pouquinho.
2: Boa tarde, meu amigo. E daí, tudo chique, bacana? Henrique Rodrigues por cá. Tamo por cá, acelerando o carrão pra chegar no Camapuã.
0: Tô ouvindo aí, acelera.
2: Bora.
0: Que você quer ouvir, meu companheiro?
2: Toca Gigante de Ferro aí, com trio parada dura pra nós.
0: Deixa comigo. Já rodamos, Henrique, obrigado, seja bem-vindo à nossa cidade, belíssima Camapuã. Beleza, tá, parece que tá acelerando mesmo, né? Escutei o urro do motor aí.
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aí, Barreirito, cantando pro meu amigo Henrique Rodrigues, que tá por lá. É, nós estamos por cá. Obrigado, viu, meu irmão? Obrigado, obrigado. Faz tempo que não roda essa moda por aqui do Barreirito. Gigante de ferro. Bacana. Boa demais da conta, chique. Um abraço a todos os amigos, parceiro, caminhoneiro, que passa por a nossa beleza com apoio, sintoniza, cai nas ondas. Certa da Top FM, né, Henrique? Obrigado. Não, você mora aqui, é nosso, né? Nosso querido amigo daqui de Camapó, mas eu disse também, né? Aquele que passa, né, Henrique? Aquele, talvez nos municípios vizinhos também. Tem um amigo meu, rapaz, lá de São Gabriel, cortava cabelo aqui comigo, trabalhava em fazenda. Quanto outro dia ele me viu, pro Lisiar. Eles são dois gêmeos, esqueci o nome do rapaz. Carreteiro, faz tempo que virou carreteiro. Pro, oh, quando tem tempo, eu, aliás, que passo por aqui, eu tô ali perto de São Gabriel, sintonizo na sua programação, gosto. Falei, na nossa programação, né? Eu esqueci do nome dele, depois tem que pegar. Era, graças a Deus, dois irmãos gêmeos. E os dois, um grande amigo meu, cortava cabelo comigo, muito, cortou muitos e muitos anos comigo. Mas, vamos trazer uma música do Tchau Bico. Tudo serve? Então, vamos segurando com essa daqui.

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brincando, se divertindo. Parabéns aí por todos que estão organizando. Quero dar os parabéns a todos que estão organizando e a todos os colaboradores, você que doou do pequeno, do pouquinho ao muito, que Deus abençoe grandemente, que contribua na sua vida grandemente, tá bom? Pode ter certeza que você vai fazer uma criança feliz, tá bom? E o objetivo sempre é esse, tá bom? É sempre fazer uma criança feliz, tá bom? É igual aquele saudoso Betinho, né? Falava da beija-flor, né? Carregando ali um pingo d'água. Ah, mas você não vai dar conta. Ah, mas estou fazendo a minha parte. Então, você que fez a sua parte aí, né? Quem doou bastante, parabéns. Quem doou menos também, que Deus abençoe grandemente da mesma forma, tá bom? Essa é minhas palavras de sinceridade. Eu sei que teve bastante gente que doou e também parabéns aí aos que estão participando também, que estão organizando a frente do evento, né? Aí o Luan, para todos, né? Não vou falar nome aqui, porque eu sei que tem vários que estão ajudando nessa empreitada, e nós aqui como a Rádio Oficial, nessa colaboração, temos a honra de estar falando. E claro, a chuvinha parou, leva seu filho, sua filha lá, sua criança, né? Para brincar, se divertir, ficar feliz nessa sexta-feira, tá bom? Não que não é feliz, né? Porque ficar mais feliz, criança é assim, a minha tá lá 2 dias, só não levei porque daí 3 horas, 3 e pouquinho, tinha que estar pra cá, né? Mas aí a minha esposa vai levar ela lá mais tarde um pouquinho, pela minha pequenininha tem 5 aninhos, minha caçulinha, né? E aí vai lá se divertir também. Nós vamos fazer parte dessa brincadeira também. Agora são 16h44 na capital do Viseu de Qualidade, claro, com certeza. Berrante da saudade. Isso aqui vou mandar pro meu amigo, meu parceiro. Diz ele que ouve a programação, meu amigo Ataíde Cabral. Um abraço. Boa tarde. Segura essa aqui.

0: Tá aí, Coitelinho, Coitelinho na voz do Pena Branca e o Chavantino 2, irmão cantando bonito pra nós, hein? Bacana, bom demais da conta. Naldo Moura, hoje você não tá trabalhando, né? Com essa chuva, deu uma olhada ali, né? Falando agora dessa organização, essa brincadeira das crianças, olhei, tá trovejando, né? Parece que tá marcando aqui que vai, parece que emendar a chuva, mas vamos ver, né?
1: Boa tarde, Lisiar, tudo bem? É a Cleia aqui da Fazenda Nova Esperança. Lisiar, gostaria de ouvir a música Nando Moreno, Meu Cavalo Sabe. Aparece pra Rafaela, pras meninas da Top Modas, pra Elisange e pro Davi. Uma boa tarde pra você e com toda a sua família.
0: Obrigado.
1: Vai pra Lorena também, beleza?
0: Beleza, Cleia, obrigado. É o Guilherme Silva com Nando Moreno, né? Meu Cavalo Sabe. A minha amiga Marquina, se ela estiver ouvindo, quero aproveitar e mandar pra ela também, porque ela que lançou essa moda aqui pra gente, a Maria Martina, lá da Vila Industrial, parceira, companheira, que Deus abençoe ela e toda a família. É, ela gosta muito dessa moda. Ela lançou, aliás, aqui, essa moda. Fala, Márcio Amorim.
2: Ô, Luiz Arbão, Márcio Amorim, que manda moda pra nós. Coração de pedra.
0: Coração de pedra? Mas e aí, tem vários coração de pedra. Fala aí pra nós qual que é o coração de pedra pra nós rodar. Como é que nós roda? Uma das melhores é rica, não era essa, é essa, né? Tem vários e vários. Fala aí depois, fala com quem que você quer. Senão nós vamos diboiar e sapecar aqui a moda que vem com o coração de pedra.

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7: 5 e 3.

0: Muito bem, estamos de volta. Deixa eu ver aqui, pegar áudio, né? Estamos falando em nome de casa. Deixa eu aumentar meu retorno aqui, por isso que eu não tô ouvindo nada aqui. O retorno tá fechado, né? 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Naldo Mori, aí, o que você quer falar pra nós?
1: Olá, boa tarde, Lisiar. Como é que tá o lado lá? Talvez tô bem aqui do lado, ligar. Mas tô aqui pra vir com o Chico Amado Xodó. Vai sofrer pra lá. É o nome da canção? Eu não tô sofrendo, não. É só pra fazer um verso pra esse povão.
0: Então tá, fala aí.
1: Eu vou oferecer a moda pra todos os povão de Camapão Região e uma boa tarde a todos. E um abraço, tá? Tchau, obrigado. Vai, cachorro.
0: Fala o verso.
1: Eu não sei o que tá acontecendo comigo. Eu nunca fumei e agora estou pitando. Eu nunca joguei e agora estou jogando. Eu nunca bebi e agora estou bebendo. Eu nunca sofri por amor e agora estou sofrendo. 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Vai, cachorro.

Aí, Zezé e Luciano, liberdade, liberdade é o nome da moda. Mas canta bonito esses homens, né? Vamos falar a verdade. Tá louco, seja mais antiga ou mais nova. Vem que nós domina no peito com as modas chiques, né, Naldo Moura? 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Agora são 5:12. 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Já tá sintonizado aqui com a gente? Claro que tá. Falando nisso, Naldo Moura, é o seguinte, nós vamos sair do Chico Amado e Xodó, do Zezé e Luciano, vamos trazer uma música gravada em 1977. O Elisério Costa tinha apenas 2 aninhos de idade, né? Dependendo do mês, nem tinha 2 aninhos de idade, né? Que eu sou de novembro, né? Nasci em 1970, né? Aí 71 aninhos, 72 no final, 2 aninhos. Agora, né? Com a graça do pai, nós vamos pro 51. O final agora, chegando, né? Chegando, então no meio de outubro, mês que vem, Naldo Moura. Vamos ver o que que você vai me dar de presente, né, Naldo Moura? Pra falar que você nunca me deu nada de presente, dessa vez eu vou cobrar um presente pro amigo Naldo Moura. Aí você fala, mas a hora que eu fazer aniversário, só falta você falar pra mim que você vai fazer primeiro, aí eu vou dispensar um presente, se for antes do meu, se eu quero, eu só aceito dar um presente se seu aniversário for depois do meu. Vamos fazer esse combinado, vamos ver. Se for antes, eu tô fora, tá? Aí. Vambora com o modão? Vamos trazer Destino Cruel, gravado em 1977.

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1: E agora a previsão do tempo. Uma grande chuva de mulher se aproxima de nossa região.

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1: 5:21. Isso mesmo, Top FM. Fala, José Prudêncio.
2: Eliezer Costa, boa tarde, tudo beleza?
1: 100%.
2: Você conhece Agenda Rabiscada?
1: Nossa, modão.
2: Toca pra nós aí, esse modão. Boa tarde.
1: Boa tarde, meu companheiro. Vai, mas já. Vamos de banho esse modão, chique demais da conta. Meu amigo Marcinho, você ouviu aí só o Naldo Moura já escreveu rapidamente aqui, é o seguinte, o Naldo Moura é o ano que vem. Não, sabe por... Não é que eu quero te tapear não, viu? É que eu quero ganhar o presente primeiro. Ganhar um tempinho. Daqui a pouco na roda depois aí metade de alguém com Chitão e Chororó, beleza? Fica tranquilo. Deixa eu pegar aqui, cadê o áudio do nosso amigo Marcinho? Vai falar, hoje eu vi ele, falei, fala Marcinho, ele olhou pra lá, acho que ele não viu que era eu não.
3: Boa noite, meu amigo Ligiaro, roda pra nós aí, que eu tenho Parada Dura, Castelo de Amor.
1: Moda chique.
3: Vem pra mim, isso aí, tá certo isso aí?
1: Certinho.
3: É essa mesma aí, corrija pra mim, fazendo um favor.
1: Não, tá certo.
3: É pra você, pro Naldo Moura, pra todo que estiver ouvindo aí, beleza? Abraço, boa noite.
1: Boa noite, meu companheiro, obrigado, Marcinho, obrigado, que Deus abençoe, tá? Obrigado. É o Naldo Moura, nosso parceiro, Naldo Moura, nós sacou ele aqui, né, Marcinho, eu e você, nós vamos, segue ele daqui, dali, vai, uma hora dessa nós vamos ter que fazer o seguinte, viu, Marcinho, vamos fazer um combinado com o Naldo Moura, assim, lá na casa dele, ele, nem a lenha não é pra você trazer, ele ajeitar a lenha, aí a carne, aí nós vamos temperar só, e daí nós vamos sentar lá, tomar um tereré e ele vai assar pra nós, ele vai dar uma lenha, fazer a brasa, comprar a carne, comprar uma cervejinha pra nós, né? E aí nós vamos sentar lá, contar a história, tá, e ele vai ficar lá só no manejo da assada da carne. Isso fica bom pra mim, pra você, né, Marcinho? Não fica bom? Pra ele também fica bom, que ele vai estar recebendo dois amigos e tal, né? Vai ser bom demais da conta, vai ser uma alegria imensa pra ele. Ó, comandão, deixa cair a agenda.

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1: Isso, top, toca moda boa, moda top aqui. Minha amiga Lourdes, deixa eu ver aqui, ainda é boa tarde, né? Porque o tempo tá escuro, chovendo às 5h34, já ia falar boa noite, mas é boa tarde ainda, né?
2: Elisiário, boa tarde, tudo bem?
1: Tudo bem.
2: É, toca aí Terra Tombada, um Chitãozinho Chororó.
1: Bacana,
2: tá
1: bacana.
2: Bom?
1: Tá joia. Obrigado. Eu é que agradeço.
2: Boa noite.
1: Boa noite, eu que agradeço.
3: Ô, Elisiário, fica ótimo, hein?
1: Não.
3: Fica ótimo.
1: Fica bacana.
3: Vamos combinar isso aí, então. Ô, Elisiário, ele não quer arrumar o cachorro dele, tem caçar. Javali.
1: Ele já falou que não arruma.
3: Ele tem cachorro aí, só que ele fala que só tem o Lulu.
1: É, ele, eu já descobri mesmo, um cara falou pra mim que ele tá tapeando nós dois. Ele mandou uma mensagem escrita assim, ó, ele mandou bem assim, ó, ó, assim fica bom demais. Né, ele falou assim, nessa condição. Então, ele gostou, ele aprovou. Então, eu vou depois guardar essa mensagem aqui, se ele querer por afora, Marcinho, aí nós mostra a mensagem pra ele, fala, não, mas você confirmou aqui, ó, tá aqui, ó, entendeu? No dia tal, tal, né, o dia 9 de outubro de 2026, você confirmou. É, e aí não tem jeito, né? E aí ele vai cair na malha fina com nós mesmo, não vai ter boga não, não vai ter jeito não. Vamos com Terra Tombada, solo sagrado, chão quente, modão, e curti tanto essa moda, linda canção.

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10: 5:43.

0: Diga, Frau.
1: Lisiário Costa, manda uma moda lá pro nosso amigo Mozart.
0: Será que ele tá ouvindo?
1: Já tá na escuta lá. Manda aquela pra ele do Rock Bravo.
0: Rock Bravo.
1: Manda pro nosso amigo Mozart.
0: Mozart. Então tá certo. Daqui a pouquinho nós vamos rodar a moda do Rock Bravo. Léo Canhoto e Robertinho.
2: Olha, Lisiário, eu consegui. Ui. Aqui.
0: Ah, o que foi?
2: Você pra mim.
0: Não, para aí, o que foi? O que você conseguiu? José de Souza Camargo, charado José Aparecido Mariano. Só no nome, né? José pra lá, José pra cá. Na assinatura não é chará, não.
2: Olha, Lisiário, eu consegui aqui.
0: Ah.
2: Eu quero que você roda pra mim aquela música que fala assim, ó. A menina que eu julgava de viver só para mim, sempre a ela eu dediquei muito amor e carinho. Beleza? Eu acho que é com... Sei lá, eu acho que é com Gene Gênio.
0: Vixe, Maria.
2: Com Delmir Delmão, não sei. Por aí, beleza?
0: Eu acho que é o Delmir e o Delmão, eu acho, né? Não, tá bom, não. Vamos procurar daqui a pouco. Se não achar, tem que recorrer ao Naldo Moura, mandar um áudio e o Naldo Moura acha pra nós.

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1: Tá aí, ô, essa José de Souza Camargo, meu ex-amor, não ia falar meu ex-amor, já ia falar errado pra você, né? Ex-amor, né? Coisa que o Naldo Moura teve pouco na vida. Mas o Naldo Moura mandou lá já, rapaz. Você mandou na versão antiga, né, Naldo Moura? Eu toquei do DVD, né? Obrigado, viu, Naldo Moura? Naldo Moura já mandou aqui, ó, eu olhei aqui, rapaz, Naldo Moura é 10, viu? Mandou aqui. Ex-amor, isso mesmo. Eu abri aqui, já vi. Obrigado, viu, meu irmão? Obrigado. Naldo Moura é parceiraço. Falei, se eu não arrochar aqui, nós já recorre ao Naldo Moura. Mas... Ai, ai, ai, moda boa, moda chique, né? 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Então, por lá, ouvindo, agora faltando 8 minutos para 6 da tarde no sistema nosso, no sistema mais caipira, no sistema mais moderno do Naldo Moura. Agora são 17h52 na capital do Zé de Qualidade. 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Tem, claro, com certeza, o melzinho também, o mel de Europa também, representante aí, acho que é Novo Amanhecer, tem que pegar o nome aqui, um dia o João Paulo mandou o nome, né? Ele é revendedor do apiário aí do Novo Amanhecer, eu acho que é, né? Se falar errado, depois nós corrijo. O Severino é meu irmão, meu parceiro, o Silvano também, né? Então, um abraço pra eles também. Vamos que vamos com mais, Zezinho, agora é o seguinte, Zezinho, é o seguinte, né? Rodamos o Rick Renner, tem uma moda aqui que eu acho que você conhece, era quando você tomava uma nos bares da cidade, mas não é essa moda não, tá? Acho que você já escutou ela, foi um sucesso tremendo no Mato Grosso do Sul inteiro, e essa dupla aqui, ó. Será que canta bem ou não? Vamos ouvir? Se você nunca escutou essa dupla aqui, você me fala depois.

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1: Atenção, moradores da Vila do Cachorro Sentado. O Rock Bravo entrou aí no bar. Muito cuidado, hein?
2: Papai, quem é aquele homem feio que quer matar todo mundo, hein?
3: Fala baixo, meu filho. Aquele é o Rock Bravo.
4: Vamos, saiam todos da minha frente. Saiam da frente, já disse. Vou derrubar tudo isso aqui.

0: Me dá um conhaque aí depressa.
1: Pronto, seu Rock. Aí está o conhaque.
0: Não quero mais o conhaque. Troca ele por uma cachaça. Vamos logo.
1: É pra já, seu Rock. Aí está a cachaça no lugar do conhaque. Pode beber.
0: Assim é que eu gosto. Até logo.
1: Seu Rock, o senhor vai embora sem pagar a cachaça?
0: Pagar? Eu não troquei a cachaça pelo conhaque.
1: Está certo, mas o senhor não pagou o conhaque.
0: Como é que eu vou pagar se eu não tomei o conhaque? Pronto, está pago. E a senhora aí? Gosta de flores?
2: Ah, seu Rock, eu adoro flores.
0: Amanhã no seu enterro terá muitas flores.
3: Os dias foram passando. Certa vez, Rock Bravo soube que no arraial da Vaca Morta havia um homem valente. Rock foi para lá e, ao ver o valentão, Rock Bravo disse assim:
0: quem é o bravo aí?
4: O bravo aqui sou eu. Por quê?
0: Tem mais algum bravo aí? Quem são vocês dois?
5: Eu sou o Joaninho Farofa. E este aqui é meu irmão, o famoso Beppe Caruncho.
0: Pronto, deu caruncho na farofa. Cadê o garçom desse restaurante aqui?

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6: 6:02.
7: Então tá bom, tá feliz, tá na top, agora são 18:02 por aqui, tá feliz, tá na top. É o seguinte, vamos subir o rio Camapão, o rio Taguaruçu, o rio Coxim, vamos subir, ô Marcinho, numa canoa de remo, vamos conferir? Então vambora, vamos comigo, aumenta o volume aí.

aí, Bede Cedro, Michel, o louro tá dormindo ou ele tá assuntando, Elisiário Costa? Fala aí, ô Michel, fala pra mim aí. Parece que ele tá ali pensativo, pensando, será que tá precisando de uma companheira aí também pra ele, será, Michel? Hã? Fala pra nós aí, manda um áudio pra nós aí, porque eu vi que ele, o louro tá meio tristão. Esse dia eu falei com o seu sogro Pedão, ele lá na lotérica. É, falei, e o Michel? Ah, o Michel deve estar por lá, ajeitando.

0: É uma carne assada, né? Os caras sabem de manhã, né? Fala aí com nós.
1: Ele tá fingindo que tá dormindo.
0: Ah, ele tá fingindo.
1: É, Elisiardo, é porque eu não tinha ligado o rádio.
0: Ah.
1: Eu liguei aqui, você põe esses modão, já começou a subir aqui.
0: Ah, te alegra então.
1: E ele grita, rapaz, na hora que você toca um chamamé aí, essas modas, ele fala, é que eu tenho que pôr uma câmera aqui, que eu quero fazer uma filmagem dele aí.
0: Não, então vamos fazer o seguinte, fala pra ele, ó, eu vou trazer uma moda repicada aqui com Gilberto Gilmar, Cavalo Enxuto na viola, e aí na sequência vamos trazer um chamamé com Jorge de Carvalho, JC no violão, né? E muito mais, o grupo aí, Canto da Terra, e ele vai mandar apito então, que é um chamamé muito bonito gravado aí no primeiro, acho que é no primeiro LP, no segundo, o Canto da Terra, mas vamos trazer o repique da viola. Canta, Gilberto Gilmar, bonito, Cavalo Enxuto.

Aí um chamamé amoroso pro louro do meu amigo Michael. Tá certo, então. Será que ele gostou do chamamé, Michael? Então tá certo. Com certeza ficou mais alegre, né? Vou trazer o cheiro missioneiro. Liga, Barrasca.

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5: 6:22.

0: Muito bem, então de volta 18h22, falando em nome de Casa de Carne e Tradição, oferece a nossa programação nesta tarde de sexta-feira, já noite de sexta-feira. 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
1: Lisiarvem, aí eu dou valor, hein, cara? Só modão bom. Não, o bicudo velho, é bicudo que é Adilo. O bicudo velho agora sortou. Limpou as gargantas aqui.
0: Achou bom?
1: E chuva aqui no João de Barro, viu?
0: Rapaz, tá chovendo.
1: Mais conhecido como Vila Olídia.
0: Olídio, é Olídia Pereira.
1: Aqui você tá ligado que chove primeiro aqui, né? Depois vai descendo aí pra baixo.
0: Não, é verdade. Hoje, na hora que eu tava vindo pra rádio, eu saí ali do Marrocos, eu olhei, eu vi, ela já tava vindo, chegou junto comigo aqui, veio daí mesmo. Realmente você tem razão. Tinha um carreiro de pardinho, chamada Cobra Moda Boa. É aqui.

aí o Goiano e o Paranaense cantando o nome da moda Amor Amigo, né? Amor Amigo, moda que o meu compadre Paraguai canta muito bem, né? Amor Amigo, agora nós vamos puxar umas modas, compadre, você não, vamos pegar o violão, nós vamos tocar umas modas, rapaz, que isso, né? Chamada a cobrar, você não canta não, né? O compadre Paraguai é meio cantor, né? Tal da série, tá? 6:30, mas é o do Ronaldo Velho João Carvalho, quer cantar aqui também, cantar bonito.

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Estamos de volta para nós encerrar. Eu vi aqui a mensagem, né? Você pediu para colocar aí Neguinho Parafuso. Vamos rodar sim, já puxei ela aqui. Por isso que a trilha tava tocando, eu já digitei aqui. Ainda bem que playlist hoje nos ajuda. Quando eu comecei na rádio, era o CD, você tinha que colocar o CD nos aparelhos, né? Inclusive, vou ter um aparelho que roda CD, tá guardadinho, né? Em casa, trago com muito amor e carinho um aparelho, só aparelho mesmo de rodar CD, né? Mas nem tem mais, mas é pra gente guardar de estima mesmo. E aí, hoje, você tem o privilégio de celebrar o nome da moda, você escreve lá o nome da moda, já aparece ali, já vem, você só puxa, é bom demais da conta, né? Mas vamos rodar, viu, Michel? Obrigado, viu, meu irmão? Você tá na sintonia até agora com a gente, meu amigo Mário também, Naldo Moura provavelmente ainda esteja, o Marcinho também, não desliga, só desliga a hora que acaba a programação, José de Souza Camargo, né? Aí, esse tempo chuvoso, deve ter passado lá na farmácia do Zé Gomes também, né? Ele falou que ontem, foi ontem, antes de ontem, ele tava com muita dor. Ô, Michel, você já sabia dessa? Deixa eu falar rapidinho, ainda dá tempo de nós rodar. Eu quero rodar uma moda também, taça de vinho pro meu amigo Mário, do Trio Parada Dura, que ele gosta demais, né? Quanto faz tempo que não roda ela aqui, vai dar tempo de rodar as duas. O seu Zé Camargo, pai do Camarguinho, falou pra mim que esse dia disse que ele tava com umas dores nos nervos, né? Diz que os nervos tava tudo esquinhambado, ele falou, né? Eu não sei, né? Diz que o joelho, os braços, tava uma dor no joelho danado, passou lá no Zé Gomes. O Zé Gomes pegou lá numa garrafa lá, disse que era só sabendo de sucupira, mas me falaram que é outras coisas. E vendeu um lavrado pra ele, ele tomou, dizendo que quando ele chegou na cadeia, disse que não tava parecendo um menininho de 15 anos. Não sentiu mais dor nenhuma. Eu falei, mas será que agora lá no Zé Gomes agora é farmácia agora? Não é possível, né, Michel? Depois vamos passar lá e perguntar pro Zé Gomes que é isso? Que é isso que tem nessa garrafada lá de o seu Zé falou que é só semente de sucupira, mas não sei, né? Mas, gente, fiquem todos com Deus, né? Um forte abraço a todos. Opa, para, deixa eu segurar a música do Michel aqui, que já pulou da trilha. Forte abraço a todos, fiquem todos com Deus, uma ótima noite de sexta-feira, de muita paz, muita alegria. E esse domingo nós voltamos, né? Amanhã nós vamos folgar, mas domingo a gente volta por aqui, espero contar com vocês e a gente faz até as 10 da manhã, tá bom? 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Fiquem todos com Deus eu sei. Tá aí, na sequência, taça de vinho.

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Zangado vai começar por lá. Hoje vai estar por lá Renan e Raí, na Rua Paraguaia. Grupo Zingaro de Bey Anderson. Não comprou os ingressos, ainda dá tempo para dar na ingressos.com.br. Então, gente, a festa já está acontecendo, está bombando. E se você não vai ficar de fora, dá tempo ainda de chegar para lá comprar na portaria, viu? Pode chegar lá e comprar na portaria para você não perder essa festa que vai ser desse jeito aqui, seu Bidu. Tô naquela geladinha, ouvindo Renan e Raí, dançando com o grupo Zinga. Pensa, guri, pensa, guri. Bora lá.

0: tentar tomar mais uma.
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2: 7:22, boa noite.
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0: hoje. O nome pro nosso ouvinte pode estar.
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0: 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Luiz Fernando, né? 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
0: Meus ouvintes vai cobrar de você.
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0: 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Boa. Que eu sei que você vai baixar mais o preço desse gás ainda. Eu acho. Ai. É minha opinião. Eu tô falando.
2: Pode ser que sim.
0: É que eu sou bidu, eu adivinho.
2: Adivinha? Ah, é bom, hein?
0: É bom, né?
2: É bom.
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0: tinha expectativa de nada ali, né?
2: Nada ali não. Ali era meio abandonado mesmo.
0: Era, né? Era. Começa ali, Jardim Noroeste.
2: Noroeste,
0: né? E hoje virou uma potência ali.
2: Tá virando, né?
0: Olha, eu
2: graças
0: fui lá.
2: Graças a Deus.
0: Eu fui lá na terça-feira agora. Aham. Fiquei abismado com tanto de gente.
2: Bem.
0: A movimentação, bem. Os mercados que tem por lá, as empresas que tem por lá. Né?
2: Cresceu muito.
0: Cresceu muito ali, né?
2: Cresceu.
0: Antigamente, eu lembro que eu comprei ali 3 lotes, 3.000 cada um.
2: É. Hoje, menos de 100, você não compra mais nada.
0: Não compra.
2: Ali tá bom ali o negócio.
0: Daí eu paguei 9.000, só que tinha gente no lugar lá.
2: Aí perdeu?
0: Cara, não tinha que perder. Fui pra justiça, acabei perdendo 3 lotes, um do lado do outro, assim. Daí, chegando lá pra tomar posse, já cheio de gente lá.
2: Tinha dono já.
0: E os caras bravos. Não, o cara que me enganou.
2: É nada, deu golpe.
0: Deu golpe, tomei golpe, rapaz.
2: Poxa vida.
0: Perdi 9.000 naquela época.
2: Era dinheiro, hein?
0: E era 3.000 reais.
2: Cada um.
0: É. Rapaz,
2: é verdade.
0: Era pra mim ser seu vizinho.
2: Vizinho lá,
0: pois, é pertinho ali.
2: Uma hora tem mais.
0: É. 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
0: Vamos. Hoje nós vamos fazer um sorteio aqui de um.
2: Vamos fazer.
0: Uma recarga?
2: Vamos fazer?
0: Vamos fazer. Gente, então manda mensagem aí. 99218-8550. 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
0: Só você.
2: Só escutando a top.
0: Cuidado, você é um pai, né, Fabiano?
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2: Não, beleza. 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
2: Pode.
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0: Ó, daqui a pouco eu volto com muito mais música. Já volto com eles aqui. Aguenta um pouquinho, tá bom? Daqui a pouco eu volto com muito mais na top. Segura a onda. Eu vou ali.

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1: 7:40, boa noite.
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3: 7h46.
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0: 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Essa música é linda demais, hein? 7h52, noite gostosa, sexta-feira, dia 9 de outubro. E aí, como é que tá? Ah, tá de boa? Quero mandar aqui um alô todo especial pra quem, seu Bidu? Pra você que tá na sua casa ouvindo a nossa Rede Top. Obrigado pelo carinho, minha amiga Adriana. Alô, Adriana, boa noite!
1: Boa noite, Bidu. Adriana, que de Estrela d'Alva. Sextou, meu amigo. Deus abençoe nossa noite, nossa descanso.
0: Verdade.
1: E me coloca aí no sorteio, meu
0: amigo. A recarga de gás, Fabiano Gás.
1: Grande abraço pra você.
0: Ó, tem uma recarga do Fabiano Gás pra você que participa aqui. Meu amigo Pelúcio. Cadê você, Pelúcio? Pelúcio manda só figurinha. Hã? Ô Pelúcio, manda um áudio aí, cara. Só manda figurinha, só está correndo. Ah, essa aqui já foi. Alô, Luiz Fernando, boa noite. Fala comigo, fala comigo.
2: Boa noite, Bidu.
0: Boa noite.
2: Aqui é o Luiz Fernando, motorista de aplicativo aí na rodagem.
0: E aí, jovem?
2: Nessa chuva aí.
0: Você vê, rapaz.
2: Desviando dos buracos da cidade.
0: Como é que enxerga buraco numa chuva dessa?
2: E toque pra nós aí uma música do Teodoro Sampaio, Deus Mulher Boa.
0: Teodoro Sampaio, vou procurar aqui.
2: Tchau, obrigado.
0: Tchau, obrigado, meu queridão. Gente, hoje, lá na Colônia Paraguai, você não pode deixar de ir essa festa maravilhosa. E tá tudo pronto por lá, Renan e Raí. É. Olha, você não comprou os ingressos, dá tempo de você dar um pulinho lá e já comprar o seu, já fique por lá mesmo. Lá na Colônia Paraguai, é hoje. Grupo Zíngaro, que vai estar desse jeito lá, Bidu. Desse jeito aqui, ó. Ah.

0: carinho. O Vita Rio Show FM lá no bairro Nova Lima. Ô, Gordinho, tá de boa hoje? Hein? Já tá no feriadão aí, Gordinho, prolongado. Terça-feira, seu aniversário, vai devagar aí, Gordinho. Segura a onda aí, rapaz. Você tem que estar acelerado hoje, calma o coração. Alô, José Silvano, como é que tá com você? Boa noite, fala comigo.
1: Opa, boa noite, Bidu.
0: Bom.
1: Boa noite a todos os ouvintes.
0: Da vida aí,
1: todos. Deus abençoe o descanso de todos.
0: Amém.
1: Rapaz,
0: diga.
1: Tô querendo comprar um caminhão.
0: Aí lá vem.
1: Estão falando que vai ter tanta mudança aí, né, cara? É. Que eu vou comprar um caminhão de fazer frete,
0: olha,
1: né, pra essas mudanças aí.
0: Olha lá.
1: Suzano Machado, aqui do Caiobá. Se tiver Pix aí, sorteio aí. Eu tô doido pra tomar aquela jamel apimentadinha que o Potência fala.
0: Jamel com pimenta, né? Meia adocicado, é bom demais, hein, rapaz? Tá louco essa semana. Amanhã é dia tomar uma. Hoje não pode, que eu tô no trampo ainda. Quem mais tá com o Biduzinho? Alô, Gelson. Boa noite, Gelson.
2: Muito boa noite, Bidu. Boa noite a todos os ouvintes da Top FM 88.9.
0: Isso.
2: Aqui é o Gelson Salina, aqui da Vida Brasil. Quero participar do sorteio.
0: Tá no sorteio.
2: Tem como tocar a música do João Paulo e Daniel.
0: Opa.
2: A loira do carro branco. Ah. Quero oferecer para todos os ouvintes dessa rádio maravilhosa.
0: Mas
2: por acaso, estou feliz.
0: Ô, Gelson, por acaso você é locutor de FM, meu querido? Olha essa voz pesada sua aí. Gelson, obrigado pelo carinho, tá bom? Quem mais tá ligado no Biduzinho? Manda sua mensagem 992-18-8550 pra você pedir sua música, mandar aquele abraço. Vai participar do sorteio do quê, Bidu? Do recarga de gás lá do Fabiano Gás, gente. Aqui é porque é o sorteio da recarga de gás, viu? Participa aí, 992-18-8550.
3: Boa noite, Bidu. Curtindo essa chuvinha gostosa. Ô, musical bom. Qual uma outra pra nós aí do Alacrisão? Da banda viola. Também sorteio. Vamos ganhar essa recarga aí. Aproveitar que o bando do gás tá aí, ó. Vai sortear uns três burrão hoje.
0: Obrigado aí pelo carinho. Grande José Carlos ligado no Bidu. Nessa noite gostosa de sexta-feira. Alô, Gordinho!
4: Fala comigo, Bidu! Boa noite, meu amigo Bidu! Noite, como Gordinho. É que você tá, Bidu?
0: Tamo aqui, Bidu.
4: Você tá bom? Tamo aqui, Bidu.
0: Ah.
4: O pouso de hoje é na casa de mamãe, Bidu. Tamo no Gordinho. Campo Grande. Tá aí no água, Bidu. Só curtindo os modão da Top, assando aquela carninha e tomando aquela geladinha de leve, né, Bidu?
0: É mesmo, Gordinho?
4: Afinal de contas, nós também é filho de Deus e segunda-feira é feriado, Bidu.
0: É verdade.
4: Você tá doido, Bidu? Bora pro mundo, Bidu.
0: Bora.
4: Toca os modão pra nós aí.
0: Já comigo.
4: Arrochado. Tô feliz, tô na
0: Top.
4: Tá, obrigado, meu amigo.
0: Daqui a pouco eu volto com muito mais na Rede Top, gente. Eu vou ali.

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